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0: 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As notícias do governo federal que movimentaram o país no dia de hoje.
1: Olá, boa noite.
2: Boa noite para você que nos acompanha em todo o país.
1: Segunda-feira, 6 de julho de 2026.
2: Vamos ao destaque do dia na Voz do Brasil.
1: Estudantes podem se inscrever a partir de amanhã no ProUni, o programa Universidade para Todos.
2: A iniciativa seleciona quem busca uma vaga em uma instituição privada de ensino superior. Gabriela Noronha.
3: Para participar, o estudante deve ter cursado ensino médio em escola pública ou como bolsista integral em escola privada.
1: Imunização contra o HPV. Jovens de 15 a 19 anos podem se vacinar até dezembro.
2: Deve ser vacinado quem não recebeu o imunizante na idade recomendada ou não possui registro de vacinação. Nazi Brum.
4: A vacina também está disponível para grupos específicos, como pessoas vivendo com HIV, transplantados, pacientes oncológicos e usuários de PrEP, a profilaxia pré-exposição ao HIV.
1: Canal oferece escuta a jovens de forma humanizada.
2: Pode falar. Adolescentes podem receber de forma gratuita atendimento em saúde mental por meio de plataforma digital. Edinaldo Júnior.
5: A Rede Pode Falar é um canal gratuito e anônimo que pode ser acessado pelo celular de maneira fácil, rápida e simples.
1: Hoje na apresentação da Voz do Brasil, eu, Mariana Jungmann e Luciano Seixas.
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1: Estudantes que desejem concorrer a bolsas de estudo em instituições de ensino privadas por meio do ProUni, o Programa Universidade para Todos, as inscrições começam amanhã e seguem até o final da semana.
2: As bolsas cobrem o equivalente à metade ou ao valor total da mensalidade do curso.
3: O programa Universidade para Todos oferece bolsas integrais e parciais em instituições privadas de ensino superior. Duas vezes ao ano são abertas as inscrições para seleção de bolsistas. E quem quiser concorrer a uma vaga nesse segundo semestre deve ficar de olho nos prazos. As inscrições começam nesta terça-feira e vão até sexta-feira, dia 10 de julho. Para participar, o candidato precisa ter concluído o ensino médio, participado das edições de 2024 ou de 2025 do Enem, obtido no mínimo 450 pontos na média das 5 provas do exame e nota maior do que zero na redação. Além disso, segundo o edital, o estudante deve ter cursado o ensino médio em escola pública ou como bolsista integral em escola privada. Para obter uma bolsa integral, a renda familiar bruta mensal por pessoa deve ser de até salário mínimo e meio. Já para as bolsas parciais, a renda familiar bruta mensal por integrante da família não pode ultrapassar 3 salários mínimos. Lembrando que professores da rede pública têm regras específicas de isenção de renda para licenciaturas. O resultado da primeira chamada será divulgado na próxima semana, em 15 de julho, enquanto a segunda chamada está prevista para 5 de agosto. As inscrições são gratuitas e devem ser feitas exclusivamente pelo site acessounico.mec.gov.br /ProUni. Gabriela Noronha para a Voz do Brasil.
1: E as inscrições para a Prova Nacional Docente 2026 foram prorrogadas até o dia 10 de julho.
2: O novo prazo também vale para solicitações de atendimento especializado e para o uso do nome social.
6: Para efetivar a inscrição, o candidato deve pagar a taxa de R$ 85,00 até o dia 14 de julho. Essa também é a data em que será divulgado o resultado das solicitações de atendimento especial. Em caso de negativa, os recursos podem ser apresentados pelos candidatos até 16 de julho. A aplicação da prova está mantida para o dia 20 de setembro e o resultado final será divulgado em 15 de dezembro. O exame é composto por duas partes, sendo uma voltada para a formação geral docente e outra para questões específicas de 21 áreas da licenciatura. A Prova Nacional Docente tem o objetivo de avaliar a formação dos profissionais que estão concluindo cursos de licenciatura em todo o país. Mas o resultado também pode ser usado como parte de processos seletivos em concursos públicos para a contratação de profissionais regionais de educação básica.
1: Priscila Machado, para a Voz do Brasil. As inscrições para a Prova Nacional Docente devem ser feitas pela internet no endereço pnd.inep.gov.br.
2: E as inscrições para o Fundo de Financiamento Estudantil, FIES, do segundo semestre de 2026, abrem entre os dias 14 e 17 de julho.
1: Nessa etapa, o programa oferece mais de 44 mil vagas para estudantes que desejam financiar cursos presenciais em faculdades particulares.
2: Para participar, o candidato precisa ter feito o Exame Nacional do Ensino Médio a partir de 2010, alcançado média mínima de 450 pontos nas provas, sem zerar a redação, e comprovar a renda familiar de até 3 salários mínimos por pessoa.
1: O resultado da seleção vai ser divulgado em 30 de julho.
2: A inscrição para o FIES é gratuita e deve ser feita exclusivamente pela internet, no portal único de acesso ao ensino superior, em acessounico.mec.gov.br.
1: A campanha de vacinação contra o papilomavírus humano foi prorrogada até o dia 31 de dezembro.
2: O público-alvo são adolescentes e jovens de 15 a 19 anos e pessoas de grupos prioritários.
1: O imunizante está disponível nas unidades básicas de saúde de todo o país.
7: O objetivo da campanha é alcançar pessoas que não foram imunizadas na faixa etária recomendada ou que não possuem registro vacinal. O esquema previsto no calendário nacional de vacinação é indicado para meninas e meninos de 9 a 14 anos. Na estratégia de resgate, adolescentes e jovens de 15 a 19 anos poderão se vacinar de graça até 31 de dezembro, como explica Éder Gatti, diretor do Departamento do Programa Nacional de Imunizações.
8: A vacina ela é recomendada para pessoas de 9 a 14 anos na rotina, só que tem pessoas que já hoje estão com 15, 16, 17, 18, 19 anos que não foram vacinadas. Então nós demos a oportunidade dessas pessoas colocar a vacinação em dia.
7: A vacina também está disponível para grupos específicos, como pessoas vivendo com HIV, transplantados, pacientes oncológicos e usuários de PrEP, a profilaxia pré-exposição ao HIV. O papilomavírus humano, HPV, é uma infecção sexualmente transmissível e está associada a diferentes tipos de câncer, como os de colo do útero, boca e garganta. Após o encerramento da campanha em dezembro, a vacina continuará sendo oferecida de graça a crianças e adolescentes de 9 a 14 anos e grupos específicos. Os demais deverão ser vacinados em clínicas particulares. Reportagem Nazi Brum.
2: Atenção médicos de todo o país, estão abertas as inscrições para edital de contratação de especialistas para o SUS.
1: Ao todo, são disponibilizadas 1.138 vagas imediatas, que abrangem 309 municípios nas 5 regiões do país.
2: Entre as especialidades, a área de anestesiologia lidera a oferta de vagas com 290 no total.
1: E as demais estão distribuídas entre ecocardiografia, cirurgia geral, endoscopia digestiva, colonoscopia e oncologia clínica.
2: As inscrições devem ser feitas pela internet na plataforma da Unasus, no endereço acesso.unasus.gov.br.
1: 3 em cada 10 estudantes de 13 a 17 anos se sentem tristes sempre ou na maioria das vezes.
2: E 18,5% dos jovens pensam que a vida não vale a pena ser vivida. É o que aponta o IBGE.
1: Para criar um espaço de escuta e encaminhar esses adolescentes ao atendimento psicossocial no SUS, os jovens contam com a rede Pode Falar.
5: Um canal de escuta acolhedora e sem julgamentos. Essa é a rede Pode Falar, que atende adolescentes e jovens de 13 a 24 anos em emergências psíquicas e emocionais. De acordo com o IBGE, 3 em cada 10 estudantes de 13 a 17 anos se sentem tristes sempre ou na maioria das vezes. 42,9% dos alunos responderam que se sentem irritados, nervosos ou mal-humorados por qualquer coisa. 18,5% pensam sempre ou na maioria das vezes que a vida não vale a pena ser vivida. Os dados são da Pesquisa Nacional de Saúde Escolar, divulgados esse ano. A Rede Pode Falar é um canal gratuito e anônimo que pode ser acessado pelo celular de maneira fácil, rápida e simples. A vice-coordenadora, Marina Oliveira, fala sobre a importância do projeto.
9: Ele usa a internet, né, usa a possibilidade do online para chegar a adolescentes do Brasil inteiro. E, ao mesmo tempo, ele facilita a escuta acolhedora desses adolescentes jovens, né? Por ter esse sigilo e essa coisa anônima, garantida, ela fica muito mais à vontade para se abrir.
5: Atualmente, 20 instituições compõem a rede Pode Falar em todo o país. As equipes de atendimento são formadas por estudantes de graduação de diversas áreas do conhecimento que são supervisionados por docentes. Todos eles passam por um processo contínuo de formação em saúde mental. Lucas Bonfim, de 31 anos, é um dos atendentes. Estudante de engenharia química na Universidade Federal de Sergipe, ele integra a equipe desde o início deste ano. Mesmo o curso não sendo da área da saúde, ele acredita que o trabalho complementa a sua formação e fala sobre a importância da experiência de escuta.
10: O objetivo do projeto realmente é escutar, a gente conseguir acolher e escutar o que a pessoa tem a falar.
5: A rede Pode Falar funciona como uma espécie de porta de entrada digital para o atendimento psicossocial do SUS, como explica o diretor do Departamento de Saúde Mental, Álcool e Outras Drogas, do Ministério da Saúde, Marcelo Quimatti.
11: Ele pode criar uma porta de entrada da mesma forma que a gente criou com pessoas com problemas com jogos e apostas. Ela é feita em pequena escala, mas que ele é muito bem avaliado, ele é muito bem sucedido onde ele é aplicado e articular isso à rede de atenção psicossocial.
5: A rede Pode Falar está disponível pelo site podefalar.org.br e também pelo WhatsApp ou Telegram. Com locução de Adinaldo Júnior, reportagem Luciana Colares de Holanda.
2: O telefone para atendimento no WhatsApp é o 6199-660-8843.
1: E no Telegram, o nome de usuário é @podefalar.
2: E está disponível na plataforma da Universidade Aberta do SUS, curso em saúde de populações expostas a agrotóxicos.
1: A formação é feita à distância e voltada a profissionais do Sistema Único de Saúde e a demais interessados no tema.
2: O curso reúne conteúdos sobre vigilância em saúde, incluindo identificação e monitoramento de situações de exposição a

0: ANAC Passageiro. O acesso é feito com uma conta gov.br e permite enviar manifestações à Agência Nacional de Aviação Civil, ANAC, acompanhar o andamento do atendimento e avaliar a resposta apresentada pela empresa. Durante o processo, a reclamação é encaminhada à companhia aérea, que responde ao passageiro dentro do prazo previsto pela regulamentação da ANAC. O sistema também permite a troca de informações entre as partes até a conclusão do atendimento. Além do registro de reclamações, a plataforma disponibiliza um painel público com indicadores sobre atendimento das empresas participantes. Os usuários podem consultar informações por companhia aérea, período e nacionalidade da empresa, além dos assuntos mais frequentes, registrados pelos passageiros. Dilson Santa Fé, para a Voz do Brasil.
1: Cidadão pode conhecer mais sobre seus direitos na hora de ir às compras.
2: A Secretaria Nacional do Consumidor está com inscrições abertas para mais de 30 cursos gratuitos e totalmente online.
3: A iniciativa, realizada em parceria com a Universidade de Brasília, busca ampliar o acesso à informação e fortalecer a proteção dos direitos do consumidor. Entre os temas disponíveis estão práticas abusivas, proteção contratual, proteção de dados pessoais, consumo seguro, educação financeira e prevenção ao superendividamento. A coordenadora da Escola Nacional de Defesa do Consumidor, Ana Cláudia Santana, destaca que os cursos são uma oportunidade de formar cidadãos com um padrão de consumo mais consciente.
4: A plataforma é disponível para pessoas a partir de 16 anos, então é uma possibilidade de que, na descoberta, né, ali da sua identidade, da sua cidadania, ela consiga descobrir de forma consciente a utilização, né, dos seus recursos financeiros.
3: Um dos destaques é o curso voltado para as bets, que vai abordar os direitos dos consumidores diante do mercado regulado de apostas de cota fixa e os impactos das novas relações de consumo envolvendo o setor. Para Ana Cláudia Santana, o crescimento das plataformas de apostas virtuais trouxe a necessidade do cidadão se informar e conhecer os riscos que envolvem a prática.
4: Temos o curso de bets, né, de capacitação para conhecer qual a funcionalidade dessa, e o registro legal dessas empresas que estão crescendo aí cada vez mais e de forma ilegal, então a gente precisa fazer isso. O crescimento é absurdo, a comunicação com o cidadão para que a utilização desses aplicativos de jogos sejam conscientes, né, informe do risco.
3: As inscrições estão abertas até 20 de julho pelo portal da Escola Nacional de Defesa do Consumidor. Os cursos são online e gratuitos e as aulas começam no dia 27 deste mês. Reportagem Thaís de Araújo.
1: Lembrando, as inscrições devem ser feitas na plataforma da Escola Nacional de Defesa do Consumidor, no endereço eaddefesadoconsumidor.mj.gov.br.
2: Ajuda humanitária. Brasil envia carregamento com vacinas à Venezuela para vítimas de terremoto.
1: Repórter Lucília Araújo tem mais informações.
5: Uma remessa com 350 mil doses de vacinas foi enviada no último sábado, dia 4, à Venezuela, para apoiar as ações de resposta em saúde após os terremotos que atingiram o país. A carga reúne 100 mil doses da vacina contra a febre amarela e 250 mil doses da vacina contra a raiva canina, destinadas ao controle de doenças em situações de emergência. Segundo o Ministério da Saúde, as vacinas enviadas não comprometem o abastecimento do Sistema Único de Saúde, o SUS. O transporte foi realizado em voo humanitário com chegada neste domingo, dia 5, para distribuição das doses. Desde o dia 24 de junho, foram confirmados 2.645 mortos e 12.666 feridos. O governo venezuelano já registrou 86.117 famílias afetadas e 15.050 desalojadas. Até agora, 885 edifícios foram afetados e outros 189 desabaram. Lucília Araújo para a Voz do Brasil.
2: Na época de reprodução dos peixes, a pesca é proibida para garantir a preservação das espécies.
1: Durante o período que é chamado de defeso, os pescadores têm direito a um seguro.
2: O pagamento tem início amanhã.
6: O Instituto Nacional do Seguro Social, o INSS, começa no dia 7 de julho o pagamento do seguro

0: defeso para mais de 149.500 pescadores artesanais. Os benefícios referentes aos períodos de defeso anteriores a 2026 vão ser depositados em parcela única para quem já teve o direito reconhecido. Os pescadores que aguardavam apenas a liberação dos recursos podem consultar a situação do pagamento pelo aplicativo Carteira de Trabalho Digital ou pelo portal Emprega Brasil. Já quem ainda tem o pedido em análise deve acompanhar o processo pelo Meu INSS ou pela Central 135. Os benefícios aprovados posteriormente vão ser pagos nos próximos lotes. Claudimário Carvalho, para a Voz do Brasil.
1: Estão abertos 5 editais do CNPq voltados para a equidade étnica, de raça e de gênero.
2: As chamadas também incentivam a produção de conhecimento sobre desigualdades.
1: Saiba quem pode participar e até quando é possível se inscrever na reportagem de Graziele Bezerra.
3: O Conselho Nacional de Desenvolvimento Científico e Tecnológico, CNPq, está com 5 chamadas públicas abertas, além de 2 projetos voltados ao tema da equidade étnica, racial e de gênero na ciência brasileira. O presidente do CNPq, Olival Freire Júnior, destacou o conteúdo dos editais.
4: E esses 5 editais, eles têm muito de ações tipicamente educacionais voltadas para a inclusão na área de ciência, tecnologia, engenharia, mas tem algumas ações que são voltadas especificamente para a produção de mais conhecimento, conhecimento novo, conhecimento de qualidade sobre esses problemas que têm que ser enfrentados, tanto quanto os problemas de saúde pública, os problemas do petróleo, os problemas da agricultura e tantos outros.
3: Com inscrições abertas até 10 de agosto, a chamada pública Asas para o Futuro é voltada para a inserção de mulheres de 15 a 29 anos no mercado de trabalho. Já a segunda edição da chamada Atlânticas está com inscrições até 30 de setembro e concederá bolsas no exterior para cientistas negras, indígenas, quilombolas e ciganas. Em outra vertente, o projeto Inspiração é destinado à formação de jovens negras na área da indústria da energia. O programa Lélia Gonçalves vai financiar pesquisas sobre desigualdades étnico-raciais. Também há um edital para fortalecer o Sistema Nacional de Promoção da Igualdade Racial. Serão desenvolvidos ainda projetos voltados para a rede de pesquisa em igualdade racial e para ações afirmativas do Instituto Rio Branco, com concessão de bolsas para pessoas negras candidatas aos concursos de ingresso na diplomacia. As informações completas e os editais estão em gov.br/CNPq. Reportagem Graziele Bezerra.
2: Estão abertas as inscrições para o edital BNDES Periferias Fortes Nordeste.
1: A iniciativa é voltada a organizações da sociedade civil que atuam em favelas e comunidades periféricas da região para atender a população que vive nesses locais.
5: O objetivo é fortalecer organizações da sociedade civil e coletivos ainda não formalizados que atuam em favelas e comunidades periféricas da região. Lançado em parceria com o Instituto Eclos, o edital vai selecionar 85 iniciativas nos estados de Alagoas, Bahia, Ceará, Paraíba, Pernambuco, Piauí, Rio Grande do Norte e Sergipe. As organizações selecionadas vão participar de uma jornada de desenvolvimento institucional executada pelo Instituto Eclos, com capacitações, mentorias especializadas, apoio à formalização e acesso a recursos financeiros de até R$100 mil, no caso das organizações de pequeno porte, e de até R$300 mil para as organizações de médio porte. É o que explica a chefe do Departamento de Inclusão Produtiva e Educação do BNDES, Celina Rangel Tura.
6: Vão receber recursos para desenvolver os projetos, que os planos de negócio que vão ser construídos a partir dessa capacitação e mentoria. O recurso é livre para onde essa instituição entende que vai fortalecer institucionalmente a sua capacidade de executar melhores projetos, captar mais recursos, e aí são vários objetivos que a gente quer.
5: Podem participar do edital BNDES Periferias Fortes Nordeste organizações sem fins lucrativos formalizadas e coletivos ainda não formalizados, desde que tenham histórico comprovado de atuação em seus territórios. As iniciativas devem promover benefícios para populações de baixa renda, principalmente em áreas como geração de emprego e renda, educação, saúde, esporte e justiça, entre outras. As inscrições estão abertas até o dia 12 de agosto no site eclus.org/periferiasfortes. Atenção para como se escreve Eclus. E-K-L-O-O-S. Reportagem André de Barros Lima.
2: A Defesa Civil Nacional reconheceu a situação de emergência em mais 77 cidades atingidas por desastres.
1: Podem obter reconhecimentos cidades que sofreram com secas ou fortes chuvas.
7: A maior parte dos municípios teve emergência declarada por estiagem. Já Icatu, no Maranhão, e Goiânia, em Pernambuco, foram castigadas por fortes chuvas, enquanto Piauí, em Minas Gerais, obteve o reconhecimento federal por queda de granizo. Cidades com reconhecimento federal de situação de emergência ou de estado de calamidade pública podem solicitar recursos ao Ministério da Integração e do Desenvolvimento Regional. A solicitação deve ser feita por meio do Sistema Integrado de Informações sobre Desastres. A Defesa Civil Nacional oferece uma série de cursos à distância para habilitar e qualificar agentes municipais e estaduais para o uso do sistema. Natália Kuzlik, para a Voz do Brasil.
2: Autorizada a realização de concursos públicos para a Receita Federal e o Banco Central.
1: Juntas, as seleções vão oferecer 316 vagas para cargos de nível médio e superior. São 146 vagas para a Receita e 170 para o Banco Central.
2: Os editais devem ser lançados em até 6 meses.
1: O prazo mínimo entre a publicação do edital e a aplicação da primeira prova é de 2 meses.
2: E essas foram as notícias do Governo do Brasil.
1: Uma realização da Secretaria de Comunicação Social da Presidência da República.
2: Com produção da Empresa Brasil de Comunicação.
1: E agora com as notícias do Poder Judiciário e do Congresso Nacional. Boa noite.
2: Uma boa noite e até amanhã.
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10: Tribunais devem prestar informações ao STF sobre pagamentos a magistrados.
11: STJ nega validade a testamento por e-mail sem assinatura e sem testemunhas.
10: Defeso eleitoral impõe limites a agentes públicos a 3 meses das eleições 2026.
11: Boa noite, eu sou Arthur Filho.
10: E eu sou Walter Lima.
11: Tribunais de 6 estados e do Distrito Federal têm até 48 horas para prestar informações ao Supremo Tribunal Federal sobre pagamentos a magistrados.
10: As decisões foram tomadas em vários processos diferentes de relatoria dos ministros Alexandre de Moraes, Flávio Dino, Cristiano Zanin e Gilmar Mendes. Repórter Marcelo Della Libera.
12: No documento assinado nesta segunda-feira, os ministros determinaram que os presidentes dos Tribunais de Justiça do Distrito Federal, Goiás, Maranhão, Paraná, Rio de Janeiro, Rio Grande do Norte e Rondônia prestem informações detalhadas sobre os valores e verbas pagas a magistrados da ativa, aposentados e pensionistas nos meses de abril, maio, junho e julho deste ano, com a discriminação das verbas remuneratórias e indenizatórias. Também deverão encaminhar cópias das folhas de pagamento referentes a esse período. Nas 3 ações, os ministros citaram uma notícia divulgada pela imprensa nesta segunda-feira, segundo a qual alguns tribunais teriam autorizado pagamentos remuneratórios e indenizatórios em desacordo com os parâmetros definidos pelo Supremo. Diante dessas informações, a Corte determinou a adoção imediata de providências para verificar eventual descumprimento da própria decisão.
11: E-mail sem assinatura e sem testemunhas não pode ser reconhecido como testamento particular.
10: Essa conclusão é do STJ. Fátima Uchoa.
13: Um homem pediu a abertura, o registro e o cumprimento de suposto testamento contido em mensagem eletrônica programada para ser enviada 2 dias após a morte da remetente, que havia tirado a própria vida. No texto, ela manifestava o desejo de destinar aplicações financeiras a ele, amigo próximo, e parte dos recursos à entidade de caridade. A A Justiça de São Paulo extinguiu o processo sem resolução do mérito. A terceira turma do STJ manteve essa decisão, considerando que, embora seja possível flexibilizar algumas formalidades dos testamentos particulares para preservar a vontade do testador, isso não é possível sem assinatura ou outro meio seguro que confirme a autoria e validade do documento. O relator foi o ministro Moura Ribeiro.
11: Defesa Eleitoral impõe limites a agentes públicos.
10: As regras começam a valer faltando 3 meses para as eleições 2026. Mariana Fabri.
14: Entraram em vigor no último sábado, 4 de julho, as principais restrições destinadas a agentes públicos no chamado Defesa Eleitoral. As regras para a administração pública buscam assegurar a igualdade de oportunidades entre as candidaturas. Está proibido nomear, contratar, dispensar sem justa causa ou transferir servidores públicos, transferir voluntariamente recursos da União aos estados e dos estados aos municípios, fazer publicidade institucional e pronunciamentos em rede de rádio e TV, contratar shows para inauguração de obras e nem comparecer a essas inaugurações. Canais oficiais também precisam omitir nomes, imagens ou slogans de autoridades que estejam em campanha eleitoral. As regras completas estão em tse.jus.br.
11: Legislação e jurisprudência trabalhista buscam combater a discriminação contra trabalhadores que sofrem com o alcoolismo. Além de comprometer o desempenho profissional, a saúde física e mental, a doença pode resultar em dispensa discriminatória.
10: Embora a dependência possa evoluir de forma silenciosa, ela causa a diminuição da produtividade, faltas repetidas sem justificativas, violência como assédio moral e agressões e aposentadoria precoce.
11: Quando a empresa tem conhecimento da condição, a demissão pode ser considerada discriminatória, de acordo com a súmula 443 do Tribunal Superior do Trabalho.
10: Só em 2025, dos mais de 522 mil processos julgados no TST, 3.641 foram sobre esta situação.
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11: A você, uma boa noite.
10: E até amanhã.
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1: Eu sou Paula Groba.
2: E eu sou Ricardo Nakaoka.
1: E estes são os destaques de hoje do Jornal do Senado, que começa agora.
2: Plenário analisa pena maior para violência sexual digital contra crianças.
1: Violência contra jornalistas nas eleições preocupa especialistas.
2: Prorrogadas MPs que tratam da taxa das blusinhas e de subsídios aos combustíveis.
1: Boa noite.
2: Boa noite.
1: Garantir mais recursos para ações voltadas à infância e à adolescência pode passar a ser uma prioridade no orçamento público.
2: A Comissão de Direitos Humanos do Senado aprovou um projeto que inclui políticas para crianças e adolescentes entre os investimentos obrigatórios das emendas de bancada estadual. Os detalhes com o repórter Rodrigo Rezende.
3: As emendas de bancadas estaduais são recursos do orçamento direcionados coletivamente por deputados e senadores de um mesmo estado para áreas consideradas prioritárias. A lei já prevê uma lista de setores preferenciais e um projeto da senadora Damaris Alves, do Republicanos do Distrito Federal, aprovado na Comissão de Direitos Humanos, inclui políticas públicas para crianças e adolescentes entre as urgências. O relator, senador Eduardo Girão, do Novo do Ceará, foi favorável ao projeto. Ele teve seu relatório lido na CDH pelo senador astronauta Marcos Pontes, do PL de São Paulo.
4: Ao prever expressamente as políticas públicas direcionadas a crianças e adolescentes nas ações prioritárias das emendas de bancada estadual, a proposição corrige lacuna significativa e assegura a alocação de recursos indispensáveis à promoção da dignidade e desenvolvimento pleno desse grupo vulnerável.
3: O projeto segue para análise da Comissão de Assuntos Econômicos.
1: A proteção de direitos humanos de crianças e adolescentes também foi tema de um debate na comissão.
2: Os convidados discutiram medidas para aprimorar as políticas públicas voltadas à infância e à juventude. Repórter César Mendes.
5: No debate da Comissão de Direitos Humanos, Juliana de Souza Nunes, do Instituto Mãos Solidárias, que atua no Distrito Federal, contou um pouco da sua própria história de vítima de violência.
6: Eu fui abusada pelo meu padrasto. O delegado, ele me olhou e falou o seguinte para mim: você sabe que seu padrasto ele pode sair. Sabe o que eu senti naquele momento? Que não tinha proteção.
5: A senadora Damaris Alves, do Republicanos do Distrito Federal, revelou ter sido ela também vítima de violência infantil.
7: A violência que sofremos na infância, ela não nos define, são as nossas escolhas. Eu também sou sobrevivente da violência.
5: Para a juíza Cati do Prado, o maior desafio do Brasil na proteção de crianças e adolescentes é transformar o sistema normativo em direitos efetivamente vividos. Renato Godoy, do Instituto Alana, defendeu a aprovação do projeto da deputada Laura Carneiro, do PSD do Rio de Janeiro, que assegura o direito das crianças à natureza, em análise na Comissão de Meio Ambiente.
1: E o Senado pode dar um novo passo no combate à violência sexual contra crianças e adolescentes na internet. Os senadores analisam nesta terça-feira um projeto que endurece as penas para esses crimes, inclusive quando há uso de inteligência artificial, e cria novos instrumentos para acelerar as investigações.
2: Outro projeto em análise no plenário nesta semana amplia a divulgação do Ligue 180, canal de atendimento e denúncia de casos de violência contra a mulher. A reportagem é de Pedro Pincer.
8: O Senado pode votar esta semana uma proposta que prevê punições mais duras para a violência sexual digital contra crianças e adolescentes, inclusive nos casos em que é utilizada a inteligência artificial. A pena atual para quem adquire, possui ou armazena material com violência sexual é de 1 a 4 anos de reclusão e multa. O projeto aumenta essa punição para 3 a 6 anos de reclusão e multa. A senadora Damaris Alves, do Republicanos do Distrito Federal, deu mais detalhes.
7: Nós vamos dar com esse projeto poder aos policiais de retirar imediatamente essa live do ar. Nós vamos dar poder com esse projeto que o agente policial, o delegado, imediatamente haja na hora de identificar uma imagem no mundo online de abuso de violência sexual contra criança e adolescente.
8: Também pode ser votada a proposta que estabelece diretrizes para as atividades de inteligência no Brasil, definindo conceitos, funções e procedimentos para obtenção, análise e disseminação de informações. Outros itens na pauta da semana tratam da transferência automática do valor da pensão alimentícia diretamente para a conta do beneficiário ou do seu representante legal, da obrigatoriedade da divulgação do serviço telefônico de denúncias de violência contra a mulher, o Ligue 180, e de um acordo de coprodução cinematográfica entre Brasil e China.
1: E o presidente do Senado, Davi Alcolumbre, prorrogou por mais 60 dias a validade de duas medidas provisórias editadas pelo governo federal. Uma delas acaba com o imposto de importação sobre compras internacionais de até $50, conhecido como taxa das blusinhas.
2: A outra concede subvenções a produtores e importadores de combustíveis derivados de petróleo. Com a prorrogação, o Congresso terá até o fim de setembro para votar as duas propostas.
1: A segurança dos jornalistas na cobertura das eleições gerais de 2026 foi debatida no Conselho de Comunicação Social do Congresso.
2: A audiência destacou as medidas de proteção desses profissionais. Repórter Patrícia Oliveira.
9: Os participantes enfatizaram o ambiente hostil que marca a atuação da imprensa nesse período dentro e fora das redes sociais. Entre 2010 e 2022, ao menos 35 jornalistas foram assassinados no Brasil. O repórter Pedro Rafael Vilela destacou que nas coberturas eleitorais, muitas ameaças partem dos próprios políticos e assessores.
10: É retirar assuntos da agenda pública por meio da intimidação. Por isso que a violência contra jornalistas tem essa dimensão política, né? Ela busca restringir a circulação de informações de interesse coletivo.
9: Daniele Reis, do Observatório da Violência contra Jornalistas, detalhou o protocolo de recebimento de denúncias e investigação dos crimes.
11: Ele institui procedimentos de preservação de prova, inclusive as provas digitais, de escuta adequada, de sigilo das fontes, com vistas à redução da impunidade.
9: Para registrar violações à liberdade de imprensa, as denúncias podem ser enviadas diretamente pelos canais oficiais do Ministério da Justiça e Segurança Pública.
1: O senador Eduardo Girão, do Novo do Ceará, defendeu a revisão da legislação sobre as bets e medidas mais rígidas para conter a expansão das apostas. Segundo ele, o crescimento do setor tem provocado graves impactos sociais e econômicos e a proibição da atividade seria a forma mais eficaz de proteger a população.
2: Os impactos das apostas esportivas no Brasil foram debatidos em audiência pública conjunta das Comissões de Direitos Humanos e de Assuntos Sociais. De acordo com o parlamentar, o encontro reuniu representantes do governo, especialistas e entidades da sociedade civil para discutir medidas de enfrentamento aos prejuízos causados pelas bets.
12: Infelizmente, falta de aviso não foi. Nós votamos contra, fomos minoria, mas temos que consertar. O Senado tem que consertar isso, no meu modo de entender, proibindo a jogatina, qualquer que seja, no nosso território nacional.
1: Já o senador Romário, do PL do Rio de Janeiro, defendeu por videoconferência a aprovação da PEC, que acaba com a escala de trabalho 6-1.
2: O parlamentar, que acompanha a Copa do Mundo nos Estados Unidos, disse que não se licenciou do mandato para poder votar a favor da proposta, caso ela entre na pauta do plenário do Senado.
1: Todos os anos, milhares de peregrinos percorrem a pé ou de bicicleta o Caminho da Fé em direção ao Santuário de Aparecida. Agora, esse percurso passa a ter reconhecimento oficial como roteiro turístico.
2: A lei sancionada pelo governo e de autoria do senador astronauta Marcos Pontes fortalece o turismo religioso, cultural e rural em mais de 70 cidades de Minas Gerais e São Paulo. Os detalhes com o repórter Henrique Nascimento.
13: O Caminho da Fé agora é reconhecido oficialmente como roteiro turístico. A rota reúne mais de 70 cidades de Minas Gerais e de São Paulo e tem como destino o Santuário Nacional de Nossa Senhora Aparecida, em Aparecida, no interior paulista. A lei teve origem em projeto do senador astronauta Marcos Pontes, do PL de São Paulo. Para ele, o reconhecimento pode atrair investimentos e melhorar a estrutura para os peregrinos.
14: Isso vai atrair investimentos para essas cidades, mais negócios, mais possibilidades de desenvolvimento. Nós vemos na Europa o caminho de Compostela. E por que não a gente ter todo esse desenvolvimento no nosso país também?
13: O ramal principal começa em Águas da Prata, passa por cidades mineiras e paulistas e segue até Aparecida. Segundo a Polícia Rodoviária Federal, cerca de 39 mil romeiros passaram pela rodovia Presidente Dutra em 2025, no feriado de Nossa Senhora Aparecida.
2: Com edição de Paula Groba e trabalhos técnicos de João Lira, o Jornal do Senado fica por aqui. Acompanhe agora as notícias da Câmara dos Deputados. Boa noite.
1: Boa noite e até amanhã.
15: Câmara dos Deputados.
16: Avança a proposta sobre a adaptação de moradias às pessoas com deficiência.
17: A comissão aprova prioridade para cidades atingidas por eventos climáticos.
16: Deputados analisam criação de Força Nacional para o combate a desastres.
18: Boa noite. Projeto que institui agrupamento especial de bombeiros para combater catástrofes avança na Câmara. A repórter Maria Neves tem as informações.
19: A Comissão de Segurança Pública da Câmara aprovou o projeto do deputado Lúcio Moschini, de Rondônia, que institui uma Força Nacional Integrada de Combate a Emergências. Essa força será composta por bombeiros militares estaduais que deverão receber treinamento especializado para enfrentar qualquer tipo de desastre. Pelo texto aprovado, a Mobilização Nacional de Resposta Integrada em Desastres funcionará em regime de cooperação entre a União e os Estados. Assim como ocorre atualmente com a Força Nacional de Segurança Pública, a Unidade Especial de Bombeiros deverá ser acionada pelo governador do estado atingido pela catástrofe. A atuação do grupo também poderá ser solicitada por um ministro de Estado. Como explica Lúcio Moschini, o objetivo da proposta é equipar o país com um grupo de socorro treinado e com comando centralizado, capaz de dar respostas rápidas em casos de emergências.
20: Essa instituição, ela tem que ter CNPJ, ela tem que ter estrutura organizacional, ela tem que ter treinamento, tem que ter comandante e não precisa fazer nenhum concurso. Basta que os estados se habilitem para fazer parte dessa Força Nacional, enviem seus membros. Esses membros serão treinados dentro de uma instituição totalmente regulamentada, com hierarquia. E quando sim houver a necessidade, essa Força Nacional será acionada, vai tomar as providências necessárias de acordo com o desastre.
19: Ainda de acordo com o projeto aprovado, a gestão e o treinamento do grupo serão compartilhados entre os Ministérios da Integração, do Meio Ambiente e da Justiça e Segurança Pública. O financiamento virá de recursos do Fundo Nacional de Segurança Pública, do orçamento do Preve Fogo, que é o Centro Nacional de Prevenção e Combate aos Incêndios Florestais, e do Sistema Nacional de Defesa Civil. Na Comissão de Segurança Pública, o relator, deputado delegado Bruno Lima, de São Paulo, promoveu pequenas mudanças no texto. Dentre elas, alterou o nome do Grupamento Especial de Bombeiros. O texto inicial previa Brigada de Mobilização Nacional. Foi o relator que propôs renomear o grupo para Mobilização Nacional de Resposta Integrada em Desastres. Segundo o delegado Bruno Lima, a alteração visa adequar a iniciativa à realidade federativa e ao Sistema Nacional de Proteção e Defesa Civil. O projeto ainda passará pela análise de 4 comissões da Câmara. Se aprovado, terá de passar também pelo Senado antes de virar lei. Da Rádio Câmara de Brasília, Maria Neves.
15: Meio Ambiente.
16: Comissão aprova a proposta que prioriza municípios atingidos por desastre climático em emendas de bancadas. Vamos saber mais sobre a matéria com a repórter Júlia Lopes.
21: A Comissão de Integração Nacional e Desenvolvimento Regional da Câmara dos Deputados aprovou o projeto de lei complementar que determina prioridade nas emendas de bancada estadual ao orçamento federal para os municípios atingidos por calamidades climáticas reconhecidas pela Defesa Civil Estadual nos últimos 5 anos. As emendas de bancada são destinadas a projetos estruturantes nos estados e no Distrito Federal. Pelo texto aprovado, os recursos poderão ser direcionados a obras de infraestrutura mais resilientes, com uso de tecnologias inovadoras, sistemas eficientes de drenagem, materiais mais duráveis e soluções de energia limpa, reduzindo os impactos de eventos climáticos extremos. O relator do projeto, o deputado Gabriel Nunes, do PSD da Bahia, destacou a importância da correta distribuição desses recursos para fortalecer os municípios mais vulneráveis.
0: Os municípios afetados com problemas climáticos têm diversos problemas para enfrentar. E, naturalmente, a celeridade dos recursos faz com que os prefeitos possam planejar, né, a reconstrução do seu município, possa fazer com que os recursos cheguem na ponta.
21: A proposta também ressalta que infraestruturas adaptadas às novas realidades climáticas ajudam a proteger vidas e patrimônios, além de atrair investimentos, gerar empregos e fortalecer o desenvolvimento local. Em janeiro deste ano, o Ministério da Integração e do Desenvolvimento Regional reconheceu a situação de emergência em 137 cidades afetadas por desastres, como estiagem, seca, vendavais, granizo, inundações e incêndios florestais. O Ministério lembra que municípios com reconhecimento federal de emergência ou calamidade pública podem solicitar recursos para ações de defesa civil por meio do Sistema Integrado de Informações sobre Desastres. A proposta altera a Lei Complementar 210 de 2024, que trata da apresentação e execução das emendas ao orçamento, e agora segue para análise na Comissão de Finanças e Tributação. Da Rádio Câmara de Brasília, Júlia Lopes.
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15: Ciência e Tecnologia.
18: Helder Salomão, do PT do Espírito Santo, manifesta apoio ao projeto que proíbe as apostas esportivas online, conhecidas como bets. O parlamentar alega que esse tipo de jogo provoca endividamento, dependência psicológica e problemas de saúde mental.
16: Na avaliação de Helder Salomão, a regulamentação das plataformas digitais é um passo importante para combater práticas que prejudicam as famílias brasileiras. Para ele, a regulação das redes sociais não restringe a liberdade de expressão, mas coíbe o cometimento de crimes digitais.
18: Sargento Faur, do PL do Paraná, também critica as apostas online e ressalta que votou contra a proposta que regulamentou o setor. Segundo o parlamentar, as bets provocam o endividamento e prejuízos financeiros para muitas famílias brasileiras.
16: Sargento Faur alerta ainda para os riscos do jogo compulsivo. O deputado orienta pessoas com sinais de dependência a buscar ajuda profissional.
15: Educação.
18: Ranieri Paulino, do Republicanos, defende a criação da Universidade Federal do Brejo, com sede em Guarabira, na Paraíba. Segundo ele, a instituição atenderia uma demanda histórica da região e pode ampliar o acesso ao ensino superior público, além de impulsionar o desenvolvimento local.
16: Ranieri Paulino propõe ainda que o Hospital Regional Antônio Paulino Filho funcione como hospital-escola. Ele argumenta que a iniciativa contribui para qualificar o atendimento no SUS e ampliar a oferta de médicos e enfermeiros no interior da Paraíba.
15: Habitação.
18: Comissão da Câmara aprova a proposta que prioriza a adaptação de moradias para pessoas com deficiência em programas habitacionais. A repórter Sofia Peçanha tem mais informações sobre a iniciativa.
24: A Comissão de Defesa dos Direitos das Pessoas com Deficiência aprovou o projeto que sugere moradias extras para pessoas com deficiência em caso de alta demanda em programas habitacionais. A proposta altera o Estatuto da Pessoa com Deficiência, que, anteriormente, priorizava a pessoa com deficiência ou seu responsável na aquisição de imóvel para moradia própria, sendo reservados no mínimo 3% das unidades habitacionais. O autor do projeto, o deputado Fausto Júnior, do União do Amazonas, entende que não se trata apenas do direito à moradia, mas sim do direito à moradia digna, ou seja, um lar que seja seguro, saudável, habitável e acessível em todos os aspectos. O projeto sugere que a alteração não modifica o percentual mínimo de 3% estabelecido por lei, já que cada programa habitacional apresenta demandas específicas. O texto alerta que o aumento desse percentual poderia gerar custos desnecessários aos entes federativos, sem garantir que todas as necessidades fossem efetivamente atendidas. Dessa forma, a medida propõe que, caso haja demanda superior ao mínimo estabelecido, o responsável pelo programa habitacional promova as adaptações necessárias em unidades já construídas ou em construção, garantindo assim que todas as pessoas com deficiência interessadas sejam atendidas. O deputado Duarte Júnior do Maranhão, relator na comissão, reforçou que em relação a edificações multifamiliares, o estatuto já prevê que a pessoa com deficiência e seu responsável tenham acessibilidade garantida nas áreas de uso comum e nas unidades habitacionais.
3: Garantir que essas construções sejam acessíveis. Mais recentemente a gente aprovou algumas alterações no programa Minha Casa Minha Vida e um ponto que foi inserido foi exatamente esse, para que tivesse a certeza inequívoca de que essas construções fossem acessíveis e as pessoas com deficiência, no caso das moradias verticais, nos prédios, pudessem ter ali os primeiros andares, os térreos, priorização das pessoas com deficiência.
24: O direito à moradia é um direito social assegurado pela Constituição Federal e pela Declaração Universal dos Direitos Humanos da ONU, que abrange diversos fatores, como habitabilidade, acessibilidade, localização adequada, infraestrutura, dentre outros. Agora, o projeto que sugere moradias extras para pessoas com deficiência em caso de alta demanda em programas habitacionais segue para a Comissão de Constituição e Justiça. Da Rádio Câmara de Brasília, Sofia Peçanha.
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15: Votação.
16: Fernanda Melchiona, do PSOL do Rio Grande do Sul, critica parte da oposição por obstruir a votação do projeto que tipifica o crime de misoginia. A deputada considera que a medida é um instrumento de combate à violência e ao discurso de ódio contra as mulheres.
18: Fernanda Melchiona também cobra o avanço de outras pautas em tramitação no Congresso, como a instalação da CPMI sobre o Banco Master e a votação do projeto que prevê a redução da escala de trabalho. Para ela, essas propostas respondem a demandas relevantes da sociedade.
16: Ismael, do PL de Santa Catarina, manifesta preocupação com a proposta que cria o crime de misoginia. Na avaliação do deputado, a redação da proposta pode gerar interpretações amplas e afetar direitos como a liberdade de expressão religiosa, de consciência e de ensino.
18: Ismael defende, então, o fortalecimento das políticas de prevenção e enfrentamento à violência contra as mulheres, com ampliação da rede de acolhimento, capacitação de agentes públicos, produção de dados, apoio às vítimas e campanhas de conscientização.
16: Carla Dixon, do PL do Rio Grande do Norte, defende projeto que cria o auxílio financeiro mensal para mães atípicas. Na explicação da deputada, a medida oferece apoio financeiro às mães que deixam o trabalho para cuidar de filhos que exigem acompanhamento permanente.
18: Carla Dixon acrescenta que o benefício seria concedido independentemente do benefício de prestação continuada, o BPC. Para ela, a medida reconhece as dificuldades enfrentadas pelas famílias atípicas e amplia a rede de proteção a essas mães.
15: Transportes.
16: Carros com mais de 5 anos de fabricação poderão ser obrigados a passar por vistoria periódica. O repórter José Carlos Oliveira tem detalhes da proposta.
6: A Câmara dos Deputados analisa o projeto de lei que estabelece a vistoria veicular periódica para carros com mais de 5 anos de fabricação. Atualmente, essa vistoria é exigida apenas em ocasiões específicas, como durante a venda do veículo. A proposta consolida no Código de Trânsito Brasileiro várias regras que hoje estão dispersas em resoluções do CONTRAN, o Conselho Nacional de Trânsito. A vistoria passaria a integrar a verificação de itens de segurança com o controle de emissão de poluentes e ruídos. Também seria exigida em casos de recuperação de veículo roubado e suspeita de clonagem. a condução de veículos sem vistoria obrigatória ou com laudo de reprovação se tornaria infração grave na carteira de habilitação, com multa de R$ 195,00 e retenção do carro até a regularização. A proposta é do deputado Fausto Pinato, que rebate algumas críticas que o texto recebeu nas redes sociais.
7: Quando eu propus esse projeto, a intenção nunca foi onerar o cidadão mais pobre ou mais rico. O problema é que eu mexi numa ferida sem querer, né? Ter um comércio de autopeça de carros mais velhos nisso e mexeu com pessoas realmente que estão ligadas ao crime organizado, principalmente na questão de autopeça e roubo de veículos. Então eu queria dizer ao cidadão. Aquele cidadão mais pobre não onera nada.
6: A proposta de vistoria periódica para veículos com mais de 5 anos de fabricação foi aprovada na Comissão de Viação e Transporte, com ajustes feitos pelo relator deputado Cezinha de Madureira, do PSD de São Paulo. O texto está em análise agora na Comissão de Constituição e Justiça. Da Rádio Câmara de Brasília, José Carlos Oliveira.
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9: Justiça.
18: Projeto de Paulo Soares, do Podemos de São Paulo, endurece o combate à corrupção sistêmica. A proposta, segundo ele, prevê a responsabilização de agentes públicos e de pessoas envolvidas em esquemas de corrupção, com penas que podem chegar a 20 anos de prisão.
16: O parlamentar afirma que a iniciativa fortalece os mecanismos de transparência e fiscalização no poder público. Paulo Soares também defende a apuração de denúncias de corrupção e diz que pretende atuar no Congresso em defesa do combate aos desvios de recursos públicos.
18: Chico Alencar, do PSOL do Rio de Janeiro, sugere o endurecimento das regras sobre a guarda de dinheiro em espécie por agentes públicos. O deputado sustenta que valores elevados encontrados em operações policiais levantam suspeitas sobre a origem dos recursos.
16: Para Chico Alencar, a manutenção de grandes quantias de dinheiro em espécie, principalmente em períodos eleitorais, compromete a transparência da administração pública. Ele considera que a medida fortalece o combate à corrupção e aumenta a transparência na atuação de agentes públicos.
18: Otone de Paula, do PSD do Rio de Janeiro, defende as investigações sobre supostos recursos do Banco Master destinados ao financiamento de um filme sobre Jair Bolsonaro. Ele diz que é necessário esclarecer a origem, a destinação e a aplicação dos valores envolvidos.
16: Otone de Paula reforça que as investigações devem alcançar todos os agentes políticos, independentemente de posicionamento ideológico. Ele também manifesta confiança na condução do caso pelo ministro André Mendonça e defende a transparência na apuração dos fatos.
15: Segurança Pública.
18: Messias Donato, do União do Espírito Santo, defende o enquadramento das facções criminosas, como o PCC e o Comando Vermelho, como organizações terroristas, frente à decisão do governo estadunidense de sancionar cidadãos e empresas brasileiras ligadas a esses grupos.
16: Na opinião de Messias Donato, a medida é urgente para sufocar os negócios ilícitos dessas organizações do país. O congressista critica ainda a relutância do governo brasileiro em classificar como terrorismo as táticas de pânico e de submissão que esses grupos impõem à sociedade.
18: Termina agora o Jornal Câmara dos Deputados, produzido pela Rádio Câmara, com trabalhos técnicos de Everson Urani e apresentação de Val Monteiro e Márcio Aquilissardi. Uma boa noite para você.
16: Você fica com as notícias do Tribunal de Contas da União. Boa noite.
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9: 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Boa noite.

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4: Oiê, cheguei, tá começando mais um programa Revirando o Baú aqui pela sua melhor rádio. Eu sou Bia Ipsen e nós ficaremos juntos a partir de agora por uma hora conferindo só as melhores aí do passado, né? O melhor do flashback dos anos 80, 90 e 2000, sempre no segmento pop e pop rock, afinal relembrar é viver. Então já vamos começar relembrando a primeira do dia.
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3: Já estamos de volta com o nosso segundo bloco de hoje, trazendo só as melhores aqui no Revirando o Baú. Aquelas que fazia tempo que você não ouvia na rádio, você relembra junto comigo por aqui. E agora vamos relembrar mais uma.
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2: Revirando o Baú. Já estamos de volta relembrando só as melhores aí do passado. E agora vamos de mais músicas.
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1: Já estamos de volta com o nosso último bloco de hoje aqui do Revirando o Baú, trazendo pra você só as melhores do passado, né? Como o nome já diz, aqui a gente revira muito o baú pra trazer aquelas aí que fazia tempo que você não ouvia na rádio, né? O melhor do flashback dos anos 80, 90 e 2000. Bora de mais músicas!
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2: Fechando o nosso Revirando o Baú desta segunda-feira, só com musicão pra você, relembrando só as melhores do passado. Agora o B.A.Y. vão indo nessa. Muito obrigada pela sua companhia, pela sua audiência, viu? Um beijo pra você, aquele abraço, fica com Deus. Tchau, tchau.
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4:58. Manhã gostosa, terça-feira, 7 de julho de 2026. Para mais um dia, vamos chegando para os trabalhos, sabe, meu povão? Todos os dias tem Deus na nossa jornada, na nossa caminhada, sabe, minha gente? E ao acordar mais um dia, ao abrir os olhos e colocar os pés no chão, é o show da vida que nos entrega para a gente, sabe, vencer. Então, por isso, agradeça a Deus pela saúde que Ele nos entrega toda hora, todo instante, sabe, meu povão? Fale com Deus e agradeça por ter um lar para voltar. Agradeça a Deus pelo seu trabalho, sabe? Por mais simples e humildes que seja, é o que te faz levar o pão de cada dia para sua mesa, para sua família. Agradeça pela família que você tem, pelo seu trabalho. Agradeça pela empresa em que você trabalha. Todos os dias tem Deus. E ore pelos seus amigos, sabe, minha gente? O homem do campo, o homem lá da roça e na cidade. Você que está indo para o seu trabalho, voltando do seu trabalho nesta manhã de terça-feira. Todos os dias tem Deus na nossa jornada, na nossa caminhada, sabe, meu povo? Então, Senhor Jesus, te agradecemos pela saúde e pela vida. Arquiteto e dono do universo, passa pelos corredores dos hospitais nesta hora, Senhor. E enxugue o pranto, enxugue as lágrimas de todos aqueles que sofrem e choram. Passa pelos corredores dos hospitais, Senhor. E que de ti saia a virtude, faça o milagre acontecer, sabe, Pai Celestial. É mais um dia, mais uma manhã. Fale com Deus. Hoje temos todo o tempo para falar com Ele. Não deixe para amanhã, sabe? O que você pode fazer é realizar hoje. Pois todos os dias tem Deus na nossa jornada. Hoje Deus te acorda para vencer. Então bora para cima, minha gente. Tem sonhos para realizar? Fale com Deus. Vai para cima, não deixe que o medo atrapalhe seu sonho, não, sabe? Agradeça pela saúde, por tudo aquilo de mais bonito que Ele te entrega. A tua graça nos basta, Senhor. É mais um dia, minha gente. É mais um dia, meu patrão, chefe de família. Mais uma semana em que a gente começa. Com muito amor, com muito carinho. Para todas as famílias, você, meu amigo padeiro nas padarias, os frentistas, os borracheiros, médicos, enfermeiros de plantão. E amiga dona de casa, os cuidadores e as cuidadoras, que Deus lhe dê paciência. Todos os dias tem Deus. Aos caminhoneiros pelas estradas da vida, vão pra cima, parceiro. Se olhar no retrovisor, pense: eu já não estou mais lá pra trás. Para-brisa é o nosso destino, minha gente. Todos os dias tem Deus na nossa jornada, na nossa caminhada. Então entregue tudo aquilo que está na sua mente, no seu subconsciente, no altar do Senhor. Deixa Ele tomar conta dos teus planos, dos teus projetos, sabe? E não tenha medo. Sabedoria. Fale com Deus e diga: Senhor, eu preciso da sua sabedoria para poder continuar vencendo. Porque a sabedoria te trará saúde. A sabedoria te trará, com certeza, fartura. Que fará você vencer todos os teus planos, seus projetos. Peça a Deus sabedoria e abundância de dias, fartura para sua mesa. Ele está pronto para te ouvir. O capataz, nosso Senhor Jesus Cristo, pelas alturas dos céus de Deus. Todos os dias tem Deus na nossa jornada.
vai com ele. É mais uma semana que ele nos entrega. E com muito amor, com muito carinho, sabe, meu povo? Fale com Deus. Ele está pronto para nos ouvir. Todos os dias tem Deus. Coloque todas as tuas ansiedades no altar do Senhor. E diga: Senhor, eu preciso de ti nessa jornada, nessa batalha. Eu preciso de ti nesta solução, Senhor. Não deixe de falar com Deus. Todos os dias ele está aí, nos acordando com saúde. Eu digo tudo isso, sabe por quê, minha gente? Porque quantos e tantos não tiveram a mesma sorte que eu e você, de poder acordar para falar: Senhor, eu preciso de ti hoje, Senhor, para vencer essa batalha. Quantos deixaram para hoje e não acordaram? Então fale com Deus. Fale com as pessoas que você ama, mais perto de você. Vá em busca dos teus sonhos. Nunca deixe que o medo atrapalhe seus sonhos. E que o Senhor Jesus Cristo te guarde e te proteja, que essa luz divina caminhe contigo em mais um dia, mais uma semana. Todos os dias tem Deus. Não deixe que as fraquezas engulam os teus sonhos. Vai pra cima deles. Seja forte e corajoso. Buscar-me-eis e me achareis quando me buscar-te de todo o vosso coração. Poderoso Santo de Israel está pronto para te ouvir. 5:06. Bom dia, minha gente. Bom dia, Deus.

Quando um pássaro está vivo, ele come as formigas. Mas quando o pássaro morre, são as formigas que o comem. Tempo e circunstâncias podem mudar a qualquer minuto. Por isso, não desvalorize nada em sua vida. Você pode ter poder hoje, mas lembre-se, o tempo é muito mais poderoso que qualquer um de nós. Saiba que uma árvore faz 1 milhão de fósforos, mas basta um fósforo para queimar milhões de árvores. Portanto, seja bom, faça o bem. O tempo é como um rio. Você nunca poderá tocar na mesma água 2 vezes, porque a água que passou nunca passará novamente. Aproveite cada minuto de sua vida e lembre-se, nunca busque boas aparências, porque elas mudam com o tempo. Não procure pessoas perfeitas, porque elas não existem. Mas busque, acima de tudo, alguém que saiba o seu verdadeiro valor. Tenham 4 amores: Deus, a vida, a família e os amigos. Deus, porque é o dono da vida. A vida, porque é curta. A família, porque é única. E os amigos, porque são raros. Mande isto para sua família e seus grandes amigos.

0: 8h30 da manhã, diz o Zebete, numa madrugada fria de orvalho. 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Renato Teixeira, pelas ondas médias, uma linda moda cantada. Pra mais um dia de estradão, as praias eu agendava. 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Um café forte, sentado no rabo do fogão. Um pedaço de bolo de fubá, um agradecimento a Deus. Muito obrigado, Senhor. Tá tudo bem, nem precisa me orar.
1: Bom dia, minha gente. 5h09. Bom dia, meu patrão, chefe de família, minha amiga dona de casa. Bom dia, tio Oscar.
2: Bom dia.
1: Vamos pro pega, gadeira, velho. Vamos preparar um café. Bom dia, Marilinha.
3: Bom dia, tio Gaúcho.
1: Bom dia, minha gente. Vamos levantar. Vamos acordar, minha gente. Vamos pro trabalho. Mais uma semana, terça-feira, bom dia do Gauchão, vai pra tudo, essa gente bonita, essa gente amável de Rádio Ligado, os leiteiros da madrugada, estão tirando leite, os amigos da madruga, maestro, bom dia, lá pro seu Toninho Gibertone, lá pro Nainda Bem, um abraço, bom dia, lá pro Sabugão, vai lá na Ariranha, tirando leite da meu Seratão, lá na Bariri, Seratão, vai, fecha a porteira, Zanibone, fecha a porteira, recolhe, já é, a bezerrada, minha gente, vambora, no bairro do Quadro, São Lourenço Turvo, toda essa gente bonita, essa gente amável, 5h10, já o Patacão informando. Do lado de cá, Oscar, a porteira já abre, funciona pro povão projear comigo na beira da tuia. Bom dia, seu João Batista. Vambora, quero ver.
4: Bom dia, Oscar.
1: Bom dia,
4: Gaúcho.
1: Bom dia.
4: Aqui é o João Jardim Salvação. E a tua casa do céu chorou por mim.
1: Vambora.
4: Até uma terça-feira abençoada. Falou, Gaúcho. Um abraço.
1: Outro.
4: Terça-feira abençoado.
1: Abraço.
4: Fica com Deus, Gaúcho. Você e seus caras, todos vocês da
1: Amém, muito obrigado. Bom dia, bom dia. Lá pro Foto, lá na Vila Esperança, Foto, bom dia, o Falcão lá de Baté também, vambora, Falcão, vem já ajeitando, gaiteiro, velho, um cafezão pra dona Adriana. Tava lá pras bandas do Araguaia, gaiteiro, velho, fartura. Ajeita tuia, maestro Oscar, vambora, vai preparando o café, 5h11 já, minha gente, a galera que vai pra apanhando o limão da laranja, bom dia pra cada um de vocês. Quero ver, maestro.

0: 5:12, isso na Santa Regina, Dona Marli, por lá de errado ligado, um zumbi forte, um bom dia lá pro Falca e família, alterado com a gente, o Tim também já tá de joelho dobrado, Tim, os caminhoneiros pelas estradas da vida que vai acelerando, vai batendo martelo de borracha, gaiteiro velho, vambora, gaiteiro. Manhã de terça-feira, meu povo. O Nezinho Espada vai acordando lá na Americana, já ajeitando o café também por lá. O Robertinho de Agulha já aproxima comigo, a moda já tá no varal da charrete, meu povo. Um benzão tirando leite também. Ei, benzão, velho, os balota maestro. Bom dia.
1: Bom dia, gaúcho, que é o Robertinho de Agulha.
0: Bora.
1: O gaúcho, toca o cabelo de trança pra nós. Eita, quero oferecer pros meus dois filhos, pro meu tio Duda, minha tia Cinda, seu Loca, dona Genil, seu Dito, a dona Marlene. Pro seu Luiz Doce, pro Galego, pro Gasolinho, pro seu Chico, pro seu Geraldo, pro Gil, pro Piá, pra Neia, pra Marta e pra todos os seus ouvintes. Gaúcho, um abraço, com Deus.
0: Bom dia, minha gente. O Adriano lá no Portugal tá bem acelerando de joelho dobrado, Adriano, 50 graus aí no Portugal, Guedeiro, vem, a pancada tá seca, vê essas bandas aí, velho. Vambora, quero ver, maestro. Bailão gostoso, saber do fogão de lenha, minha gente, vamos ajeitar, vamos o benzão. A igreja estava toda enfeitada. O céu chorou por mim, seu João Batista. Dona Mercedes na Nova América, Dona Mercedes. Prepara aquele cafezão, pega o bolo de café, Dona Mercedes. Aquele pão caseiro feito em casa, meu povo. É manhã de terça-feira, Deus nos entrega pra vencer.

0: Salo índio canta em cima do paiozão, vai partir. Sabes errado é ruminando, minha gente. Deixa por dia, será tão velho. Sabes errado escapar no banhadão. Já era, gadira, velho. Vambora. Berrandeiro, velho, vai acordando o povão. Na vitrola tem modelo, minha gente. 5:21 é o sertanejo bom demais no seu rádio. Te acordando, Taquaritinga e região. Essa gente bonita, essa gente amiga, vem pra dar bom dia.
1: É, bom dia, gaúcho. Aqui é o Laerte Santa Velha. Gostaria de ouvir a música hoje no Front Moraí, minha mensagem. Agradecer pro meu irmão Luiz, meu irmão Tominho, meu sobrinho Marco, meu sobrinho Luca, meu irmão Vanilde, meu amigo Dorival, pra minha amiga Lena, pra Dona Maria, Domingo, pro seu João.
0: Certo.
1: E pro meu amigo Lair, lá em Tabatinga.
0: Chique.
1: Pra todos meus amigos pedreiros, pra todos os caminhoneiros. Pra vocês aí da rádio.
0: Quero ver.
1: Todo dia tem Deus da Ufo.
0: Com certeza.
1: Bom dia, meu amigo. Fica com Deus.
0: Um zoom bem forte pra você. Seu Expedito, bom dia lá na Boa Sorte. A Dona Diva por lá preparando o café também. Acorda, Juarez. Vamos pra cima, velho. 5:21, minha gente. Aqui a Dona Alzira Pereira também do bairro Checap. Já vai ajeitando o cafezão por lá. Já vamos ajeitando os seus caras aqui, maestro Oscar, um abraço lá pro Nirtão Cavalinho também, lá da minha querida Cachoeirinha também, no bairro da Barrabanço, vamos por lá de errado ligado. Joãozinho Capataz da Nova América, bom dia. O velho Bid também, antenado com a gente na Guariroba, maestro. Falou com
2: e é mesmo, né?
0: O que, tio?
2: Gente boa, rapaz.
0: Começar a puxação de saco já na terça-feira? Pela mulher.
2: Gente do céu.
0: Começa não que eu te bloqueei, velho. Lá pro velho Lebe, também o velho Tuinho, os pescadores da Guariroba, seu Vanderlei, todo o pessoal abordado em rádio ligado, Vila Alegre, Cândido Rodrigues, Fernando dos Prestes, antenado com a gente. César Arará, bom dia.
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0: Poço, da nascida do Poço Tropical, Miguelzinho Franquista.
1: Ai, que beleza.
0: Da nossa Josefina lá de Havaí.
1: Olha.
0: Mariana Vieira de Vila Negra, Marli Balan, Luiz Bertone, a Carmen de Vila Negra, Terezinha Consul, todos vocês da rádio, todos os ouvintes, todos os caminhoneiros. Olha o gaúcho. Um abraço. Bom dia, fica com Deus.
1: Bom
0: dia. E a Terezinha Consul mandou você dar um alô pra ela.
1: Um abraço, alô? Dona Terezinha, bom dia.
0: Tchau, obrigado.
1: Dona Cida do Poço Tropical, bom dia. O Bernardo por lá da Meus Freitiços, já anterado com a gente. Bora, minha gente, o seu Benício, a Dona Josefina em Havaí. O velho Bentivi por lá também, já vai acordando o velho Bentivi. Alô, Bidula. Quero ver, maestro.
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1: Quero ver zoom, vai.
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2: Um zoom bem forte a toda a galera que vai acordando também, o Cassinho Benatti na São Lourenço Turvo, lá na curvinha da igrejinha. Um abraço também, vai lá pro Ser Fulani também, o Alemão, o Soscar do Açougue Mercearia, por lá já também, já abrindo as portas por lá também, daqui a pouco tem um pãozinho quente pra vocês, vamos!

5:25 de ayer. E nas lembranças da vida, Zoom. Pega chaleiro e bolo de café, Marquinho do Coqueiro, vamos levantar na Novo Horizonte. Alô, Marcão Funileiro, bom dia. Canta, Zoom. É manhã de terça-feira, deixa a saudade corcoviar na lembrança, parceiro.

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0: gente, o canta viajante, 5h34, cabelo de trança, meu povão. Acordando em Novo Horizonte, nosso amigo Luiz Henrique também por lá de rádio ligado, antenado com a gente também, vambora. O Marquinho também lá em Mirassol do Oeste, Marquinho, um zumber forte pra você. Lapozinha Rosa também de rádio ligado, Pedrinho da Costa, Santo Santana, o povão vai acordando com a gente, Taquaritinga e toda a região, Oridão da Farmácia, no Jardim São Sebastião. Olha, o novo é diferente, é surpreendente. 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Carlão do Guincho, Araraquara, dona Leonice também tá por lá no Pega preparando aquele cafezão forte. Careca lá do viveiro de muda São Sebastião, bom dia careca, vambora, quero ver maestro.
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0: Lá pro Nicolete da minha querida Monte Arte, o povão do lado de Carabeira da Tuia, Cássio Corintiano, abraço pra você, Cássio Caçapa, vambora do lado de cá, bom dia, Julião.
2: Bom dia, Zum. Oi, João de Neguinho Parafuso.
0: Bora, quero ver.
2: Oferecer pra todos os Monte Azulenses, todos os ouvintes aí, todos os retideiros, todos os motoristas, caminhoneiro. Especialmente pro nosso amigo Carlão do Guincho, nosso Lenda Negra.
0: Oba,
2: o Gerardinho, Benzedor.
0: Gerardinho.
2: Pra dona Cida do Posto Tropical.
0: Certo.
2: Nardim do Fórum.
0: Chique.
2: E aí por diante, todos que estão ouvindo, né? E pro seu Oscar Gebrina, Gauchão. Pro Homem do Limão, pro Homem do Chapéu Preto. O Homem da Caneta que sumiu.
0: Sumiu,
2: vamos lá. Obrigado, meu irmão.
0: Um abraço. Tá tirando leite, moradés. Vambora aqui. Lá pro Tombinho também, lá na minha querida Novo Horizonte. Um abraço, um zumber forte lá pro seu Palota também, por lá de rádio ligado 5h37 em Jabaé. A dona Helena vem pra prossear comigo. Bom dia.
3: Bom dia, gaúcho. Dona Helena e Eva aqui de Santa Adélia. Toca pra mim o Estilingue da Saudade.
0: Toca.
3: Eu vou mandar pro Marquinho do Brito, pro Marquinho Porto, pro Arco Pirassol. O Esperassol, Batata do Queijo, vou mandar pro Trabizomba, Marcelinho, para Maria Domingos, pro João Domingos,
0: quero ver.
3: Seu Lima aqui de Santa Adélia, para minha filha Daniela, pro meu Gê Osvaldo e pros meus 4 netos, Marcos, o Marcel, Isabela e Isadora. E para todo mundo que tá ouvindo, especialmente para você, tá, meu querido? Muito
0: obrigado.
3: Um beijo no seu coração, viu? Fica com Deus. Você.
0: Obrigado de coração pelo carinho, maestro. Já vai ajeitando a moda, amanhã só já vai ajeitando.
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0: Manhã de terça-feira, minha gente, é 7 de julho, meu povão. Benzão tirando leite, os balota, raja coração. É 8.100, maestro.
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0: Lá pro gordo também, o gordo já tá acordado aí, o gordo mecânico, balota. Ah, já coração, vambora, quero ver mais. Seu Claudecir do Busão, joelho dobrado, parceiro, vai, vamos com Deus na frente, parceiro. Bom dia, Alexandre, prossiga comigo, tem moda no varal da charrete, meu povão.
4: Ô, Gauchão, bom dia.
0: Ô, Gaucho,
4: oi. Toca aí o Milagre do Tambaú.
0: Milagre do Tambaú.
4: Minha mãe era pertinho, meu irmão, Chico. Minha esposa Paula, meu filho Lucas, Bruno Eduardo, todos os amigos que estão na escuta. Forte abraço, gaúcho.
0: Palmeiro e Biaia, o modão gaiteiro, velho, já vai pra tuir. Pai, o som tá cheio de moda, seus cajal. O café saiu, o café você traz, traz bule de café pra nós aqui, seus cajal. Pega a chicona da arça quebrada.
5: Ia mesmo, né?
0: Ajeita aí, velho. Chiquito lá do Lava Jato. Chiquito, bom dia, Chiquito, velho. Um abraço lá pro velho Bid, toda a galera por lá, dona Lucinete, bom dia.
5: Bom dia, me diga uma coisa, vocês têm alface?
0: Vixe, nossa.
5: Quanto tá o maço?
0: Ai, ai,
5: eu
0: ai,
5: queria repolhuda ou a pé de galinha.
0: Bom, ué, R$22,90 com a entrega do tuk-tuk, o senhor vai?
6: Vou.
0: 40 me errei tudo, mas tem o pantorresmo também, né, seus caras? Meu Deus do céu, o senhor vai com alguém ou vai sozinho, seus caras?
6: Eu vou é sozinho.
0: Levar a vida. O senhor é que manda, velho. Já coração 5h39, me ajuda.
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0: Mineiro de Araraquara não acordou ainda, mineiro. Vamos levantar, vamos preparar o seletinho, mineiro. O baitão radiador já tá por lá de errado, ligado. O baitão velho, o urso velho, na Santa Alexina também, bom dia.
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0: O Angélico também, bom dia, bom dia. Luquinha Cachaceiro lá na Monte Azul também vai acordando. O SS também, o Pomão de Rádio ligado, minha gente. Amanhã de terça-feira. E a minha mensagem é essa, gaiteiro, vai todos os dias, tem Deus.

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1: Galo Índio canta, minha gente, tá aí mergulhado na saudade, Ronaldo Viola, 5h46, meu povão, 5h46, o Lia lá em Marapuama, de rádio ligado, um abraço lá pro Bendão. Pra toda a galera também, tá lá, Elisiário, Maestro Oscar, a minha querida Itajubi, um abraço lá pro seu Nenê, lá do restaurante Ecauã, seu Nenê, um abração pro senhor também, lá pro Macir, lá pro Eduardo também, a galera que vai acordando cedo por lá, um zumber forte. Seu Tica, Dona Carmen, também no bairro da Vila Negra, antenado com a gente também lá pro João. João, um abraço pra você, o João Canabravo, um abraço lá pro Vobir, toda a galera por lá, Vobirzão, um abraço pra você aí na Vila Negra. Já pegou o tratorzão, Gadira, velho? Vambora aí, bom, não vai encaiar hoje, né, seus caras? É poeirão demais. Vambora, quero ver mais. 5h47, meu povão, já vamos acordando essa gente bonita, essa gente amável que tá indo pro Piega, seus caras, tá indo pra Apanha do Limão, Apanha da Laranja. Bom dia! 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

É muito bom começar o dia falando com Deus na oração que fortalece a nossa fé. Maria, em nome do Pai que me ama, em nome do Filho que sofreu comigo e do Espírito Santo que me ilumina. Obrigado, Senhor, por mais um dia que me concedeis a graça de abrir os olhos e viver. Acompanhai-me com vossa luz, com vosso amor. Dai-me força e resignação para suportar minhas dores e minhas dificuldades. Que eu saiba ser, acima de tudo, bom e compreensivo com as pessoas que vivem comigo. Livrai-me do desânimo, da impaciência e de todo mal, e que eu chegue ao fim deste dia fortalecido na fé, com o coração agradecido e cheio de paz.

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0: demais, minha gente. São 6:14, manhã de terça-feira, 7 de julho de 2026. Ô, Marilinha, o que que foi, Marilinha? Tem café, Marilinha? Tem.
1: Bom dia, tio Gaúcho. Tem café aí?
0: Tem café, Marilinha. O Oscar vai buscar você.
2: Eu vou.
0: Vai lá pegar, tio. Do lado de cá, minha gente. Prossiga comigo. Bom dia.
3: Eu diria os Catanduva. Gostaria muito de ouvir a música do João Mineiro Marciano, a bailarina. Ofereço para você, para o seu Oscar, para o município de São Luís, Sebastião Dotti. Tá no canal, tá de bem da vida. Todos os dias tem 10 gols. Só de bem te vi, Gal. Só de bem te vi. Quero ver, quero ver, quero ver.
0: Um abraço aí, um bom dia lá pro Dinda Troiano também, toda a galera de errado ligado, antenado com a gente, firme na traia, vai chamando abração também lá pro João Betaça, lá de João Marmita, antenado com a gente também, um abracinho super forte, maestro, lá pro Palomo Pedreiro também, os pedreiros da Guaritinga aí, um abração lá pro Burrão, velho, também toda a galera por lá, vambora, maestro. 6:15, Sebastião lá da Bom Tiar também, antenado com a gente aí, toca

0: Comadão pra nós aí, tá chique demais. Banda bem, vambora, maestro. Pega o cuite ali.
1: Carreiro vai. Carreiro.
0: Wilson na Santa Cristina, antenado com a gente, Wilson, velho. Como é que tá o terra da Wilson? Firme na traia, parceiro Dona Marli por lá também. Raja, coração do lado de cá. Bom dia.
2: Gaúcho, bom dia, tudo bem? Tudo eu tô bem. O Gaúcho, toca pra mim, ó, Peito Sadio.
0: Olha.
2: Eu feliz pra todo mundo que ouve o seu programa e pra você.
0: Muito obrigado.
2: Tenha um bom dia. É Ivone aqui de Bitinga.
0: Ivone
2: tchau.
0: De Bitinga, bom dia, Ivone. Pega na tua, joga no terreirão, é só os caras no paiozão, velho, tá lotado de moda. Fogão do zão de lenha aceso, parceiro, velho, lá no Evandro Sala, lá tem umas panelonas de ferro lá, só os caras no comercial Sala, velho. É pra acabar o goiás, tem até o ferro abraça lá, só os caras. Barbaridade, bom dia.
3: Gaúcho, aqui é o Rei Cachoeira. Patiê,
0: oi.
3: A música é Amor e Saudade.
0: Amor e Saudade.
3: Vou oferecer pro Trinca, já tá de pé, do nascido pós-tropical, o netinho dela, Miguel, Dona Alzira do Secap.
0: Certo.
3: A Marina, Pedrinho da Costa, Santo Santana, Seu Adão,
0: ué, quem mais?
3: Zé Rosa de Pirangi.
0: Zé Rosa, nossa.
3: O Bota de Cândido Rodrigues.
0: Bota, gente
3: boa. E o Chapéu Preto.
0: Chapéu Preto.
3: Obrigado, velho.
0: Um abraço, Chico, no Goiás. Um abraço lá pro Lucão, tá bem lá em Cândido Rodrigues, hein, Lucão, velho. Alão vai pesando pro carneiro, hein, Lucão.
4: Ia mesmo, né?
0: 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Um abração lá para o senhor Ademir, lá da Ótica Principal, e equipe sempre antenado com a gente, a galera da Ótica Principal, Maestro Oscar, um zumber forte. O Marcião Casagrande, lá na minha querida Jabuticabal, um abraço, bom dia lá pro Luiz Cestari, também um abração lá pro João, um abraço você também lá na Jabuticabal, só Oscar. Pessoal do Córrego Rico também antenado com a gente, lá pro Edinho, lá pro Barra também, que vai acelerando por lá já. 6:19, a loja do tropeiro, Maestro Oscar, é a California Store, põe na tela, parceiro. 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Vambora! Um abraço lá pro seu Laerte e o capataz lá do Chiquinho da Califórnia, as meninas por lá que atendem a gente com todo aquele profissionalismo do lado de cá. Vambora, Mazinho! Bom dia também. Vai lá pro ele, lá na minha querida Monteardo, o Robertinho Carnes, por lá de Rádio Ligado, já 6h21, meu povo. Um abraço pra toda a galera aí, mandando lá pro Tim também. Já tá de joelho dobrado, faz tempo acelerando, velho Tim. O padeiro passando, minha gente, é o pão ao leite. 6h22, Maria Domingos, bom dia.
4: Oi, Gaúcho, bom dia. Maria Domingos, Santa Adélia. Eu queria ouvir a música Sertão Querido. Eu vou oferecer para o meu esposo João Domingos, certo. Vai para meus filhos, vai para Helene Embo, para Tata do Queijo, para Ana Rosa, vai para Marina, vai para minhas irmãs. E vai pro Laerte e a Ione Pirassoli. E vai para todos os ouvintes, Gaúcho.
0: Fique.
4: Muito obrigada. Fica com Deus, tenha uma boa semana.
0: Para todos nós, amém, vambora. Bom dia, Cleusa.
5: Bom dia, Gaúcho. Gostaria de ouvir com Alain e Aladim a 2 graus. Ofereço para todos vocês da rádio, todos os ouvintes, por quem gostarem da música.
0: Certo.
5: Uma ótima e abençoada terça-feira. Bom dia.
0: Bom dia.
5: Muito obrigada pela oração, obrigada mesmo.
0: Chique demais, vambora, maestro. Na tuia, maestro Oscar, na tuia, vambora. Pega o madão, parceiro, vai, raja, coração ajeitando. Leizinho Espada já vai pedalando por lá na Americana, raja, coração do lado de cá, Angélico, prosseia comigo, bom dia.
6: Gaúcho, Gaúcho, bom dia, Gaúcho.
0: Bom dia,
6: bom dia, Gaúcho. Agora tô aqui em Taquaritinga, graças a Deus.
0: Hein? Ai, que beleza.
6: Ah, agora tô aqui pra escutar seu programa, claro.
0: Uá, vambora,
6: quero ver. Um programa igual o seu não tem, cara.
0: Muito obrigado, muito obrigado.
6: Então vou pedir um modão pra você aí, cara.
0: Vambora, quero
6: um
0: ver.
6: Um modão pra nós aí,
0: quero
6: água
0: ver.
6: No leite.
0: Água no leite.
6: Olha São Paulo.
0: Meu Deus do céu.
6: Oferecer pro Jair Aquário. Rony, o Fininho, são dois retireiros muito, muito bons de Taquaritinga e região.
0: Dá até medo.
6: São ótimos. Quem precisar de leite, só procurar esse povo aí que vai achar um monte de leite.
0: Acha? Meu Deus.
6: Também o Soilso lá em Santa Ernestina.
0: O Irsão
6: Velho. O Hermínio lá em Campinas.
0: Certo, quero ver.
6: O Japonês. O
0: Japonês.
6: O Jabuticabal. Os meus filhos e minhas filhas. Aí o seu Oscar também deve ser um bom de um retireiro. Ô Gaúcho, um grande abraço pra você, estudo aí. Tchau, tchau, fica com Deus, tô indo.
0: Um abraço, parceiro, velho, vambora, gaiteiro. 6h24, raja coração enquanto descansa, a gente dá mais uma volta ao mundo. Mais uma Danzum do nosso repertório. Marquinhos lá na Mirassol do Oeste, andando com a gente, o Guto Villeraz também. Vambora, maestro.
7: 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Amigos, agora, pra vocês, mais um modão.
0: Chapéu preto, águas passadas, parceiro. Saudade só faz morada no peito de quem amou. Quem não sente saudade nessa vida, véi? Talvez não.

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1: Sertanejo bom demais.
2: Bom demais, pra gente. São 6h31. Madão de primeiríssima qualidade. Aí, um abraço lá pro Luciano Bordim, lá nas Minas Gerais, na Berlândia. Tá pedalando lá, anterado com a gente. Um abraço pra você, Luciano Bordim. Um abraço lá pro Trinca também de Araraquara. O menino que não acordou ainda, menino, velho. Menino, será que tá com problema lá com o italiano lá? Rapaz, a demanda lá, seus caras.
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2: 6h32. 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Abração pra toda a galera que vai acordando agora, os borracheiros também de rádio ligado. Um abraço lá pro Tony lá da Embretac, Embreagens, em Taquaritinga. Um abraço pro você, Gaiteiro Velho, firme na trai lá pro Alexandre, lá pro Diego, lá do Posto de Molas, Mascote Matão.
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2: Jair Castanheira, em Taquaritinga, sempre antenado com a gente. Seu João lá da Fazenda Estiva também. Um abração também, seu Oscar, vai lá pro seu Torinho Gibertone, a galera do Leite aí, o Sanibone. Um abraço pra vocês aí. 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Vai. Velho Bentivi, tomando aquele cafezão de manhã.
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2: Pega essa moda aí, seu Oscar. Manda lá pra isso aqui, pra aqui, a nossa amiga de trabalho aqui, seu Oscar. Pega na tua aí, seu Oscar. Rapaz.
6: Ia mesmo, né?
2: Olha, tio.
6: Gente do céu.
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2: Ah, que ela quer, seu Oscar? Que esse homem de pedra aí, seu Oscar? Raja, ah, coração. Bom dia.
7: Qual bom dia, tá bom? Coronel de Jesus. Pois você manda pra nós, cochinilho.
2: Cochinilho?
7: Mandar pra galera, Feira de 27 aqui em Tabatinga.
6: É.
7: Mandar pro Pedrinho Gavião Peixoto. Mandar pra galera imensa da Santa Fé ali. Mandar aqui pro o Fião, Lebre.
2: Certo.
7: Mandar pro Fernando. Mandar pro meu irmão Labitinho Branco. Tá na rodagem.
2: Tá na rodagem.
7: Mandar pra galera imensa e gaúcho. Vamos pra cima, vamos começar. Tchau, obrigado.
2: Bora, Gaitinho.
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2: É jeito o modão lá do Velho Bentivi também. Só os caras lá pra Ibitinga também. Vai o modão. Um abraço, Sandra Lunarelli também. Bom dia lá pro seu Irineu também. O povão que vai acordando com a gente. Aí o Vardão lá na Ibitinga. Antenado com a gente. O pastel, a Maria Cis também. O pastel Carfaz. Só os caras. Vem lá com a dona Lucinete lá. Ah, já coração. Foi um pedido só. O meu amigo Bota lá de Cando Rodrigues. Quanta gente na beira da tuia ali, Marinho. Um abraço, Luiz Adriano. Viu, Madong? O povão vai acordando com a gente.
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2: Trem cosquento. Vamos embora nessa aqui. É pra acabar, Goiás. É só. É o tempo ao tempo, é o homem de rocha, Elisângela. Haja coração. 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

0: demais, minha gente, aí, 6h43, é o Pizzadinho, Madão de primeiríssima qualidade, um abraço pra toda a galera que vai acordando aí, com sertanejo bom demais, um abraço, Guardão, a Naibitinga, um abraço pra você também, toda a Fabiagem, por lá, maestra aqui. 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
0: Bom dia lá pro seu Irineu, bom dia Sandra Lonardello, a galera de errado ligado, maestro, bom dia.
2: Bom dia, Gaúcho.
0: Bom dia.
2: Tudo bem, Gaúcho? Manda uma música pra nós aí, aqui, pra turma aqui de Bitinga, aqui, aqui na firma Conforte Pet, Gaúcho. Manda uma música pro Matheus, pro Gabriel, pra Sirlene, pra Silvia, pra Débora, entendeu?
0: Certo.
2: E pra todos que estão ouvindo aí hoje, tá bom, filho? Manda aquela música lá, é Lourenço Lourival, Pedido de um Pai.
0: Tá, beleza.
2: Falou, Gaúcho. Muito obrigado. Um abraço aí, tenha um bom dia, Gaúcho. E aí, Marilinha, tem café aí, Marilinha? Tem. Falou, Gaúcho, tem bom café. Dia.
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0: 6h45, maestro, é California Store em Taquaritinga, é a mega loja do tropeiro mais apaixonado, maestro. 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
0: Tudo a ver, nós e vocês.
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0: Cima da pinta, maestro. 6h47.

0: assim. Bora, maestro?
1: Ia mesmo, né?
0: Vai na chaleira o bolo de café. 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
0: Bora, minha gente, 6:48.
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0: Lá pro véio também, um abração lá pro véio, lá pra dona Rosa Batioli, gosta demais desse bandão também. A gente volta às 7 da noite com as graças de Deus ao arquiteto dono do universo. Nossa, muito obrigado.
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0: patrocinadores, obrigado de coração pelo carinho aos baluartes.

0: Um abraço, meu amigo Luiz Gesso, lá de São Lourenço Turbo, que vem aí a sensacional quermesse em São Lourenço Turbo. Luiz, um abraço pra você e pra toda a comissão organizadora por lá.
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0: Ei, amigo, se um dia encontrar minha paixão, diga que eu ainda estou sozinho, morando no mesmo endereço do nosso último ninho. 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
1: Agora 6h55, hora de informação.
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1: Muito bom dia, Taquaritinga, bom dia, grande região, bom dia para você em mais de 180 cidades onde chega o som forte da Canal. Manhã de terça, 7 de julho, Dia Mundial do Chocolate. Chocólatras comemorando. Vamos conferir os destaques dessa edição. Vamos às ruas, Taquaritinga, repórter José Lucente, bom dia.
2: Edson, um abraço a você, muito bom dia e bom dia a todos que estão acompanhando o jornalismo aqui na Casa da Canal. Nessa edição a gente vai conferir também, Edson, as novidades do setor policial nas últimas horas aqui em Taquaritinga. Mulher é morta em Jaboticabal. Carro furtado é localizado sem as quatro rodas em Matão. Bagaço de cana provoca quedas de moto na cidade de Itápolis. Retroescavadeira é localizada na rodovia Washington Luiz. Homem é detido por ato obsceno em Ibitinga. Garota de 15 anos é agredida em Nova Europa. Esses são os destaques. O noticiário completo eu vou trazer em seguida. Muito bom dia, Edson.
1: Bom dia, Zé. Vamos conferir também aqui da Central de Relação os destaques de Alessandra Cazon.
3: Bom dia, Edson. Bom dia a todos os ouvintes do Canal É Notícia. Na manhã desta terça-feira, uma criança de 8 anos e um homem morreram em um acidente envolvendo 3 veículos na região de Bebedouro. Aqui em Taquaritinga, o Sebrae vai promover uma capacitação gratuita para empreendedores.
1: Esses são os destaques. O complemento com a sua participação no Canal Um É Notícia. Isso que está só começando.
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1: Agora são 6h57, de acordo com o Instituto Clima Tempo, esta terça-feira será de sol, aumento de nuvens agora pela manhã e pancadas de chuvas à tarde. Pode ocorrer pancadas de chuvas à tarde, mas pouquinho, viu? 4 milímetros, segundo o Instituto Climatempo. Não há a previsão de chuvas à noite. A temperatura, que atingiu 13 graus durante a madrugada, vai bater nos 26 de máxima. E o sol, que nasceu agora há pouquinho, vai se pôr às 17h44.
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1: Agora 6h58, a primeira informação, repórter José Lucente.
2: Uma mulher, 40 anos de idade, morreu após ter sido espancada pelo ex-companheiro em Jaboticabal. Josimeira Aparecida Silva, conhecida como Rosinha, sofreu agressões seguidas e não resistiu aos ferimentos. Segundo a Polícia Civil, o suspeito do crime é Edson Luiz Antônio da Silva, 48 anos de idade. De acordo com o boletim de ocorrência, a vítima chegou a ser mantida em cárcere privado por ele em maio e voltou a ser atacada com pauladas na última semana. A delegada responsável pelo caso informou que a investigação trata o caso como feminicídio. Familiares da vítima já prestaram depoimento e agora, é claro, toda a sequência do crime deverá ser investigado pelas autoridades. É você, Edson.
1: 6h59, Alessandra Cazon, pois não.
3: Uma criança de 8 anos e um homem de 36 anos morreram na noite de domingo em um acidente de trânsito na SP-351, entre Bebedouro e Viradouro, na região de Ribeirão Preto. De acordo com a Secretaria de Segurança Pública, as equipes da Polícia Militar foram acionadas para atender a essa ocorrência e no local constataram que uma Fiat Fiorino teria invadido a pista contrária e atingido atingido a lateral de um Ford EcoSport. Na sequência, o utilitário colidiu frontalmente com um Volkswagen Gol. Com o impacto, os veículos ficaram na faixa de rolamento e no canteiro lateral da rodovia. Ainda não se sabe o que provocou este impacto. Os dois ocupantes do Gol chegaram a ser socorridos e encaminhados ao hospital regional, mas não resistiram aos ferimentos. Outros dois homens também ficaram feridos, mas o estado de saúde deles não foi informado. A perícia foi acionada e o caso registrado como homicídio culposo na direção de veículo automotor no plantão da Delegacia da Polícia Civil.
1: Pois é, o salário do brasileiro, né, o salário mínimo para quem trabalha e depende do salário mínimo, sabe como é duro, né? Como é duro manter a família com tão pouco. Já entre magistrados e desembargadores, a coisa é diferente, né? É como alguém já disse, da fruta que eles gostam, eu como até o caroço. O Supremo está reagindo aí após salários de alguns mais iguais chegarem a 495 mil por mês. Yuri Hudson.
7: Os ministros do Supremo Tribunal Federal, Alexandre de Moraes, Flávio Dino e Cristiano Zanin, deram um prazo de 48 horas para que 7 tribunais de justiça expliquem pagamentos de verbas que teriam elevado salários de magistrados acima do teto constitucional. A decisão foi tomada após a divulgação de um levantamento que aponta o pagamento de até 495 mil reais em remuneração a juízes e desembargadores, mesmo após o Supremo ter estabelecido novas regras para limitar os chamados penduricalhos. Os ofícios foram enviados aos tribunais do Distrito Federal, Goiás, Maranhão, Paraná, Rio de Janeiro, Rio Grande do Norte e Rondônia. Os ministros querem acesso às folhas de pagamento de abril, maio, junho e julho deste ano, com a discriminação individual de todas as verbas remuneratórias e indenizatórias pagas a magistrados da ativa, aposentados e pensionistas. Segundo o Supremo, há indícios de que parte desses pagamentos tenha desrespeitado o entendimento firmado pela própria corte em março deste ano, quando foi estabelecido um limite para verbas indenizatórias. O levantamento que motivou a decisão identificou 616 magistrados com remuneração acima do limite constitucional somente no mês de maio. Na época, estava em vigor uma decisão do STF que restringia benefícios como auxílio moradia, alimentação e indenizações. Ainda assim, parte dos tribunais teria autorizado pagamentos superiores aos parâmetros fixados pela corte. Os tribunais afirmam que os pagamentos seguiram resolução administrativa aprovada pelo Conselho Nacional de Justiça e Conselho Nacional do Ministério Público.
1: Agora são 7h03, hora de a gente retornar às ruas de Taquaritinga para mais informações do repórter José Lucente.
2: Uma retroescavadeira avaliada em cerca de 300 mil reais que havia sido furtada foi recuperada pela Polícia Militar Rodoviária na noite de domingo durante uma fiscalização na rodovia Washington Luiz, a SP-310, nas proximidades de Araraquara. A máquina era transportada por um caminhão prancha com destino a Brasília, no Distrito Federal. Durante a abordagem, os policiais constataram que a nota fiscal apresentada pelo motorista possuía irregularidades e não apresentava cadastro válido. Na vistoria, a equipe também identificou sinais de adulteração do chassi e vestígios de remoção dos adesivos de identificação. Após consultas ao sistema policial e o contato com o proprietário, foi confirmado que a retroescavadeira era a mesma registrada em um boletim de ocorrência de furto no dia 29 de junho, lá em Indaiatuba. A ocorrência foi encaminhada à Polícia Civil de Araraquara, que dará agora continuidade às investigações. O motorista, esse ficou detido. É você, Edson.
1: Agora 7h, 4 minutinhos, abraçando aqui a fantástica audiência da família Canal, de José Soares, Adilson Gibertoni, alô Paulo Costa, Regislaine, Linei, Silas, Zezé Colombo, Valdir Santana, Marina Biondi, todo mundo ligado na Casa da Canal, Alessandra.
3: e o SEBRAE aqui de Taquaritinga, em parceria com a CIT, estará promovendo um workshop no dia 15 de julho, voltado para o treinamento sobre a reforma tributária. O SEBRAE e a CIT estão convidando os empresários do município para promover esse entendimento sobre as mudanças, importantes mudanças na reforma tributária. É essencial para quem empreende e deseja manter o seu negócio preparado para o futuro. O workshop acontece no dia 15, no período noturno, das 7 até as 9 horas, na sede da Associação Comercial. As inscrições já estão abertas e as vagas são limitadas.
1: Agora são 7 horas e 5 minutos, 7 e 5, abraçando a Maria Alice, comemorando idade nova hoje, né, Maria? Parabéns da irmã Maria Clara, dos pais Gustavo e Maria Júlia, também dos avós Meire, Marta e Sérgio. Parabéns, Maria Alice, no seu dia. Produtores de café, produtores de arroz, preocupados aí com o fenômeno El Niño. O super El Niño ameaça a produção de café no Brasil. O repórter Felipe Medeiros tem mais informações.
8: O clima tem se tornado um dos maiores desafios para a produção de alimentos no Brasil e no mundo. A previsão de um super El Niño ainda este ano tem preocupado principalmente os produtores de café, já que o fenômeno pode trazer calor mais intenso e chuvas abaixo da média, comprometendo a florada e a produção dos frutos. O coordenador-geral de Pesquisa e Desenvolvimento do Centro Nacional de Monitoramento e Alertas de Desastres Naturais, José Antônio Marengo, avalia o cenário.
9: Considera temperatura límite do café 30 graus, mas na verdade 32. E o número de dias com acima de 32 graus está aumentando no presente, não nem precisa ir ao futuro, está aumentando, sim. Obviamente isso pode afetar café, pode afetar outras áreas, por exemplo, no caso da economia, isso pode afetar também o trabalho das pessoas que trabalham no campo, não? Os pedreiros que estão coletando lavouras da agricultura, e isso poderia gerar a perda de mão de obra.
8: Produtores de café têm buscado mais a pesquisa para a adaptação climática. É o caso do Walter de Simone, especialista em políticas climáticas e também produtor de café.
10: Essa conexão é importante que ela seja cada vez mais explicitada e reconhecida e que a gente dê esse nome a isso, né? Para que a gente possa olhar para algumas coisas. A primeira delas é entender a importância da adaptação a essas mudanças climáticas que estão acontecendo. Por um lado, parece que é só uma discussão sobre quebra de safra, precisamos de seguro, que é uma coisa de fato super importante, mas que na realidade é toda uma visão de investimentos que vão ser necessários que aconteçam no campo, que não necessariamente vai ser acessível a todos os produtores, especialmente pequenos e médio porte. Por exemplo, muita gente olhando irrigação como uma das grandes soluções para esse problema, que requer investimento alto e que não necessariamente funciona em todas as regiões, mas também uma discussão sobre novas habilidades para trabalhadores no campo, uma discussão sobre como trazer novas variedades.
8: Mas não é só isso, segundo o Walter, que vive a realidade do campo e da pesquisa.
10: Tem regiões, cidades, municípios, estados do Brasil que têm no café uma importante fonte de renda e de desenvolvimento local, que vão precisar entender como é que isso vai acontecer no longo prazo. Então, como é que a gente traz essa discussão, né, para a realidade dos prefeitos, dos governadores, das instituições locais que estão responsáveis para dar esse apoio, seja uma EMATER, enfim, para que a gente comece a enfrentar essa parte da adaptação olhando olho no olho.
8: Especialistas alertam ainda que o produtor rural também contribui para mitigar as mudanças climáticas, protegendo as florestas e respeitando o Código Florestal.
1: Nós tivemos ano passado queimadas, né? Queimadas que destruíram muitas lavouras de café, vocês se recordam. E o reflexo disso foi que o preço dobrou de valor, né, em pouco tempo no nosso país. O problema é que dobra depois não volta, né? É sempre assim, né? Aumenta, depois não volta, né? E agora essa história do El Niño, né? Outra, né? Agora um evento climático que pode também afetar no preço do café. 7 da manhã, mais 9 minutos. O Neto Tapeceiro está aqui a Vera Martins. A Maria Ivonice de Oliveira também está ligada. Um abraço aqui para o Beto Barbeiro, ligado. Um abraço, Beto Barbeiro, trabalhando, ligado aqui na Casa da Canal, em nome do Fiola Supermercado. 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
1: 7 da manhã, 11 minutinhos, a gente fala dela, que é especialista na instalação de mangueiras e tubulação de gás na cidade e região. 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
4: Abraçando aqui a Neide Porfírio. Ela tá mandando um abraço, um bom dia para a mamãe Rosa, que está em Quixaba Pernambucana, ligada aqui na casa da Canal. Opa! Alô, Rosa. Alô, Neide Porfírio. Um abraço para vocês, viu? Donizete Moraes também tá ligadinho aqui na casa da Canal. A Rita Aparecida Alves, bom dia. 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Zé Lucente, ruas de Taquaritinga, pois não?
5: Edson, eu tenho notas de falecimento. Faleceu aos 94 anos de idade o senhor Sebastião Roberval Bagliotti, o Quinho Bagliotti. Ele deixa as filhas Maiara, Mel e Milena. O seu corpo está sendo velado no velório Cristo Rei e será sepultado no cemitério local. Tenho também, Edson, falecimento aos 88 anos de idade do senhor Yoshiyuki Nakashima, viúvo de Toyoko Nakashima. Ele deixa os filhos Ana Paula, Fábio Aurélio, Adriana e Nelson Rodrigo.

0: O corpo está sendo velado no velório Cristo Rei e será sepultado hoje, 9 horas da manhã, no cemitério local. Eu trouxe Edson falecimento. Aos 94 anos de idade do senhor Sebastião Roberval Bagliotti, o Quinho Bagliotti, e aos 88 anos de idade do senhor Yoshiyuki Nakashima. É você, Edson.
1: Primeiro uma correção, né? O Quinho faleceu aos 74 anos de idade. Nosso amigo, amigo aqui da Casa da Canal, olha, desde quando eu entrei aqui na Rádio Canal 1, desde em 2000, né? A gente recebia rotineiramente a visita do Quinho Bagliotti, que a gente conhecia como Cacheiro Viajante. Naquela época ele era representante de uma loja de roupas, né? Ou de uma empresa, indústria de roupas, e fazia a venda em toda a nossa região aqui em Taquaritinga. O Quinho, que já foi representante comercial de grandes empresas, né? Grandes empresas. E é uma pessoa muito, mas muito querida aqui na nossa cidade, com a sua simplicidade, né? Com a esposa, montaram lá o Casarão Modas, né? Casarão Modas, ali em frente, eu falo o antigo Cine São Benedito, ali, em frente à igreja de Nossa Senhora das Graças, ali, não é? O Casarão Modas, o Quinho com a esposa, montaram lá, e uma pessoa muito ligada também ao esporte, né? Muito ligada ao esporte, e para você ver como que é a vida, como que é a vida. É lógico que Quinho já tem 74 anos, já teve problema de visão, estava reclamando, problema de visão, coisa parecida, né? Sempre brincalhão, sempre com uma piada, para você ver como que é a vida, né? Os amigos falam que a questão de um mês ele estava jogando bola, estava lá junto com o pessoal jogando. Aí de repente sentiu uma indisposição, parece que desmaiou, foi levado para a Santa Casa e lá foi identificado câncer no fígado, que depois se transformou em metástase, né? Já na última quarta-feira a gente estava lá no Antônio Storch conversando com os amigos e a informação era das mais tristes, né? Que estava bastante difícil, que estava internado já há uma semana. Conversei com Delei Damiani, que sempre estava indo lá visitá-lo, né? Com o Cajá, todo mundo lá falando, o doutor Michelone também, né? E infelizmente essa doença terrível acabou levando o nosso Quinho Bagliotti, Sebastião Roberval Bagliotti, nosso querido Quinho Bagliotti. Ele que, junto com o Valdomiro Núncio, aqui mesmo da Casa da Canal, promoveram aí o concurso Enxada de Ouro, vocês se lembram. Ele foi um parceiro também em jornais aqui na nossa comunicação, né? Enfim, uma pessoa sempre ligada ao esporte, política, né? E também a conversa muito legal, muito legal. Sentimentos à família, sentimentos também à família do Yoshiyuki Nakashima, sentimentos da Funerária Cristo Rei, uma empresa em que todos confiam.
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1: E quando eu falava do Quinho Bagliotti, né, muito ligado também à comunicação, ele era parceiro do Luiz Mirabelli, né, as pessoas um pouquinho que têm 30, 40 anos ou mais, haverão de lembrar, né? Me citaram o jornal do Luiz Mirabelli, que era polêmico e que mexia com a política aqui em Taquaritinga, e tinham tiradas para todo mundo querendo matar o Quinho e o Luiz Mirabelli, né? As pessoas que gostavam do jornal Incitato gostavam quando estava falando do outro. Quando falavam de si, aí o problema mudava. Aí já, enquanto o Luiz Mirabelli e o Quinho estavam pegando os inimigos, todo mundo dava risada. Mas quando a metralhadora voltava para si própria, aí a coisa era bastante complicada, né? E eles tinham muitas tiradas aí que todo mundo haverá de lembrar, né? Então, faz falta, né? Faz falta. Que coisa. Outra coisa, né? Estava pensando ontem, né? quando a gente era criança, a gente ficava triste, poxa vida, morreu o amigo do meu avô. Aí passado um tempo, a gente ficava triste também, porque falava, poxa, morreu o amigo do meu pai. Aí a idade chega, morrem os nossos amigos, às vezes mais novos, né, às vezes mais velhos do que a gente. 7h21, dona Alessandra Cajon, central de redação, pois não?
3: Aliás, Edson, há um comunicado do velório municipal aqui da nossa cidade. Devido à comemoração do Dia dos Pais, o cemitério municipal estará fechado no fim deste mês, do dia 27 ao dia 31, para que a administração realize a limpeza geral. Nesse período, não poderá ser realizadas lavagens nas sepulturas e jazigos durante este período. Nessa data também o cemitério estará aberto somente para a realização de sepultamentos. As pinturas e as construções estarão liberadas somente até o dia 24 de julho, voltando normalmente a partir do dia 10 de agosto. Do dia 2 ao dia 8 de agosto, a semana que antecede o Dia dos Pais, estará liberada normalmente para a realização das limpezas das sepulturas e jazigos. É o comunicado do velório municipal para as famílias aqui da nossa cidade.
1: São 7h23, 7h23, e o técnico da seleção brasileira, Carlo Ancelotti, já se pronunciou ontem, diz que já está pensando no próximo ciclo da Copa do Mundo. Daniela Esperon, conta pra gente.
4: Com a queda para a Noruega, ainda nas oitavas de final, o Brasil igualou a sua campanha de 1990 como a pior desde então e voltou a ser eliminado antes das quartas de final pela primeira vez em 9 edições consecutivas da Copa do Mundo. Agora é virar a chave e pensar no próximo ciclo. O técnico Carlo Ancelotti já renovou o contrato e fica para 2030. A parte da comissão técnica também deve sofrer mudanças, assim como o planejamento das convocações. O técnico da seleção brasileira deve apostar mais nos jovens atletas e também diversificar nestes primeiros momentos, até porque a próxima data FIFA é no mês de setembro, onde o Brasil vai fazer 2 amistosos na Austrália. Em outubro, mais 2 partidas estão sendo planejadas para a próxima data FIFA. E esse já é o ciclo para 2030, para tentar trazer o Hexa para o Brasil. Agência Rádio Web com informações da seleção brasileira, Daniela Esperon.
1: Obrigado, Daniela. São 7h24. E obviamente ainda ontem, né, muita gente comentando: ah, o culpado foi o Carlo Ancelotti que fez mudanças. Não, porque o pênalti perdido, ah, se o Endrick tivesse feito aquele gol, sim, tudo isso talvez teria mudado, né? Mas para Cris Monteiro, vereador e comentarista política, né? O buraco é mais embaixo, maestro.
5: A culpa não foi do Ancelotti, nem do Bruno Guimarães e muito menos do Vinícius Júnior. É isso que acontece com o nosso futebol quando um ministro do Supremo manda e desmanda na CBF. A gente tá falando de uma teia escancarada que mistura Gilmar Mendes, o judiciário, negócios familiares e a total, completa desmoralização da maior entidade esportiva do país. A raiz dessa podridão se concretizou em agosto de 2023, quando a CBF e o IDP, a faculdade do Gilmar, firmaram um contrato de parceria milionário para gerir a CBF Academy. Sob o pretexto de profissionalizar o futebol, o acordo garantiu que o IDP do ministro abocanhasse nada menos que 84% do faturamento da unidade de cursos. Coincidência ou não, meses depois desse negócio fechado, o então presidente da entidade, Edinaldo Rodrigues, foi destituído pela Justiça do Rio de Janeiro e acabou salvo no início de 2024 por uma canetada cirúrgica do próprio Gilmar Mendes. E após a queda definitiva do Edinaldo, em maio de 2025, assumiu a presidência da confederação Shamir Chaud. Sabe qual é a credencial do atual mandatário? Ele é um ex-aluno do IDP. Coincidência, não? Para completar o arranjo, Francisco Mendes, filho do ministro e atual diretor do IDP, transita livremente pelos corredores da CBF como se fosse o verdadeiro dono da confederação. Ele chegou a se orgulhar publicamente no Gilmar Palusa ao dizer: quem convocou o Neymar fui eu. E que era a cereja do bolo? Mesmo com a eliminação precoce e injustificável na Copa, a CBF vai receber 131 milhões em prêmios prêmios da FIFA. Agora eu pergunto pra você, teria como resultado em campo ser diferente? O vexame na Copa do Mundo é o espelho exato da lama institucional onde enterraram a CBF e o nosso futebol.
1: A Cris tem razão, há décadas, a CBF é comandada por criminosos, por bandidos da pior espécie. Muitos foram presos, né? Outros estão respondendo aí, mas você sabe, né? Aquela prisão, que não é prisão, responde, mas não responde, porque por trás dessa história tem Gilmar Mendes e outros aí, com a canetinha prontinha para liberar esses vagabundos aí, né? Agora, o que aprender? O que, depois de um resultado desastroso, o que fazer? Vocês se lembram? Nós ficamos mais do que envergonhados quando tomamos de 7-1. Fizemos alguma coisa para mudar? Alguma coisa foi feita para mudar? Nada. Absolutamente nada. Ficamos na mão desses bandidos que governam a CBF e também dessa mídia nojenta comprada por esse time aí, né? Mas o Luciano Hang, empresário Luciano Hang, ele repercutiu ontem uma publicação da Veridiana Cavalieri, que é estrategista pessoal e empresarial, especialista em inteligência comportamental, mentora de líderes e palestrante. O que fazer com a derrota? O que fazer com a vitória? Põe na tela.
6: Quem vence, ganha. Quem perde, aprende. Vi esse vídeo da Veridiana e concordo com o que ela falou. A cada ano que passa, a geração Paulo Freire empurra ainda mais o Brasil para o fundo do poço. E o pior, esse poço parece não ter fim. Criaram a geração mimimi e chororó, onde o errado virou o certo e o certo passou a ser tratado como errado. Sem disciplina, mérito, responsabilidade, educação de verdade e visão de longo prazo, não chegaremos ao Hexa, muito menos ao país de primeiro mundo que tanto sonhamos. O Brasil está virado de cabeça para baixo. Ou viramos esse jogo ou continuaremos afundando. Veja o vídeo e me conte aqui o que você achou.
7: O Brasil precisa voltar para o banco da escola. E não é sobre futebol, é sobre o que acontece quando um povo aprende a reclamar mais do que aprende a mudar. A eliminação de hoje não começou hoje. Ela começou quando a gente não transformou a maior derrota da história do futebol brasileiro em aprendizagem real. Ficamos 11 anos carregando 7-1 como um trauma, mas nunca como um diagnóstico. Em 1945, o Japão saiu destruído da Segunda Guerra. Cidades no chão, economia zerada. 2 anos depois, eles não estavam resmungando, eles estavam redesenhando tudo. A gestão, a educação, a cultura do trabalho, criaram o conceito de melhoria contínua, o Kaizen. 30 anos depois, eram a segunda maior economia do mundo. Eles não venceram apesar da derrota, venceram por causa dela. E o Brasil, a gente perdeu em campo. É derrotado na política, na educação, a gente é roubado, a gente é saqueado, a gente é derrotado na gestão pública. E em toda derrota, o roteiro é o mesmo. Muito barulho, pouca virada, pouca decisão, porque reclamar é fácil. Difícil é olhar para a própria incompetência e dizer, a gente precisa voltar para ele. Não dá mais, gente. Não dá mais para viver de esperança. E é exatamente isso que um povo que cresce se recusa a fazer. Isso vale para tudo. Para empresa, time, mercado. Se a gente continua os mesmos, as mesmas escolhas, a mesma cultura, o mesmo jeito de fazer, a derrota vira uma rotina, porque ninguém tem coragem de chamar isso pelo nome certo. O problema do Brasil não é a seleção. É a cultura de não se responsabilizar. E essa cultura não está só no campo. Ela está em toda parte, encolhendo o nosso futuro com a passividade que a gente viu hoje em campo. A gente precisa deixar de terceirizar a culpa e decidir ser o ponto de mudança. Olhar para a derrota e se perguntar o que a gente precisa aprender, não quem eu posso culpar. E esse ano é um ano de decisão, muito importante para quem lidera. E ou a gente transforma a derrota em diagnóstico, ou a gente volta a repetir. Eu sou Veridiana Cavalieri e, como especialista em liderança, precisava te dizer que a gente precisa voltar a aprender.
1: Mas como mudar, né? Num país governado por bandidos e que muitos há séculos ainda elogiam, né? Infelizmente, tontos. 7:31. Hoje a Mega Sena promete um prêmio de 38 milhões de reais. Boa sorte para você. A Loto Fácil ontem teve uma aposta premiada. A Quina acumulou. Você fez a sua fezinha? Confira os números das dezenas sorteadas. Começa aqui pela dupla Sena. Primeiro sorteio, 20, 21, 22, 27, 38 e 50. Segundo sorteio, 12, 25, 26, 31, 41, 46. A dupla Sena acumulou em meio milhão de reais. Quina, anote os números sorteados ontem: 8, 26, 27. 66,79. A Quina está acumulada para hoje em 7.200.000 reais. Ontem, 33 apostadores fizeram a quadra, cada um vai receber um pouco mais de 13.000 reais. Anote os números da Loto Fácil sorteadas ontem: 1, 2, 3, 6, 7, 8, 10, 11, 16, 17, 19, 21, 22, 23 e 25. Uma aposta do Rio de Janeiro levou o prêmio principal da Loto Fácil. Apostador tá rindo aí com 1.919.000 reais. 7:33. Vamos às ruas Itacoaritinga. Repórter José Lucente, a informação põe na tela.
8: Edson, tem um registro na delegacia de polícia de um desentendimento entre um casal ali pela Vila Fosse. Segundo informações, a vítima tem 30 anos de idade e o acusado, 31 anos de idade. Ele teria chegado na residência, muito nervoso, acabou agredindo a sua companheira com socos, com chutes e também tentativa de enforcá-la. Tudo isso no desentendimento que está ocorrendo aí entre essas pessoas. A mulher precisou ser inclusive atendida na UPA 24 horas com alguns ferimentos, depois registrou o boletim de ocorrência. O rapaz, que é o acusado, ele não foi localizado até o momento pelas autoridades, mas é claro que a partir de agora isso vai ser investigado e ele deverá ser instruído a comparecer na delegacia também para explicar o que aconteceu ali pela Vila Fosse nesse desentendimento, né? A mulher apresentava alguns ferimentos quando registrava o boletim de ocorrência e é claro que a partir de agora as investigações da delegacia vão prosseguir até a chegada aí numa conclusão do que aconteceu dentro dessa residência na Vila Fosse, Edson. A mulher, segundo informações, teria sido agredida com socos, com chutes e ainda o seu companheiro tentou enforcá-la. Eu deixo com você, Edson.
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2: 7:37. Alô, Adelício Aguiar de Lima, o Marcos Menezes, passou por aqui também o Mauro Morelato. Abraçando com muito carinho aqui o Luiz Carlos Sinibaldi, tá lá em Fernando Prestes, ligadinho. A Josefa tá por aqui, a Verinha do Santa Cruz e Antônio de Lima, tá todo mundo ligado aqui na Casa da Canal. 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Alessandra Cazon, aqui para Rita Alves. Pessoal da Rap Day, a Marlene Santos, a Ivair e também Nair Faravelli Ângelo, Dirce Gonçalves, Maria Lourdes Sandrin, Alessandra.
3: O Departamento Estadual de Trânsito de São Paulo, o DETRAN, vai realizar a partir do dia 20 de julho um leilão com lotes de veículos recolhidos em Jaboticabal, Taquaritinga, Monte Alto, Taiaçu, Guariba e Barrinha e municípios próximos também. Esse certame inclui unidades apreendidas em toda a região. O edital prevê a venda de carros, motocicletas e sucatas em diferentes condições. Os interessados devem realizar a inscrição até 48 horas antes do início das sessões, pelo site da empresa organizadora Compra Certa Leilões. E os lances e as sessões públicas vão acontecer pela plataforma digital da empresa. O edital reúne informações sobre cada lote, como marca, modelo, cor, ano de fabricação, motor e lance mínimo. Esse certame reúne 87 veículos conservados e aptos à circulação, entre automóveis e motocicletas. Outros 345 lotes são formados por sucatas aproveitáveis para desmonte, enquanto 65 veículos seguem para fundição e reciclagem. Os lances iniciais partem de R$ 1.700 para motocicletas e de R$ 6.000 para automóveis. O valor mínimo considera a avaliação de mercado e o estado de conservação de cada unidade. Pessoas físicas e jurídicas inscritas no cadastro da Receita Federal poderão participar dessa disputa pelos veículos conservados. Para os lotes de sucata aproveitável, a participação fica restrita a empresas com CNPJ, ativo e registro no órgão executivo de trânsito para comercialização de peças usadas.
2: O Alex Carêncio está aqui na Casa da Canal no Face, né? Está cobrando. Edson, aonde foram parar os patinhos da represa da Colombo? Ô Alex, o que eu posso dizer para você, hein? O que eu posso dizer para você, né? Infelizmente, né? Nós temos governos e governos. É só comparar, né? Alex Carêncio, um abraço para você, viu? Rita Alves, um abraço para você, viu? Tá aqui na Casa da Canal também o Denis Oliveira, o Marco, a Márcia Vicente, Giane Xavier Aranda, tá aqui a Cida Rômbula, passou por aqui também a Luzia Ferreira, tá todo mundo na audiência da Canal. Alessandra, já foi, agora o Zé Lucente, pois não?
4: Uma moradora da cidade de Barrinha está pedindo ajuda nas redes sociais para a população
0: para identificar o motorista de uma Fiat Toro branca que teria se envolvido em um acidente na noite do último sábado. Segundo o relato da vítima, o veículo atingiu o carro de sua amiga na rua de uma antiga feira, causando diversos danos na lateral e na traseira do automóvel. Após a colisão, o condutor da Fiat Toro teria deixado o local sem prestar assistência. Agora, a proprietária busca informações que possam ajudar a identificar o responsável para que ele arque com os prejuízos. É o que está rolando aí nas redes sociais ali na região de Barrinha. É você, Edson.
2: Olha, falando em redes sociais, cada vez mais os predadores se utilizam das mesmas redes sociais para importunar ou aliciar nossas crianças. Tem uma campanha aí para alertar o aliciamento de crianças na internet. A repórter Janaína Oliveira tem mais informações.
4: Uma conversa nas redes sociais, um convite para uma viagem, um emprego ou mesmo uma nova amizade. O que parece inofensivo pode esconder uma armadilha. O aliciamento de crianças e adolescentes pela internet tem sido a porta de entrada para casos de tráfico de pessoas e até de trabalho escravo. Para alertar sobre esse risco, a Agência Nacional de Aviação Civil, o Ministério Público do Trabalho e outras instituições lançaram uma campanha nacional de conscientização, que também marca a entrada em vigor do Estatuto da Criança e do Adolescente Digital, um instrumento essencial para a proteção de crianças e adolescentes, como destaca a procuradora do MPT, Fernanda Brito Pereira.
5: O ECA Digital, ele atualiza a doutrina da proteção integral que foi incorporada na nossa Constituição. Então, o ECA trouxe várias obrigações para as plataformas, para elas implementarem controle parental, verificação de idade, proibiu a realização de diversas atividades para o público infanto-adolescente ou realizadas pelo público infanto-adolescente. Então, assim, ele não pode estar sendo exposto em uma situação vexatória. O ECA Digital atualizou o que já existia para o mundo digital.
4: Dados internacionais mostram a gravidade do tráfico de pessoas envolvendo menores. Segundo a ONU, uma em cada três vítimas de tráfico de pessoas no mundo é criança ou adolescente. E no Brasil, a Safernet identificou só em 2024 49 mil páginas com indícios de abuso sexual infantil na internet. A campanha da ANAC será exibida em aeroportos, rodoviárias, estádios e outros locais de grande circulação, alertando que uma conversa aparentemente comum pode esconder uma tentativa de aliciamento. E os órgãos alertam, em casos de suspeita de violação de direitos de crianças e adolescentes, a orientação é denunciar pelo Disque 100.
2: Pois é, todo pedófilo deveria ser eliminado, ao menos do convívio social, né? A defensora das crianças, senadora Damares Silva, afirma: o Brasil tem que agir com mais firmeza contra a rede de pedofilia.
6: 100 terabytes de estupro de crianças, bebês e recém-nascidos. E esses dois empresários, presidente, sabe quanto tempo eles ficaram presos na cidade de Ivoti, no Rio Grande do Sul? 24 horas, senador. Eu estou confiando na justiça do Rio Grande do Sul que no final do processo esses dois empresários vão voltar para a cadeia. Mas o fato deles estarem respondendo solto é um tapa na cara das vítimas, das crianças, das famílias, do parlamento. Da gente. Amanhã.

0: mais segurança para esse agente, nós vamos dar mais instrumentalização e eles poderão, na hora que uma live estiver acontecendo, eles poderão fazer a prisão na hora, pegar os predadores, estupradores imediatamente. Como parlamento nós podemos fechar as brechas?
1: Tomara que as brechas sejam fechadas aí, que todo pedófilo estuprador seja eliminado, ao menos do convívio social. Alô, Alexandre Baroni, ligado na Casa da Canal. A Fátima Sandrin passou por aqui. Eliana das Dores, um abraço. Alô, João Carlos. A Cecília Ferreira tá ligada. Vilma Dong também passou por aqui. O Zé Lucente está nas ruas de Itaquaritinga. Tem informações atualizadas? Põe na tela, Zé.
2: Edson, os professores aqui em Itaquaritinga estão realmente chateados com o que vem acontecendo, viu? Segundo as informações, eles ainda não receberam o seu pagamento. E também quando o professor sai de férias, ele não recebe nada, só vai receber quando voltar ao trabalho. Isso tudo, Edson, está acontecendo, mas segundo também informações já oficiais, o dinheiro que vem para o Fundeb, ele é depositado todo dia 29. Hoje nós já estamos chegando, né, ao sétimo dia do mês de julho e até agora o pagamento dos professores ainda não foi realizado. A gente vai tentar um contato outra vez, Edson, com o secretário de Fazenda do município para saber aonde está sendo utilizado o dinheiro do Fundeb, porque ele é específico para pagamento dos professores. E os professores, de acordo com as informações, ainda não receberam o seu salário. A gente também vai tentar um contato, Edson, com a secretária de Educação, a senhora Rita, né, para que ela possa nos informar exatamente o que é que está acontecendo. De acordo com informações, o dinheiro é depositado todo dia 29, ele vem lá de Brasília, mas o pagamento até agora dos professores em Itaquaritinga ainda não foi feito. É você, Edson.
1: Apropriação indébita. Apropriação indébita, né? Como é feito também no desconto do subsídio, no desconto do consignado. Funcionário público recebe já com desconto do consignado, é lógico, é garantido. Consignado é garantia dos bancos que fizeram seus empréstimos aí, não é? E é descontado do aposentado. Só que o dinheiro não está chegando no banco. Quem deveria fazer esse repasse, que a prefeitura não está fazendo. Não adianta aqui querer criticar o secretário. O secretário vai fazer o quê? Quem manda é quem é prefeito, né? Quem manda é quem caneta na mão, não é verdade? Agora, num passado recente aí tinha faixa, né? Faixa dos professores, o partidão tava lá, cadê professor, cadê? Aí as panelinhas, né? Sindicato, panela, feito um furdunço. Agora tá todo mundo quietinho, todo mundo debaixo do rabinho aí quietinho. O que aconteceu? O que aconteceu? 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
1: 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Alô, Batata, Sérgio Reis, alô, Peixinho, lá de Santa Adélia, Martinha, a Rosa Ordine, Luiz Adriano, ligado na Casa da Canal, Liomar Biela, um abraço pra você, né? Ligado aqui na Casa da Canal, Adalberto Aparecido Lote, o centroavante, meu centroavante, Edson, tem uma bicicleta de criança pra doar, olha aí. Eu vou até colocar foto, uma bela de uma bicicleta, né? Uma bela de uma bicicleta, bem conservadinha, para doar aí, né? É o meu amigo Adalberto Lotti, para crianças, né? Que não pode comprar. Então, quem tiver interesse, pode ligar lá pro Adalberto Aparecido Lotti, 99732-5016, 9732-5016, para quem realmente precisa, né? E é uma bela nova bicicleta, hein? Para criança ali, olha aí, tá? É, 99732-5016. Obrigado, Adalberto Aparecido Lote. Meu centroavante do Guariroba. Eita, esse era artilheiro, hein? 7:56, 7:56. O repórter José Lucente tá chamando. Já falou a Alessandra, central de relação, pois não.
5: Os estabelecimentos aqui em Taquaritinga terão horário diferenciado na quinta-feira, feriado estadual. A CITI informa que o comércio de Taquaritinga, bem como supermercados, açougues e varejões, esses estabelecimentos estarão abertos até a 1 PM. As lojas de materiais para construção estarão abertos em horário normal, até às 6 PM. Os horários seguem os acordos coletivos homologados junto ao Sindicato dos Comerciários. Portanto, 9 de julho, feriado estadual, supermercados, açougues e varejões, além do comércio, com horário reduzido até a 1 PM, e as lojas de materiais para construção, com horário normal.
1: Agora são 7:57. Informação de que mais de 60% dos empregos no Brasil vem dos pequenos negócios. Virgínia Alves tem mais informações.
6: Os pequenos negócios seguem ampliando sua participação na economia brasileira. Além de liderarem a geração de empregos, eles também têm avançado na abertura de empresas, no acesso ao crédito e na busca por inovação. O cenário reforça a importância das micro e pequenas empresas para o desenvolvimento econômico do país. Na semana em que o Sebrae completa 54 anos, o presidente da instituição, Rodrigo Soares, destacou o peso desse segmento na economia brasileira.
7: Os pequenos negócios são responsáveis por mais de 60% da geração de emprego no Brasil. Eles respondem por cerca de 30% do PIB brasileiro e 95% dos CNPJs das empresas do nosso país.
6: Segundo o Sebrae, programas voltados ao crédito, à inovação, à educação empreendedora e ao fortalecimento do ambiente de negócios têm contribuído para ampliar as oportunidades de quem empreende e estimular o crescimento das empresas em diferentes regiões do país. Rodrigo Soares destaca que o acesso ao crédito continua entre as prioridades da instituição.
7: Eu quero dizer que o Sebrae, ele está com as digitais no coração da economia brasileira, e seja de atendimento, seja de ação, apoiando os pequenos negócios nas diversas áreas da indústria, dos serviços, do varejo, fazendo com que a gente possa ter mais eficiência, mais competitividade, mas, sobretudo, gerar mais renda digna e cidadania para os empreendedores e as empreendedoras do Brasil.
6: Comércio, serviços, indústria e agronegócio. Os pequenos negócios estão presentes em diferentes setores da economia e seguem impulsionando o empreendedorismo em todo o país.
1: Agora 7:59. Alô, Francinete Araújo, Douglas Fortunato, Nilza Alves, um abraço para você, né? Ela está perguntando se a coleta de lixo teve alguma mudança. Francinete, eu li ontem, né, nas redes sociais que a empresa responsável, atual empresa, né? Que mudou, né? A empresa responsável pela coleta de lixo vai manter aí o cronograma já apresentado durante este mês, mas vai fazer uma avaliação para possíveis mudanças. Agora não sei, aconteceu algum problema, não sei. A Alessandra já chegou perguntando, aconteceu alguma mudança, porque lá no Bela Vista não passou a coleta de lixo ontem, né? Não sei, né? Mudou e sempre muda. Melhora para pior, sempre melhora para pior, não é verdade? Tava tão bom, né? Eliana Cristina das Dores, um abraço. Marinho Borelli, Michele Moraes, a Letícia Franciele passou por aqui também, né? Tá passando também aqui o Espaço Bela Rosa. 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
1: 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Zero Cente, informação pra gente.
12: Um homem foi preso em flagrante por praticar ato obsceno em frente a um estabelecimento comercial na região central de Ibitinga. Segundo o relato da ocorrência, duas vendedoras relataram que o suspeito permaneceu observando o interior das lojas e, em seguida, expôs as partes íntimas em via pública. Logo depois, sentou-se em frente ao estabelecimento e passou a praticar atos obscenos direcionados às funcionárias e demais mulheres que trabalhavam no local. As vítimas registraram a ação por meio de vídeo e acionaram imediatamente a polícia militar. Antes da chegada das equipes, o homem deixou o local. Com o apoio de outra viatura, os policiais realizaram o patrulhamento pelas imediações e localizaram então o suspeito, poucos metros de onde os fatos ocorreram. Durante a abordagem, ele foi detido e recebeu voz de prisão. Conforme o registro policial, foi necessário o uso de algemas devido ao comportamento agressivo e o risco de fuga. Após passar por exames de corpo de delito na unidade de pronto atendimento, o homem foi conduzido à Delegacia de Defesa da Mulher de Ibitinga. A autoridade policial ratificou a voz de prisão em flagrante pelo crime de importunação sexual e o suspeito permaneceu à disposição da justiça para providências cabíveis. E a gente lembra, né, Edson, aqui em Taquaritinga também tivemos um caso assim próximo a uma praça aqui na cidade, mas até agora esse homem acusado ainda não foi preso. É você, Edson.
1: São 8:08, Alessandra, central de redação, aqui para Lena Monfré, tá ligadinha? Alô, Andréia Medalha. Um abraço aqui pro Ney, o Douglas, construtor, tá todo mundo ligado aqui na Casa da Canal, tá aqui a Maria Cis, Tana Santos, Jobel Neves, passou por aqui também o Marcos, bom dia, o Arlindo Palmeirense, Wanda Leite, também ligada, Gilberto Paris, Michele Nenê, passou por aqui também na Casa da Canal o Antônio. Alessandra, central de redação, pois não.
13: O Ambulatório Médico de Especialidades de Taquaritinga está com processo seletivo para a contratação de médicos especialistas. As inscrições vão até o dia 13 de julho. O link para essa inscrição e todo o edital com as informações estão disponíveis no site da FAEPA, que é a atual administradora do AME aqui da nossa cidade.
1: 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Não fique fora dessa. Nossas universidades destruídas por causa da militância extrema da extrema esquerda no nosso país. Mas para o pai da mentira, não, pai da mentira não, pai da mentira é o capeta, esse aí é o avô da mentira. Para o avô da mentira, a culpa de quem? A culpa é nossa. Não é que somos culpados por essa situação.

0: Porque são essas pessoas que financiam a universidade pública. Não é o governo, não é o presidente, não é o dinheiro do Lula que está bancando lá a USP, que estava até agora em greve. É o cidadão comum, ou seja, você que está me assistindo. Então, quem paga essa conta tem ou não tem o direito de perguntar se esse dinheiro está sendo bem usado. Você vai cobrar que tem pesquisa de qualidade, que tem ensino de excelência, que tem boa gestão, ou seja, que a universidade está produzindo alguma coisa para nós que pagamos a conta. Então, isso não é atacar a autonomia da Universidade Federal. Isso é simplesmente cobrar respeito pelo dinheiro de quem trabalha. Então o Brasil atualmente parece assim, qualquer um que cobrar qualquer coisa, ou qualquer um que desagradar o Lula, ou que desagradar certo segmento da esquerda, vira automaticamente um extremista aí, extrema direita. Essa é uma forma muito conveniente de fugir do debate, porque o problema nunca foi a autonomia. O problema é querer deixar que a universidade vire uma bagunça sem responsabilidade e que faça exatamente o contrário do que o Lula está falando. Parece que a parte política nossa tem um pouco de dificuldade de entender.
1: Esse é o comentário de Alexandre Ostrovieski, ele que é empresário e criador do portal Ranking dos Políticos. Alessandra, central de redação, é o Zé Lucente que está chamando, né? Põe na tela, Zé Lucente, a informação.
2: O delegado-geral da Polícia Civil do Estado de São Paulo, Dr. Arthur José Dian, destinou uma nova viatura ao setor de investigações gerais da Delegacia de Polícia de Jaboticabal, dentro do programa de renovação da frota da instituição promovida pelo governo do estado de São Paulo. A entrega do veículo representa um importante reforço para a estrutura da Polícia Civil no município, proporcionando melhores condições para o trabalho investigativo e mais eficiência no combate à criminalidade. A nova viatura substitui veículos dos anos 2011 e 2012, modernizando a frota utilizada pela unidade e garantindo mais segurança e confiabilidade nas ações policiais. A destinação do veículo foi realizada por determinação do delegado-geral, Dr. Arthur José Dian, com base em critérios técnicos e nas necessidades da instituição, sem qualquer intervenção política, demonstrando compromisso da Polícia Civil com o fortalecimento das unidades responsáveis pelo combate ao crime. Jaboticabal ocupa hoje uma posição estratégica na região e está inserida em uma importante rota utilizada principalmente pelo tráfico de entorpecentes. É você, Edson.
1: Doutor Dian, chefe geral da Polícia Civil no estado, aqui de Taquaritinga. Ei, família Dian, comemorando. 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

0: 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Agora são 8h17, está na hora de a gente atualizar as informações do seu time do coração, né? Eita, todo mundo aí, Borocochô, seleção brasileira, está na hora da gente voltar os nossos olhares à terceira divisão mundial, que é o futebol praticado no Brasil, terceira divisão mundial. Zé Roberto Gayon, pois não?
1: Alô, amigos da Casa da Canal, muito bom dia. Eu, José Roberto Gayon, chegando com as últimas informações da Copa do Mundo e também dos quatro grandes clubes de São Paulo. No último domingo, a seleção brasileira acabou perdendo para a Noruega por 2-1, fora da Copa do Mundo. Agora o Brasil volta a campo somente em setembro. Dia 25 de setembro, a seleção do Brasil vai jogar contra a Austrália. Esse amistoso já está definido. Até o dia 6 de setembro, Carlos Ancelotti fará aí a primeira convocação pós-Copa do Mundo e a CBF começa a entender que a cobrança no técnico italiano começa a ser agora nesse ciclo de 4 anos para a Copa de 2030. Então a seleção brasileira volta a campo 25 de setembro contra a Austrália. 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Falando de Copa do Mundo, hoje, daqui a pouco, às 13 horas, a Argentina joga contra o Egito. 17 horas, Colômbia e Suíça. Vamos conhecer aí o último chaveamento das quartas de final da Copa do Mundo. Já temos França e Marrocos, Espanha e Bélgica, Inglaterra e Noruega, e aí o vencedor de Argentina e Egito contra o vencedor de Colômbia e Suíça, jogos que ocorrem hoje. Copa do Mundo chegando em seus momentos finais. Ontem nós tivemos a vitória da Espanha contra Portugal, 1-0. Um jogo difícil, um jogo complicado, onde as duas seleções tiveram bastante trocação e a Espanha parece que é aquela uma de 2010. Vai ganhando seus jogos de goleada, a goleada 1-0. Tem uma defesa forte e vai passando de fase. Agora vai encarar a Bélgica, que ontem superaram os Estados Unidos por 4-1, o jogo da polêmica, porque o presidente Donald Trump exigiu que a FIFA tirasse o cartão vermelho do Balogun, e mesmo assim os Estados Unidos, com Balogun e tudo em campo, não viram a cor da bola. Estados Unidos 1, Bélgica 4. Agora a Espanha joga contra a Bélgica na sexta-feira. Quinta-feira, França e Marrocos. Sexta-feira, Espanha e Bélgica. No sábado, Inglaterra e Noruega. E os vencedores de hoje, Argentina e Egito contra Colômbia ou Suíça. E aí depois, amigo, aí depois, semana que vem, só teremos jogos terça e quarta para definir os finalistas da Copa do Mundo. A decisão no dia 19. Chegando aí a decisão de mais uma Copa do Mundo. 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Dando um giro pelos quatro grandes clubes de São Paulo, o Peixe, o Santos, jogou no sábado, venceu o União São João por 3-0, um amistoso no qual rodou o elenco, e o Santos, vale lembrar, dia 16, já tem partida valendo 3 pontos contra o Botafogo do Rio pelo Campeonato Brasileiro. Quem deixou o Santos, mais um a deixar o Santos, o Brahim Bilal, jogador, não faz mais parte do elenco do Santos, rescindiu seu contrato. Sabe quantos minutos ele jogou? 26 minutos. O Santos está fazendo cada contrato para cada jogador jogar bem pouco e pagar uma fortuna. Então o Santos começa a pensar no Botafogo, teve a volta do Gabriel Menino, recuperado de lesão, e uma vitória no amistoso contra a União por 3-0. Já o Palmeiras, o Verdão, Piquerez e Emiliano Martínez, jogadores que estavam com a seleção uruguaia, tiveram 0 minutos nessa Copa do Mundo com El Loco Bielsa, tiveram aí uma semana de férias e retornam e já estão à disposição do técnico Abel Ferreira. Palmeiras jogou no fim de semana contra o Primavera e venceu pelo placar de 3-1. 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O São Paulo, Caleri e São Paulo estão discutindo o contrato. Era praticamente certo que o Caleri iria permanecer, mas aí o São Paulo deu uma baixada na pedida do argentino e pode ser que ele não permaneça. São Paulo e Atlético Paranaense. O jogo será em Bragança, o Morumbis mais uma vez recebendo aí alguns shows. E o Corinthians, novamente a preocupação com os salários atrasados. O Corinthians, que ainda não quitou metade dos salários do mês passado, já tem a pendência já desse mês para faturar, e o Corinthians com esses problemas financeiros. Domingo tem Corinthians e Cascavel, amistoso, 10º dia de trabalho do Fernando Diniz nessa intertemporada corintiana. 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Essas são as informações da Copa do Mundo e dos quatro grandes clubes de São Paulo. Um beijo no coração, um abraço a todos e cuidem-se bem.
0: Obrigado, Gaião, atualizando as informações do seu time do coração aqui na Casa da Canal. São 8h26, deixa eu falar que o Rei das Sopas Feitas é o lugar certinho para você vestir toda a família com preço bem baixinho. 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Zé Lucente.
2: Edson, tá na hora do destaque final aqui na Casa da Canal. E meu destaque final é o falecimento aos 88 anos de idade do senhor Yoshiki Nakayama. Viúvo de Toyoko Kajitani Nakayama, ele deixa os filhos Ana Paula, Fábio Aurélio, Adriana e Nelson Rodrigo. O corpo está sendo velado no velório municipal e será sepultado logo mais, 9 horas da manhã, no cemitério local. Também o falecimento aos 94 anos de idade de Sebastião Roberval Bagliotti, o Kim Bagliotti. O corpo está sendo velado no velório da Cristo Rei e será sepultado hoje às 14 horas. O Sebastião Roberval Bagliotti, o Kim Bagliotti, deixa as filhas Maiara, Mel e Milena. A gente vai voltar na segunda edição, Edson. Então, até lá. Bom dia.
0: Bom dia, né? Mais uma vez a correção, né? O Quinho Bagliotti aos 74 anos de idade. E a filha Mayra, né? Filha Mayra, as filhas aí, os nossos profundos sentimentos pelo falecimento do Quinho Bagliotti, que a gente pediu orações, estava internado na Santa Casa de Taquaritinga já há alguns dias, né? Em razão de um câncer no fígado que acabou se transformando em metástase, né? Nossos profundos sentimentos à família desse grande, ilustre taquaritinguense. Família Nakashima, sentimentos pelo falecimento do Yoshiki, sentimentos de todos nós aqui da Casa da Canal. E a boca do justo é manancial de vida, mas na boca dos perversos mora a violência. Provérbios 10, versículo 11, fonte da vida. A boca do justo é um manancial de vida. Beba você e eu da fonte inesgotável que é Jesus. Receba suas bênçãos para ser uma bênção por onde for na jornada deste dia. Uma palavra sua, uma palavra minha, dita na hora certa e da maneira apropriada pode mudar o rumo das coisas, o rumo de muitas vidas, mas também uma palavra inapropriada pode atazanar, destruir a vida de muita gente. O resultado pode não ser visto hoje, mas um dia, quem sabe, alguém escreva acerca de você o que eu estou dizendo nesta manhã. Que hoje seja um dia de vitória, lembrando que a boca do justo é manancial, é fonte de vida, mas na boca dos perversos mora a violência. É a mensagem de sabedoria para mim, para você, para os filhos e filhas amorosos do Deus Amor. Que Ele te abençoe e te guarde e faça resplandecer seu rosto sobre ti e te conceda a graça. Que o Deus Amoroso volte para ti o seu rosto e te dê a paz. Que esse mesmo Deus abençoe a minha e a tua família. Amém. Que o Deus Amoroso abençoe grandemente aqueles que estão comemorando a vida das suas pessoas queridas. Hoje a Maria Alice está aniversariando, parabéns da Maria Clara, dos pais Gustavo e Maria Júlia, dos avós Meire, Marta e Sérgio. Maria Alice, muita paz, felicidade para você. Você também está aniversariando hoje? Muita paz, felicidade, Deus te abençoe sempre, sempre e cada vez mais. O Claudinei Cantuário faturou o Marmitex da Rotisserie Ipiranga, me informa aqui a Edna Claudinei Cantuário. Agora é com ele, Deusimar Guissone, manhã em Alto Astral. Segunda edição tem mais e a gente se fala, até lá.
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0: esperando você, 8h35.
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0: Ó, seguimos aí com o mínimo de 13, a máxima chegando a 26 graus. Podemos ter gotinhas à tarde e à noite nesta terça-feira.
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0: É para você deixar o seu bom dia nesta manhã de terça-feira, 7 de julho, 8h36. Depois da primeira edição, você já bem informado. Depois da primeira edição do canal Uma é Notícia. Você que acompanhou aí as informações desde as 7 da manhã. Tamo junto até as 11h30, te fazendo companhia na sua manhã de terça-feira, na sua casa, no seu trabalho, onde quer que você esteja. Vamos juntos.

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1: Já tocando em Liz Justi aqui na programação da Canal 8h47, você ouviu aí Calguel, não é mesmo? Olha, nós temos aqui a ouvinte, ela queria que a gente divulgasse, porque o sogro perdeu o celular Samsung, a capinha é roxa e dentro da capa tem o RG dele, em nome de José Carlos Francisco da Silva. Então, o José Carlos Francisco da Silva perdeu aí o celular, a capa é roxa, né? O celular é um Samsung, e tem o RG, que está em nome de José Carlos Francisco da Silva, tá bom? Qualquer informação no 98191-1365, 98191-1365, ou aqui na rádio com a nossa recepcionista, você pode estar ligando se você encontrou aí o celular, em nome, né? Estava dentro de uma capinha de cor roxa, tem o RG, e em nome de José Carlos Francisco da Silva, tá bom, gente? Muito bem, os ouvintes que já estão aqui no Zap da Canal, a Marininha Barros já chegou. Bom dia, Marina, bom dia também para Cléo, boa terça-feira, o aniversário da Manô, que mora em Dobrada. Alô, Manô, a irmã da Cléo, que mora em Dobrada, tá de aniversário hoje, tá aniversariando, feliz aniversário, tá? É isso aí, ela mora em Dobrada. E nós estamos cumprimentando aqui, né, Cléo? Estamos cumprimentando, estamos oferecendo, tá bom? Daqui a pouco tem o signo de Áries e Touro e também de Gêmeos. 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
2: Previsão para os nascidos entre 21 de março a 20 de abril. Áries.
1: Já tenho aqui as previsões para esta terça-feira, dia 7. Lidar melhor com as frustrações será o desafio de hoje. Nem tudo vai acontecer na velocidade que você deseja. Pense a longo prazo, nas escolhas, valerá encarar uma conversa delicada com a família, com alguém do passado, encerrar o assunto, responsabilidades poderão aumentar. Em compensação, o prazer virá em dobro. Amor está em alta para os arianos.
2: Previsão para os nascidos entre 21 de abril a 20 de maio.
1: Olha, a vida interior e a intuição pedirão atenção hoje, viu? Será um bom momento também para refletir sobre o futuro na terapia ou recorrer a exercícios de concentração, de meditação, de música, caminhadas na natureza, recarregar as energias. Uma questão antiga poderá pedir um olhar mais honesto. Um processo do passado será finalizado naturalmente. Deixe a vida fluir. Viu, Taurino?
2: Previsão para os nascidos entre 21 de maio a 20 de junho. Gêmeos.
1: Nascidos neste signo, geminiano, atividades de grupo ou associação aumentarão as responsabilidades. Destine uma verba para investir em um projeto em parceria ou dar suporte a uma pessoa querida. Com Marte em seu signo, iniciativas não faltarão. Só não tome decisões apressadas, porque o planeta Mercúrio retrógrado pedirá melhor planejamento financeiro e negociações, ou melhor, renegociações, viu, gêmeos? Conquistas aí pela frente para os nascidos em gêmeos. 8:53. Muito bem, 8:53, deixe o seu bom dia no zap da canal, que é o 16, é o 3252-7293, tá bom? 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
1: 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É isso aí, Kelly. 8:56. Olha, seguimos com o aniversário da Manô, lá de Dobrada, né, Manô? Bom dia, minha amiga Vilma Dong também já tá passando por aqui para desejar uma boa terça-feira. Cadê minha amiga Vilminha Dong? Não tem o áudio da Vilma Dong, né? E a Cidinha Rocha? Vamos pra Cidinha Rocha de Agulha, tá ligada na programação? Vamos tocar o Ed Brito e Samuel? Música nova? Música nova?

0: Isso aí, ignora do Felipe e do Rodrigo. Ah, e você também curtiu o Ed Brito e Samuel, Toda Mulher, agora 9:03.
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1: Previsão para os nascidos entre 21 de junho a 22 de julho.
0: Câncer. Atualizando agora o seu signo, né, Câncer? Pense a longo prazo nas escolhas, assuma novas responsabilidades, um novo caminho se abrirá na carreira, visualize onde quer chegar, firme sua imagem profissional, será um bom momento para assumir protagonismo, ampliar relações, melhorar resultados financeiros no trabalho, a maturidade resolverá melhor que a pressa. Amor tá estável, tá legal?
1: Previsão para os nascidos entre 23 de julho a 22 de agosto.
0: Com Júpiter e Vênus em seu signo, oportunidades financeiras e relações surgirão de vários lados. A sorte caminhará a seu lado, firme a reputação, mantenha a fé, um longo ciclo estará chegando ao fim, deixando um lastro de autoconfiança, de clareza nas escolhas. Mude a maneira de se relacionar e conquiste amizades de um novo ambiente. Combinado, leonino?
1: Previsão para os nascidos entre 23 de agosto a 22 de setembro.
0: Virgem. Agora, nascidos no signo de Virgem, algo que parecia perto poderá pedir uma revisão mais honesta, sua intuição ajudará a enxergar com clareza, autoconhecimento trará cura emocional, fortalecimento interior, aposte em inovações, suba um patamar na carreira, o dia trará decisões sobre o futuro e revelações do amor, desfaça o mal entendido com uma amizade, poder em alta para os nascidos no signo de Virgem. 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Quanta coisa boa, né? Bom dia para minha amiga Vilminha Dong. Ô Vilminha Dong, vamos ver se sai o seu bom dia agora, querida.
2: Bom dia, Delcimar, Vilma Dong. Eu queria ouvir uma música hoje da Marília Mendonça, Estrelinha, se for possível, né? Se não for, Delcimar, tá na onda de mim com a vida.
0: Querida Vilminha Dong, é uma estrelinha. 9:12.

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1: O sonho do Hexa não vai se concretizar mais uma vez para a seleção brasileira. O Brasil perdeu para a Noruega por 2-1 nas oitavas de final em Nova Jersey e está eliminado das Copas do Mundo. O algoz brasileiro foi Haaland, que fez os dois gols do jogo. Primeiro, levando a melhor pelo alto no duelo individual com o zagueiro Gabriel Magalhães e depois acertando um chute de fora da área que morreu no canto de Alisson. Neymar chegou a diminuir, de pênalti, já nos acréscimos, mas foi tarde demais. O Brasil tem muito a lamentar pelas próprias falhas. Bruno Guimarães perdeu um pênalti no primeiro tempo, algo que foi crucial para o desfecho do confronto. Além disso, Endrick teve uma chance claríssima já no segundo tempo. Tudo isso colaborou para mais um desfecho negativo no Brasil em Copas. O jejum de 24 anos sem títulos, tal qual no intervalo entre o Tri de 70 e o Tetra de 94, agora vai saltar para pelo menos 28 anos, até a Copa de 2030. Trata-se do maior jejum do Brasil desde que se tornou campeão do mundo. Em 2026, o Brasil teve a pior campanha desde 90, quando perdeu para a Argentina, também nas oitavas de final. A Noruega agora vai encarar a Inglaterra na próxima fase, às quartas de final, que será sábado às 6 horas da tarde. Com um contrato com a CBF até a Copa de 2030, Ancelotti vai iniciar o próximo ciclo de preparação. Os próximos jogos do Brasil serão em setembro, na primeira data FIFA após a Copa contra a Austrália, nos dias 25 e 29.
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2: Muito bem, estamos voltando aqui, são 9:26. Lembrando que a Portugal também já foi embora, né? Foi eliminado, Estados Unidos também já foi eliminado. Hoje tem Argentina e Egito. Hoje tem Argentina e Egito pelas oitavas. E também tem Suíça e Colômbia. Argentina e Egito, 13h. Suíça e Colômbia, às 17h, às 17h, tá? É isso aí, gente. 9:26. Agora já começa a ficar mais complicado as disputas, né? Nós temos aí às 9:26 o bom dia da Maria Tasso, que tá ligadinha, passando para desejar uma ótima terça-feira. Lembrando que vamos ter aumento de nuvens, a possibilidade inclusive até de pancadas de chuvas à noitinha, viu? Aumento de nuvens à tarde, vamos ver como que vai transcorrer o dia. É o que o Climatempo tá dizendo por aqui. A Neide também tá passando para desejar um bom dia. A Joseli Antônia Pinto Borges Pereira também tá ligadinha ouvindo a gente.
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4: Previsão para os nascidos entre 23 de setembro a 22 de outubro. Libra.
2: Olha, os relacionamentos pedirão maturidade. O par, sócio, cliente poderá cobrar uma conversa séria, com uma definição que não dá mais para adiar, não, tá? Encare com receptividade e a diplomacia. Uma visão realista das relações orientará novas escolhas. Aposte em maior abertura social. Amizades e grupos abrirão portas na carreira. Sucesso pela frente aí, viu, Libriano? Bom dia.
4: Previsão para os nascidos entre 23 de outubro a 21 de novembro.
2: Olha, atenção, porque finanças compartilhadas, planos da vida íntima ou em decisão de mudança pedirão uma nova visão realista. Qualidade de vida, bem-estar serão prioridades. Responsabilidades de trabalho com a saúde poderão aumentar significativamente esta fase. Discipline a rotina para dar conta das demandas. Ajude planos de viagem. Carreira indo muito bem para você, de Escorpião.
4: Previsão para os nascidos entre 22 de novembro a 21 de dezembro. Sagitário.
2: Ah, Sagitário, filhos, o amor, um projeto autoral, aumentarão responsabilidades neste dia. Encare as demandas com determinação, ajuste os planos. O humor poderá oscilar com Mercúrio em seu signo. Não alimente pensamentos obsessivos. Valerá planejar detalhes de uma mudança com calma, com realismo. Novos horizontes se abrirão. Voe mais alto, você que nasceu aí no signo de Sagitário.

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2: Ó, tem bom dia aqui da Maria Cis, da Maria Tasso, do Zé Antônio de Lima, da Vilma Dong. 9h30.
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1: 9:35.
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5: Previsão para os nascidos entre 23 de dezembro a 20 de janeiro.
6: Capricórnio.
1: Olha, cada em casa, né? A família e você poderão pedir a determinação e paciência hoje. Decisão de moradia ou uma responsabilidade assumida anteriormente pedirá ajustes e atitude. Um vínculo especial ganhará profundidade e inspirará uma grande mudança. Construa bases sólidas e também afetivas e comece uma nova etapa no casamento e também no trabalho. Viu, Capricorniano?
5: Previsão para os nascidos entre 21 de janeiro a 18 de fevereiro. Aquário.
1: Mensagens e combinados pedirão atenção com Mercúrio. Confirme informações com cuidado. Uma conversa importante poderá redefinir planos pessoais, dar mais liberdade, divida melhor as responsabilidades no trabalho. Delegar pequenas tarefas dará alívio. Criatividade e soluções geniais não faltarão. Fortaleça sua posição, viu, o aquariano?
5: Previsão para os nascidos entre 19 de fevereiro a 20 de março. Peixes.
1: Dinheiro e orçamento pedirão um pé no chão hoje. Organize as contas com antecedência. Evite gastos desnecessários. Será um bom momento para discutir os próximos passos com a família. Eliminar velhos conflitos. Não se iluda com promessas vagas. Esclareça as entrelinhas de uma proposta de contrato. Trabalho e amor poderão andar juntos para os nascidos em peixes. 9:38.
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E esteve, a Lone Cole esteve recebendo os parabéns dos pais, a Vanessa, o Pedro, irmã Sofia, os avós, Joseni e Zé Carlos, primos, e também os familiares, né? Os tios, enfim. Alô, Nicole, parabéns pelo nível, viu? É isso aí. Pro Zé Antônio de Lima, que tá ligado, bom dia. E a dona Vicentina também tá na escuta. Ah, tomando aquele cafezinho quentinho, né, dona Vicentina? Muito bem. E a delegação brasileira, a delegação retorna ao Brasil após eliminação da Copa do Mundo, né? Seleção brasileira deu adeus ao sonho do Hexa da Copa do Mundo após a derrota por 2-1 para a Noruega nas oitavas de final. E após a eliminação, a delegação da seleção brasileira retorna ao país hoje. Os atletas foram liberados foram liberados após a derrota para os noruegueses, para se juntarem aos familiares e ficarem aí chorando as pitangas, né? Sendo assim, os atletas têm liberdade para decidir se estarão no voo fretado pela Confederação. Não há horário definido pela entidade para que o avião deixe Nova Jersey em direção ao Brasil. Muito bem. 9:41. Voltamos aqui para o nosso WhatsApp, lá para o Marcos Menezes, que está na sintonia. Bom dia, né? Bom dia também para Maria Cis, para Maria Tasso, para Vilminha Dong, para Neide, para Cidinha Rocha de Agulha e para Joseli Antônia Pinto Borges Pereira também. Tá ligadinha. Para dona Josefa também ouvindo.

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3: Benedito Rui Barbosa, autor de grandes sucessos da TV brasileira, morre aos 95 anos em São Paulo. Aos 95 anos, autor de novelas, ficou conhecido por seu trabalho como Pantanal, Rei do Gado, Terra Nostra, Velho Chico, Sinhá Moça. O Brasil perdeu na manhã de hoje um dos maiores nomes da dramaturgia nacional. Benedito Rui Barbosa morreu aos 95 anos em São Paulo. O autor estava internado no Hospital H-Cor devido a complicações provocadas por uma insuficiência renal crônica, doença com a qual convivia há cerca de 3 anos. 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
2: Muito bem, já faltando 10 minutos para as 10.

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1: 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Alô, Alessandra, bom dia.
2: Bom dia, Delcimar, bom dia aos ouvintes do café, nesta terça-feira ensolarada aqui em Taquaritinga, o sol também já chegando aqui nos estúdios para tomar café conosco, e hoje tem promoção.
1: Tem previsão de gotinhas aí à noite, viu? Parece que o tempo vai mudar.
2: Será, caro colega? É à tarde, não é?
1: Parece que sim, à noitinha.
2: Meu âncora disse que vai chover pela tarde.
1: Seu âncora tá mal informado, é à noite. 10:03. Em
2: Vamos
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1: Aí à tarde mesmo a chuva, à noite não chove.
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2: 12
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0: Deixe o seu bom dia, deixe a sua participação, porque o que é que temos aqui na hora do café, Alessandra?
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1: Show musical,
0: vamos que vamos, vamos que vamos. Vamos pro cardápio, que é o que mais está interessando a senhora. É o cardápio, a senhora em si, aquele prato, aquele bifão de alcatra com bastante cebola.
1: Vamos começar
0: e aquela
1: bife.
0: E aquela mandioca é temperada. Vai.
1: Boa pedida. 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
0: Que legal, daqui a pouquinho tem o hino do programa. Já já vou colocar o hino do programa. 10:06. E vamos aqui homenagear através do hino do programa, porque tem homenagem pra gente fazer aqui na hora do café, tá? 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
1: 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O pessoal já está participando aqui com a gente no WhatsApp. Você de Taquaritinga, manda o seu nome, manda o bairro em que você nos ouve, que você está tomando café com a gente aqui nesta terça-feira. O pessoal da região também está participando. Uhum. A Rosana de Anúncio, o Morto das Batidinhas, Ademir Calil de Larice, Café das 10.
0: Só uma observação, Morto das Batidinhas e Coquetéis. Por favor.
1: Corrigi.
0: Morto das Batidinhas.
1: Mudou o CNPJ?
0: E Coquetéis.
1: Agora ele está com CNPJ,
0: claro,
1: novo.
0: Nível, em outro nível.
1: 30 anos.
0: Sim.
1: Trailer.
0: Daqui a pouco ele compra uma mansão.
1: Novo nome.
0: Isso.
1: Daqui a pouco ele muda lá de perto de casa.
0: Muda. Daqui a pouco ele vai para um prédio.
1: Nobre.
0: Vai um nobre. É isso. Estamos de olho, viu, Morto? Morto das Batidinhas e Coquetéis, tá? 10:09. Siga com a Nova Pérola.
1: Ó, o Ademir mandando o seu bom dia, tomando café mesmo aqui com a gente.
0: Daqui a pouco ele faz como o Fábio Camargo. 10:09. Vamos lá. Vamos lá.
1: José isso. Antônio de Lima, Roseli Henrique, um beijo no coração do pessoal aqui.
0: Vamos que tem o hino do programa.
1: Thaís
0: vamos lá.
1: Mara Pereira, estou indo, participando aqui. Carlos Rocha também, querendo participar do sorteio para a Queima do Alho. Joseli Pereira, lá do Vale do Sol, participando aqui com a gente. 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
0: Alô, meu amigo Tiverão, tá na escuta, tá na escuta. Obrigado pela companhia, viu, meu amigo Tiverão aí, ó. Um abração pra você, obrigado pela sintonia. Ó, tem o hino do programa lá pra doutora Giovana, psicóloga, e pra doutora Vivi. Tem o hino, desde ontem o hino do programa, viu?

0: pra tá pequeno o espaço da Naturalis, ô Alessandra, tá pequeno. Alô, doutora Mary Lu.
1: Ontem,
0: alô.
1: Oi. 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
0: Amiga que eu conheço há mais de 50 anos.
1: Que isso?
0: Há mais de 50 anos. Eu conheço a doutora Mary Lu.
1: Você, Mary ela é mais
0: Lu.
1: Nova.
0: Ela?
1: Claro.
0: Ah, a doutora Mary Lu é um sucesso. 10 e 11, 10 e 11. A doutora Vivi falou pra a gente não falar na hora do reclamo. É proibido falar na hora do refrão da música. A doutora Vivi mandou essa ordem aqui.
1: É a poesia mais importante.
0: É a poesia mais importante. Doutora Giovana está preocupada, inclusive. 9h30.

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1: Início da lua minguante hoje, hein, gente? 10 horas e 14 minutos. 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
1: e orientando a sua clientela.
0: Grande abraço,
1: minha amiga doutora Maria Luísa, mais conhecida nos bancos da faculdade como doutora Mary Lu. 10 horas e 14 minutos.
0: Joseli Pereira, lá do Vale do Sol, a Cecília Calaon Rodrigues participando com a gente durante toda a semana, né, Cecília? Bom dia pra você. Juliano Sardanelli já chegou para dar o seu alô. Cuca lá de Palmares, tá com friozinho hoje, hein? Bom para tomar café, Cuca. Pedro, bom dia. Pedro Talarico, gostaria de participar do sorteio. Já está com o nome no sorteio para queima do alho. A Emanuele e a esposa Dene queria dar os parabéns para a mãe Romilda. Nós amamos muito. Alô, dona Romilda, aniversariando hoje. O Renan, a Emanuele e a esposa Dene participando e mandando os parabéns para aniversariante do dia.
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1: É a Lua Mingô.
0: É o apresentador, mas a
1: Lua
0: Mingô.
1: 10 horas e 15 minutos.
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1: Ô coração, tô no rádio, viu, coração? Não fui embora não, viu? Tô aqui te fazendo companhia, tá? 10 horas e 17 minutos. Ô Alessandra, tô esperando a minha amiga Andréia Nogueira vir tomar café aqui. Ô Andréia Nogueira, você passou aqui em frente à rádio hoje pela manhã, vem aqui tomar café pra gente falar lá da quermesse. É lá em Santa Ernestina, minha
0: Santa
1: querida.
0: Ernestina.
1: Claro, são muitas fazendas para ela visitar, né? Então é por isso, agenda lotada.
0: Às vezes ela se programa, se organiza para um dia, mas
1: isso.
0: A administração das terras.
1: Das terras.
0: Em primeiro lugar.
1: Em último lugar sou eu. 10 horas ela vai me atender. 10 horas e 17.
0: Sabe, André.
1: Muito sábia.
0: Ouviu quem estava no ar e acelerou.
1: Acelerou.
0: Pegou o trevo.
1: Vou passar reto. 10 horas e 17 minutos. 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

0: Por isso que eu falei com propriedade, porque o meu amigo professor doutor falou para mim. 10:18. 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
1: bombom de locutor.
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0: Fala quem que é o professor doutor, porque senão o pessoal fica querendo saber quem que é o professor doutor.
1: Doutor Jorge Esperandio, gastro, aqui na nossa cidade, plantonista da Santa Casa de Taquaritinga, sempre na sala de cirurgia.
0: Estômago, vesícula e fígado são órgãos de musculatura lisa, tecido liso.
1: Poster Materiais para Construção, quem está chegando aqui, Rosana de Anúncio lá da Vila de Sante participando, Andréia Medalha, a Vera também mandou o seu alô, Cidinha Rocha com todo o carinho de sempre, bora tomar café das 10 na Copa do Mundo, estamos tristes. Mas vida que segue, né, Cidinha? Estou entrando pro clube, já pedi para fazer minha carteirinha do clube do Deus Mar, daqueles que não acreditam no Hexa. Grupo fundado por Deus Mar e Jorginho. Já estou fazendo.
0: Jorginho totalmente depressivo, tá com a cara da derrota. Gostaria que os jogos da seleção fossem às 3 da tarde.
1: Horário ideal para ele.
0: O horário nobre para Jorginho tomar café.
1: Sim. 3 da tarde, é por isso que não vingou.
0: Para não voltar mais. Para não voltar
1: jogo
0: mais.
1: Jogo do Brasil durante o fim de semana dá azar.
0: Dá azar.
1: Tem que ser no dia útil.
0: Exatamente.
1: Principalmente
0: que dá sorte.
1: Assim, no quinto dia útil.
0: No quinto dia útil.
1: Até o dia 10 do mês.
0: Sim.
1: Para dar uma emoção.
0: E outro detalhe, ele está entristecido porque a sua campanha não prosperou.
1: Que pena. Jorginho já está preparando.
0: Porque você já está pensando em outra.
1: Que tem amistoso da seleção brasileira em setembro contra a Austrália.
0: Exatamente.
1: Quem sabe,
0: até lá,
1: com a chegada da primavera,
0: uma próxima campanha.
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0: Vai levar com ele, para sempre, para a eternidade.
1: Quero saber o que que a equipe vai fazer sem a receita.
0: Tá. 10 horas e 24 minutos. O último dia de quermesse é domingo. Alô, Jurupema!

0: neste domingo o encerramento da quermesse de Santo Antônio e São João Batista em Jurupema, Olha, o nosso querido distrito de Jurupema, olha, antes do leilão às 10 da manhã, tem Márcio e Marcinho. Encerramento é com a flor de abóbora que você tá curtindo aí, ó. E tem um grande leilão de prendas e assados. Tem frango a passarinho, mas que frango assado gostoso, hein? E a coxuda de Jurupema, Alexa.
1: Coxinha feita lá na barraca de festas.
0: Isso mesmo.
1: Aproveite, prestigie a festa e não deixe de experimentar este...
0: A famosa coxinha de Jurupema, que não é uma coxinha, é uma coxuda. A equipe aí do Odinei Rossi trabalhando, a equipe do Cício trabalhando, os frangos são assados aí pertinho da barraca. Jurupema é o encerramento, é domingo, gente, é festa o dia todo, hein? 10h26. Não vale a pena. Muito bem, 10 horas da manhã, 26 minutos. 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Tô esperando aqui a minha amiga Andréia Nogueira, que passou, mas não parou. Passou. Por que ela passou e não parou? Explique, por favor.
1: Eu explicar?
0: Claro.
1: Eu preciso do emprego, caro colega. Como que eu vou explicar por que que ela não parou?
0: Para falar com esse
1: ela não
0: doce,
1: veio falar
0: com esse doce de coco?
1: Com
0: essa trufa de coco da Cacau Show.
1: Esse apresentador.
0: 10 horas e 26 minutos. 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
1: Maria José, bom dia. A Tainá Lessa gostaria de desejar um feliz aniversário para a mãe Romilda e dizer a ela que o amor e o orgulho por ela é gigante, hein? Tremendo amor, tremendo orgulho da Tainá Lessa para a mãe Romilda. E a Tainá, que é muito grata a Deus pela vida dela. Alô, Romilda, tanto carinho da família hoje no seu aniversário. Tainá e o netinho que está a caminho. O Mateu, em breve a dona Romilda, vovó. Tainá Lessa desejando toda a felicidade e saúde do mundo para a mãe Romilda. Quem mais aqui está participando? A Cléo, pessoal lá do Jardim São Luís. Vale do Sol tá ligadinho também. Tatiane Cristina Pereira, bom dia. José Antônio de Lima, Maria Assis, bom dia pra dupla.
0: Tá disputado, hein? Disputado aqui o ingresso, hein, Alessandra?
1: Mas é imperdível, você não pode ficar de fora. Os ingressos estão sendo vendidos lá no Clube de Rodeio Os Pampas, com a diretoria, nas lojas parceiras, por exemplo, na Vetasse, você encontra o seu ingresso lá da Queima do Alho.
0: Tá aprovado? Tá aprovado?
2: Muito bom! Adorei!
1: E aqui tem sorteio todos os dias para os nossos ouvintes.
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0: Jorginho, feliz da vida.
1: Sugestão dele.
0: Sugestão dele, palpite dele, porque ele quer todo mundo trabalhando, todo mundo quer o progresso.
1: Recuperando as folgas e as horas perdidas para assistir a seleção.
0: Exatamente.
1: Uma ótima oportunidade, sempre com o Brasil para frente.
0: Sempre com o Brasil para frente, nada de a cara da derrota, isso não é com ele, o que nada. Passou, passou.
1: Passou.
0: Já é passado, ele não quer que voltamos nunca mais. 10:31.
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0: Pro João Reina, pra Isilda, tá costurando, tá ouvindo a gente aí nesta manhã.
1: Detran vai fazer o leilão de carros apreendidos aqui em Taquaritinga.
0: Jorginho vai passar o rodo.
1: Outra sugestão dele. Detran com o seu leilão virtual, carros apreendidos em Taquaritinga.
0: Vai arrematar também tudo que tem direito.
1: Na região. Tá montando uma equipe.
0: Equipe Jorginho para arrematar.
1: Online.
0: É Jorginho tá online negociações.
1: Jorginho tá on,
0: vai arrematar tudo que tem direito e muito mais.
1: Os carros apreendidos em Taquaritinga, Monte Alto, Jaboticabal, são mais 7 cidades neste leilão do Detran a partir do dia 20 de julho. E os interessados devem procurar o edital e também o site responsável para fazer o seu cadastro. Quem tem interesse em participar do leilão deve fazer o seu cadastro 48 horas antes do início. Portanto, até o dia 18 de julho.
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0: Deborou, sucesso na quermesse, na sequência da Alessandra da novena.
1: Da novena, terceiro dia da novena de Nossa Senhora Desatadora dos Nós.
0: Quinta-feira, né?
1: Quinta-feira. Com a programação religiosa e também a programação social.
0: Isso, a novena, a programação religiosa, a novena Desatadora de Nós, muita gente presente, muito bonita a Igreja Matriz, lotada toda aquele espaço, não é verdade? É uma novena poderosíssima da Desatadora de Nós, e depois, após a novena, evidentemente que acontece a quermesse, E você vai falar aí tudo da quermesse, e tudo que temos aí, para a família toda, para quem participa da novena e para quem também não participa, quem acompanha online, inclusive. Né?
1: Momento de oração e de confraternização lá na Igreja Matriz. A programação religiosa começa às 6 da tarde, com a abertura da igreja. 6h15 tem Terço Mariano, 6h45, Canto do Ofício da Imaculada, e às 7h30 da noite, a Santa Missa, terceiro dia da novena de Nossa Senhora Desatadora dos Nós. Na barraca tem muito pastel, espeto de carne, cáfita, tem chope também para você aproveitar. Uma grande festa que acontece neste fim de semana também. E você disse
0: pode acompanhar online, né?
1: Sim, os fiéis que não estão em Taquaritinga, tem muita gente participando, às vezes os taquaritinguenses que moram fora, mas sempre presente, acompanhando pelo YouTube, porque tem a transmissão ao vivo.
0: Tem a transmissão ao vivo. E a novena vai até o dia?
1: Lá em agosto, né?
0: Termina.
1: São nove
0: quintas-feiras. Agora, esta agora, dia 9, é a terceira.
1: É a terceira. O último dia da novena, dia 22 de agosto. Uhum. E no dia 25 haverá toda a celebração para encerrar este ciclo de oração.
0: E a quermesse tem a sequência quinta, sexta, e também no sábado.
1: Sábado e depois mais um fim de semana. São
0: Perfeito.
1: Três finais de semana para você aproveitar.
0: Acabou a novena, você tem a quermesse com tudo que a Alessandra falou. Tem aí o frango passarinho, a ginca na fritura. A ginca tá no tacho.
1: Deborou e Adilson.
0: Deborou e Adilson do chope. Os espetinhos, enfim, tem doces, não é verdade?
1: Sim.
0: E tá uma delícia, tá tudo muito bem feito, muito bem preparado.
1: E tem ela, Isildinha Palomino na organização.
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0: É isso mesmo.
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0: Não posso quase terminar o programa, são 10h37, sem dar um ênfase para o meu amigo, já falei do Oliveira Portões, sem dar um ênfase para o meu amigo, você não ouviu falar? Tá preocupada com o bife lá do coisa, vai comer um bife acebolado, vai. 10 horas e 37 minutos, preciso falar do meu amigo Adão Costa.
1: Ah, o Adão também.
0: Adão Costa, é o leiloeiro mais simpático do Brasil, né? Tá louco para ser apresentador de programa de rádio, Alessandra.
1: Contrate em tempo, porque o cachê vai subir.
0: Né? Tá louquinho para pegar um horário. 10 horas e... 10 horas
1: não
0: e 30.
1: Não levanta então, hein?
0: 10 horas
1: se
0: e 30.
1: Se levantar da cadeira, o Adão vem e pega e senta.
0: Se eu levantar da cadeira, o Adão senta. 10
1: e
0: horas
1: aí e... até as 11h30.
0: 38 minutos.
1: Deixa eu passar uns minutinhos.
0: Não sei se eu vou aguentar até as 11h, não.
1: 11h35.
0: Terminou o café, eu tô cascando fora. Você vem sentar aqui e fazer o programa. 10 horas e 38. Olha, alô, Adão Costa. 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Alô, Adão Costa, meu amigo. Corretora de seguros. 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
0: alguma coisa,
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0: vai.
1: Adão Costa, Juliano Sardanelli, toda a equipe lá do nosso queridíssimo palmeirense, Adão Costa.
0: Adão Costa. E claro, na hora de você fazer a sua quermesse aí no seu bairro, na região, no seu distrito, se não for Adão Costa, sua quermesse não será mesmo, porque a Comunic, ele gosta do que faz. já falou para mim. E já falou, já falou para mim, eu gosto do que eu faço.
1: Nossa,
0: e tem mais um detalhe.
1: Comunicador.
0: E agora diz que adora, quer fazer um, o sonho dele é fazer um programa de rádio.
1: Tá com um problema agora, porque ele comprou o look da seleção brasileira pra quermesse.
0: Ele comprou o look.
1: O que, que ele vai fazer agora com o tênis amarelo?
0: O tênis amarelo, a camisa amarela, tudo
1: short
0: amarelo,
1: verde.
0: Tudo amarelo. 10 horas e 30.
1: O óculos azul. Adão com um grande problema.
0: Um grande problema, meu amigo Adão Costa. Vem aqui, Adão Costa. Depois do café, você senta aqui para fazer o programa, que eu tô indo embora. 10 horas e 39 minutos.
1: Ó, o Vanderlei lá mandando o seu alô. A Michele também, do Jardim Scalise, minha querida Michele, na nossa companhia todos os dias. 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
0: 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Quem mais, Alessandra?
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0: Muito bem, 10 da manhã, 41 minutos. Ainda dá tempo de você deixar o seu nome completo para concorrer ao ingresso da Queima do Alho.
1: Que terá na locução, claro.
0: Claro, ele.
1: Não é surpresa nenhuma. O microfone é por isso, estará, olha, na mão de quem?
0: É por isso que nós falamos, mas seria surpresa. Seria surpresa e já acabou de ser revelado.
1: Ah, o Juliano abriu a cortina já.
0: Juliano desvendou a surpresa que ele vai estar presente na comunicação da quermesse lá na Queima do Alho.
1: Alô, Adão Costa.
0: Ele, no leilão da Queima do Alho.
1: O microfone é com ele.
0: O microfone é seu, Adão Costa.
1: Domingão.
0: É isso aí, no Domingão o microfone é seu, tá? 10 horas e 41 minutos. Comunicação fácil de Adão Costa. Bom, depois dessa propaganda, Alessandro, o que será que eu mereço de Adão Costa? 10 horas e 42 minutos.
1: Merece umas férias.
0: Eu não faço propaganda assim para qualquer um.
1: Vem, toma a frente.
0: Assim. Eu não faço
1: só propaganda. Só para Oliveira, que paga no Pix. Farmavida, que manda recebidos. O morto que vem trazer seu drink.
0: Morto das.
1: Você tem seus preferidos.
0: Batidinhas e coquetéis.

0: 1973.
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0: Roberto Rotina e quem ganhou o convite da queima do alho no programa de hoje foi a Joseli Pereira. Joseli Pereira, ô Joseli, passa aqui na rádio, retira com a nossa recepcionista, a Edna, o seu convite, tá combinado? Joseli Pereira faturou aqui no programa de hoje o convite da queima do alho. Amanhã tem mais.
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0: 10h49.
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0: Muito bem, o nosso repórter aqui é o José Lucente, 10h51.
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0: Obrigado, José Lucente, Silvinha, todo mundo do Watanabe, 10:54.

0: direitos iguais da Simone Mendes. 11:04 já. 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
3: Muito bem, 11:09 é o Amor de Trem na programação do canal.

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3: Espanha e Bélgica estão classificados para as quartas de final da Copa do Mundo, depois de superarem, respectivamente, Portugal e Estados Unidos. Os espanhóis venceram pela contagem mínima com um gol nos acréscimos. E os belgas venceram os americanos com uma goleada.

0: goleada por 4-1. Nenhuma surpresa, sufoco ou quase nenhum drama na rodada de segunda-feira. As duas seleções tiveram chances equivalentes de gol e precisaram usar o banco para definir a partida. O gol da vitória espanhola surgiu aos 91 minutos, numa jogada de um jogador que tinha acabado de entrar. E se Portugal não tivesse perdido o lateral Nuno Mendes, teria certamente levado o jogo para a prorrogação. A notícia triste do jogo foi a despedida de Cristiano Ronaldo. O CR7 anunciou que esta será a sua última Copa. Depois de 230 jogos e mais de 145 gols, além de um título da Eurocopa e da Liga das Nações, chegou a hora do maior jogador da história do futebol português encerrar a sua carreira em Copas do Mundo. Bélgica e Espanha se enfrentam na sexta-feira, dia 10 de julho, às 4 horas da tarde. Os espanhóis são favoritos, mas o time sem estrelas da Bélgica foi muito bem contra os Estados Unidos.
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agradecendo você pela companhia e pela sintonia nesta terça-feira, 7 de julho. Olha, Cleiton e Romário na programação da Canal, hein? Muito bem, nos encontramos amanhã, a segunda edição do canal Uma é Notícia de hoje. Bem-vindo aí, acompanhe pelos 93,7 e também pelas nossas redes sociais. Mil adjetivos, Kleber e Cauã.

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8: Olha, uma ótima terça-feira para você. Estamos de volta para a segunda edição do Canal 1 é Notícia, nesse 7 de julho, Dia Mundial do Chocolate. Hora de a gente conferir a primeira informação desta terça-feira, aqui na segunda edição. Repórter da cidade, José Lucente, pois não?
9: Edson, a gente está aqui pela Delegacia de Polícia de Itaquaritinga para trazer as informações das últimas horas da movimentação policial na cidade. Infelizmente, tivemos poucas ocorrências que foram registradas. Ocorrências aí de perda de documento, novos estelionatos, né, que foram registrados aqui. E também, Edson, uma violência doméstica que foi registrada na noite de ontem. Segundo as informações, a vítima tem 30 anos de idade e o seu companheiro, o acusado, 31 anos. De acordo com as informações, o desentendimento aconteceu pela Vila Fusse e houve então, inclusive, vias de fato, né? O homem teria agredido essa mulher, aplicado golpes de chutes, socos e também tentou enforcá-la em algum momento. Então ela, muito apavorada, registrou boletim de ocorrência, foi medicada na UPA 24 horas, porque apresentava aí alguns ferimentos quando veio para a delegacia de polícia, trazida aí pela polícia militar. O homem, Edson, acusado nesse fato, ele não foi localizado. A polícia agora trabalha no sentido de encontrá-lo para que ele também responda e traga a sua versão dos fatos. A mulher alega que quando ele chegou em casa, já foi abrindo a porta, aplicando golpes, chutes, socos, né? E em dado momento, como eu disse, pegou ela pelo pescoço e ela ficou apavorada. Ela não pediu, Edson, medida protetiva, mas é claro que deve pensar muito nesse assunto, porque se a medida protetiva pouco protege, garante alguma coisa assim ali no futuro, né? Claro que a gente sempre torce para a família, porque a gente não acredita que um casal que jurou, né, amor durante toda a vida, de repente possa entrar em vias de fato como entrou agora. Mas o fato foi esse, viu? Essa mulher foi agredida, passou pela UPA, registrou o boletim e o seu companheiro até agora ainda não foi localizado para dar as suas explicações. É você, Edson.
8: 11:34, aqui da Central de Redação, Alessandra Cazon tem a sua primeira informação também, pois não?
10: Três pessoas, sendo dois adolescentes de 11, 13 anos e um adulto, foram detidas na noite de ontem após invadirem um pátio de recolhimento na cidade de Matão. Era quase 9 horas da noite quando a Central de Emergência 190 da Polícia Militar recebeu um chamado informando a presença de invasores no local. Diversas viaturas foram imediatamente deslocadas e realizaram uma varredura em toda a área. Durante aquela ação, os policiais localizaram e detiveram os três suspeitos. Os menores foram encaminhados para a autoridade policial na companhia dos seus responsáveis legais, enquanto o adulto também foi apresentado na delegacia para providências cabíveis. A rápida resposta da polícia impediu essa invasão causasse maiores prejuízos ao patrimônio. O homem, maior de idade, ficou preso em flagrante e foi levado para a cadeia de Santa Ernestina.
8: Voluntários de Itacoatiara promovem neste domingo campanha de doação de sangue, salve vidas. Vai ser domingo no Hemonúcleo de Barretos. As pessoas que se predispõem a doar sangue podem falar com a Joyce Micali no 992209099. Campanha de doação de sangue em prol do Hospital do Amor de Barretos. É neste domingo no Hemonúcleo, lá em Barretos. Outras informações com a Joyce Micali no 992209099. Caminhoneiros do Brasil pedem aprovação do projeto de lei que assegura valor do frete. Regis Salvarani tem outras informações.
11: Está marcada para esta terça-feira a apreciação do projeto que torna a lei, a medida provisória 1343 de 2026, conhecida como a MP dos Caminhoneiros, no Senado Federal. O texto, que prevê multas rigorosas para empresas que descumprirem o frete mínimo estabelecido pela ANTT, Agência Nacional de Transportes Terrestres, já foi aprovado pela Câmara dos Deputados. Janderson Massaneiro, conhecido como Patrola Caminhoneiro, uma liderança nacional da categoria, reafirma a importância de aprovar o projeto para os estradeiros.
12: E essa MP, ela traz essa condição de respeito, reconhecimento. Nós precisamos que a MP seja aprovada sem qualquer alteração. É muito importante para um princípio, para o início de reconhecimento da nossa categoria e do nosso esforço pelo país, pelo nosso esforço pela nossa população.
11: Embora a regra do frete mínimo esteja em vigor desde 2018, representantes dos caminhoneiros afirmam que ela continua sendo amplamente descumprida. Além do prejuízo aos profissionais, um estudo do economista Gessner Oliveira aponta que o desrespeito à legislação representou desvio de mais de 32 bilhões de reais aos cofres públicos por ano. Do outro lado, a Fiesp, Federação das Indústrias do Estado de São Paulo, afirma que o projeto atropela o livre mercado e traz insegurança jurídica. E a CNI, Confederação Nacional da Indústria, estima alta de 16% nos custos de frete. Patrola reitera a importância do trabalho e da resiliência dos caminhoneiros no dia a dia do país.
12: Nós enfrentamos muitos problemas pelas rodovias do Brasil. Falta de infraestrutura, falta de acostamento de terceira faixa, buraco, falta de sinalização, chuva, sol, granizo. Nosso país é continental. No extremo, 3 graus negativo, 5 graus negativo. No outro extremo, 45 graus de temperatura. Quero lembrar que não teve pandemia, não teve temporal, não teve enxurrada, não teve enchente, não teve deslizamento, não teve nenhuma catástrofe do Brasil onde não existia o trabalho de um caminhoneiro. Se as equipes chegaram, se o alimento chegou, é certeza absoluta. Foi da boleia para a carroceria, da carroceria para a mão de quem estava precisando.
8: São 11:38, 11:38. Alô, Renan César Inácio, Valdir Santana, tá aqui também, Michele Moraes, o Igor Santana, alô, Mariazinha Milhoce Utreira, tá aqui também, Alessandra Espila, uma ótima tarde para vocês. 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
8: 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Esse é diferenciado. 11:42 aqui na casa da Canal. 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
8: 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Olha, o Neymar foi uma esperança, né, que acabou não se concretizando na Copa do Mundo, em razão de mais aí, na condição física do Neymar, não é de hoje, né? Que ele sofre com isso e também a balada, porque ele não é, então, tal e coisa. Não foi aquilo que se esperava, né? Também não teve a oportunidade. Agora, o Casagrande, ex-Corinthians, ex-seleção brasileira, comentarista, que era da Globo, foi mandado embora. Ele disse que Neymar é uma péssima referência para a juventude. Eu acho que o Casagrande deveria comprar com urgência um espelho, né? Olhar para si, e não é assunto para ele falar em referência pessoal, profissional ou tal e coisa. 11:45. 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
9: Edson, como a gente informava pela manhã, aconteceu um acidente muito grave ali próximo à chegada de Itápolis, né? No bairro das Antas, envolvendo uma carreta e também um Volkswagen Gol. Esse Volkswagen Gol era dirigido por Marcelo Chirioca, que é morador em Nova América, mas trabalha na prefeitura de Itápolis. Isso aconteceu durante a noite na SP-333. Segundo as informações, o motorista da carreta se perdeu aí na rodovia e entrou na contramão, batendo de frente com o veículo do Marcelo. Ele não resistiu e morreu no local. A rodovia ficou por algum tempo interditada por conta da retirada da vítima, que ficou presa às ferragens, e também dos veículos que se envolveram nesse acidente gravíssimo. O motorista da carreta, né, foi ouvido pela polícia, alegou ter perdido o controle do veículo e é claro que agora será investigado esse acidente. Então a gente repete, Edson, porque essa carreta dirigida por esse motorista entrou na contramão de direção, bateu de frente com esse veículo Gol, onde estava Marcelo Chirioca, morador em Nova América, mas que trabalha na cidade de Itápolis, na prefeitura de Itápolis. O SAMU esteve no local, mas infelizmente Marcelo morreu na hora. É claro que agora as investigações vão apontar as causas exatas desse acidente e exatamente o que esse motorista, né, possa trazer de informações para a polícia. É você, Edson.
8: Que tragédia, né? Lamentável. São 11 horas e 49 minutos. Alessandra Cazon, Central de Relação, pois não?
10: O Departamento Estadual de Trânsito de São Paulo, o DETRAN, vai realizar, a partir de 20 de julho, um leilão com lotes de veículos recolhidos em Taquaritinga e cidades na região. O certame inclui também unidades apreendidas em Jaboticabal, Monte Alto, Taiaçu, Guariba e Barrinha. O edital prevê a venda de carros, motocicletas, bicicletas e sucatas em diferentes condições. Os interessados devem realizar a inscrição até 48 horas antes do início das sessões, pelo site da empresa organizadora, a Compra Certa Leilões. Os lances e as sessões públicas vão acontecer pela plataforma digital da empresa. Esse edital reúne informações sobre cada lote, como a marca, o modelo, cor, ano de fabricação, motor e lance mínimo. O certame reúne 87 veículos conservados e aptos à circulação entre automóveis e motocicletas. Outros 345 lotes são formados por sucatas aproveitáveis para desmonte, enquanto 65 veículos seguem para a reciclagem.
8: Ministro Flávio Dino, ministro do Supremo Tribunal Federal, é ex-filiado ao Partido Comunista do Brasil, sigla da qual construiu grande parte da sua trajetória política. Ele próprio já declarou publicamente que se considera comunista, associando o conceito de ideais de justiça, social, solidariedade e partilha. O presidente da República, Lula, diz que fica orgulhoso quando é chamado de comunista. Ele diz, sou comunista, não é? E se sente orgulho de ser comunista. O Brasil tem aberto aí as suas finanças, entregue praticamente tudo aí para o mercado chinês, mercado comunista, tomando conta aqui no nosso Brasil. Só que para você se enquadrar, aceitar, deixar-se dominar por uma ideologia, você tem que saber o que é que pensa essa ideologia. Hoje, na China, por exemplo, você não pode pregar a palavra de Deus em praça pública, somente em templos fechados, e olhe lá, já teve igreja queimada, já teve igreja destruída na China. Na Coreia do Norte, comunista, quem for prego com uma Bíblia, ele e até a terceira geração é eliminado sumariamente, são mortos sumariamente quem for pego com uma Bíblia, né? E aqui no nosso Brasil, devagarzinho, o conceito comunista vai tomando conta, inclusive na lei de misoginia. Então, se você for pregar, dependendo do pastor ou padre que for pregar a palavra de Deus, aquilo que está na palavra de Deus pode ser considerado com misoginia, e o padre e o pastor podem ser presos. O advogado Jeffrey Kiukini, ele dá um pouquinho mais de detalhes nessa história.
15: Pastores e padres serão presos a partir do ano que vem. E agora é real, tá? Tem um projeto de lei que vai virar lei, vai ser aprovado, que torna sermões, pregações, crime de misoginia. O padre e o pastor que forem interpretado seu sermão, sua palavra, sua pregação como machismo, ele vai ser preso como racista. Será crime de racismo ser machista. Aí você vai ler o texto diz: racismo é qualquer contexto machista. Então você imagina um pastor que está interpretando um texto da Bíblia e ele fala eventualmente em submissão da mulher fazendo uma interpretação da Bíblia. Aí uma mulher fala: isso foi machista. no século XXI, nós estamos em 2026, isso daí é uma fala machista, crime de racismo, tá? Então, a esquerda conseguiu o que eles queriam, que é fechar o cerco para as igrejas evangélicas e católicas, que não vão mais poder pregar a Bíblia. Porque se algo que eles interpretarem for machismo, vai ser racismo e é cadeia. Então você vai ver, vai acontecer de pastor sendo algemado em cima de púlpito, lendo a Bíblia porque foi interpretado como misoginia, como machista, e vai ser preso por racismo.
8: As palavras do advogado Jeffrey Chiquini, não é? É obviamente que a extrema esquerda vai dizer, não, isso é fake news, isso é fake news. O Frei Gilson está sendo já caçado. Tem muita gente tentando cancelá-lo e já ele vai ter problemas graves, o Frei Gilson, não é? Porque prega a palavra, porque fala da palavra de Deus, exatamente. E aí os esquerdopatas, a outra esquerda brasileira, haverá de se manifestar. Tempos difíceis pela frente, aguardem. 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

0: Abraçando o Twin lá de Guariroba, ligado aqui na Casa da Canal. Quem tá ligado também é o Sidney Lopes. Ele é barbeiro lá em Itápolis, mas está sempre ligado aqui na Melhor. 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
1: Entre os dias 8 e 13 de julho, a Ecovias Noroeste Paulista vai realizar uma operação especial para o feriado do dia 9, quinta-feira, em seus mais de 600 quilômetros de rodovia. Esse período coincide com o início das férias escolares de julho, quando, tradicionalmente, há aumento de fluxo no trânsito e nas estradas. A expectativa é que 700 mil veículos circulem pelas rodovias administradas por essa concessionária. A operação terá início às 0 hora de quarta-feira e seguirá até meia-noite de segunda-feira. A maior movimentação é esperada na rodovia Washington Luiz, a SP-310, que deverá receber cerca de 373 mil veículos. Na região, entre Taquaritinga, Matão, Araraquara e São Carlos, são esperados mais de 260 mil veículos, além de aproximadamente 107 mil na região de Catanduva e Rio Preto. Os períodos de maior movimento devem ocorrer na tarde de quarta-feira, durante toda a quinta-feira e no retorno do feriado, no domingo, especialmente entre as 6 e as 8 horas da manhã e à tarde, das 5 até as 7 horas da noite.
0: Abração lá pro Luiz Carlos Vicentim, tá lá no Turvo, tá ligado. Alô, Vicentim, um abraço para você, viu? Lá no Turvo, a terra do Prado e do Morcegão também, né? Um abraço. Ó, lembrando que dia 18 agora, Até o dia 10 de agosto, nós teremos a tradicional festa em louvor a São Lourenço, lá no Turvo. É uma programação especialíssima que a gente vai falar bastante aqui na Casa da Canal. Um abraço a todos do Turvo aí, preparando a sua tradicional festa quermesse. A Renata Ferreira está abraçando o Tuim, lá de Guariroba, né, Renata? Um abraço para você. A Cidinha Rocha está ligadinha, está lá em Agulha. A Dé Silva está mandando um abraço para todos nós. Silvana Bon, mandando um abraço pro Sidney Oliveira, no bairro Laranjeiras. Alô, Zezé Colombo. Alô, Denis Barbosa Oliveira, Marcão Abutre, Alessandra Espila. Ô, Zé Lucente, tem informação pra gente?
2: A Guarda Civil Municipal da cidade de Matão realizou a operação de um veículo Fiat Uno que havia sido alvo de furto durante a madrugada. O automóvel foi localizado pelos agentes no Jardim Primavera. Infelizmente, o veículo foi encontrado sem as quatro rodas e os quatro pneus. Após receberem uma denúncia, a equipe da Guarda Civil prontamente se deslocou até o local. Vale ressaltar que, devido ao curto intervalo de tempo desde o crime, o veículo ainda não constava como queixa formal de furto ou roubo no sistema. O dono do veículo seguiu com os trâmites legais para a retirada do automóvel e a formalização do boletim de ocorrência. Só que ele encontrou o carro dele, Edson, sem as quatro rodas e os quatro pneus. É você, Edson.
0: Olha, houve um tempo em que se promovia muito o cigarro, né? O cigarro era sinônimo de status. Nas novelas, né? O galã estava sempre lá fumando, né? Os filmes de faroeste, os filmes, né? Todo mundo, né? Os galãs estavam sempre fumando. E aí depois a despesa vai para o Estado, né? Vai para mim, para você, pagador de imposto, para depois financiar os tratamentos aí para doença pulmonar e coisa parecida. Há décadas, né, no Brasil, se promove a bebida, a cervejada, vamos beber, beber, beber, beber, beber nas músicas, né, aqui mesmo na Canal, vamos beber, beber, beber, beber, e saúde pública, aí tendo que tratar câncer no fígado, câncer no estômago e tal e coisa, né. Agora são as bets, né, as apostas liberadas e incentivadas por esse governo aí, porque não só os donos das bets estão ficando bilionários, trilhardários, como o governo também fatura bilhões em cima da sua desgraça, né? Em cima da sua desgraça e a desgraça da sua família, né? Sobra para quem? Para os pagadores de impostos, os tontos pagadores de impostos, eu e você, né? As apostas estão afetando também o desempenho nas empresas, acendendo um alerta aí. Priscila Mendes, conta pra gente.
3: O crescimento das apostas esportivas no Brasil trouxe para dentro das empresas um desafio que já não pode ser ignorado. Para as organizações, o tema passa a integrar o padrão de comportamento sobre prevenção, acolhimento e promoção do bem-estar no ambiente corporativo, exigindo atenção crescente das áreas de recursos humanos. Levantamento da Unifesp, Universidade Federal de São Paulo, identificou quase 11 milhões de brasileiros que apostam de forma a gerar prejuízos emocionais, familiares ou profissionais. Alexandre Peret, administrador e coordenador do Grupo Temático Gestão de Pessoas no CRAMG, Conselho Regional de Administração de Minas Gerais, fala sobre como o vício em apostas pode afetar a rotina e o desempenho de um trabalhador, sendo um desafio para o setor de recursos humanos.
4: O crescimento das apostas esportivas já é considerado um novo e grave desafio para empresas e trabalhadores, impactando os resultados das organizações. Se tornaram um desafio porque afeta o trabalhador na perda de foco crônica, na baixa produtividade, no aumento de erros e no absenteísmo.
3: No INSS, Instituto Nacional do Seguro Social, os pedidos de auxílio-doença por ludopatia, vício incontrolável em jogos de azar e apostas, cresceram 2.300% entre junho de 2023 a abril de 2025, segundo o levantamento da Intercept Brasil, afetando a saúde mental, a estabilidade financeira e o desempenho profissional dos trabalhadores. O especialista em gestão de pessoas destaca como o RH pode agir ao identificar um colaborador que apresenta sinais de dependência em jogos de azar.
4: Diante de um quadro de dependência, o RH deve focar na reabilitação do colaborador com afastamento do trabalho, tratamento especializado com psicólogos e psiquiatras, intervenção familiar, monitoramento e retorno gradual ao trabalho. As organizações BETs contribuem fortemente para grandes prejuízos corporativos, pessoais e familiares.
3: Em 1 milhão e 400 mil casos, o padrão de comportamento já configura transtorno do jogo, condição reconhecida pela OMS, Organização Mundial da Saúde, como problema de saúde.
0: Agora são 12 horas e 9 minutos, abraçando aqui a Michele Moraes e o Valdir Santana, que estão ligadinhos. Alô, Renan Inácio também, não é? Pessoal da Pulvemar. 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

0: rua fez com que motociclistas caíssem. Segundo o relato de um dos pais de uma das vítimas, ele procurou atendimento na Santa Casa de Itápolis. O resgate e o SAMU estiveram no local para socorrer as demais vítimas e o caso agora segue sendo investigado. Mas o motorista desse caminhão ainda não foi localizado. É você, Edson.
1: Olha, de há muito o sistema fala da nossa Amazônia. Precisamos preservar a Amazônia. Amazônia, música e aqueles cantores que ganham milhões lá. Amazônia, Amazônia, Amazônia. Ninguém pode chegar por lá. Sabe por quê? Porque lá tem um monte de ONGs, picaretas, ladrões de todo o mundo saqueando a nossa Amazônia enquanto a gente fica com conversinha fiada. Oh, Amazônia, Amazônia. O Brasil gigante que quase ninguém conhece. Fernando Cabreira teve lá e traz estas informações.
2: Estou aqui numa pequena cidade no interior do Pará chamada Cachoeira da Serra. E você vê que é uma cidade muito pequena, muito simples, as suas ruas ainda não têm asfalto, mas o interessante é que ela mostra um gigantismo de um Brasil que a maioria dos brasileiros não conhece. Ela faz parte do município de Altamira. Cachoeira da Serra é um distrito, mas daqui até a sede do município são mais de 1.050 quilômetros. Então você imagina a dificuldade dos brasileiros que vivem aqui para poder ver saúde, educação, ou ter que ir até a sede do município, tratar de algum documento burocrático, percorrendo o coração da Amazônia, mais de 1.050 quilômetros. Eu estou dizendo tudo isso para mostrar que se, por exemplo, esse município de Altamira, que é um dos maiores municípios do mundo, se ele fosse um país, ele seria maior do que 104 países independentes que já existem. Se você pegar a cidade de São Paulo, somente a cidade de São Paulo tem mais de 12 milhões de brasileiros. Só que a cidade de São Paulo é 100 vezes menor do que o município de Altamira. E aqui vivem apenas 126 mil brasileiros. Então, a densidade populacional aqui do município de Altamira, incluindo Cachoeira da Serra, é menos de um brasileiro para cada quilômetro quadrado. Tudo isso para mostrar a importância. Se fala muito da Amazônia, da soberania da Amazônia, da guarda das suas riquezas, dos recursos naturais, mas com essa estrutura de administração, essa estrutura política, fica muito difícil. Esse é um município que tem uma escala de nação. Exatamente isso. Se você pegar o prefeito de Altamira, ele administra um território maior do que Portugal, maior do que a Grécia. Então fica difícil falar que nós temos a soberania da Amazônia e nós temos ainda esse tipo de estrutura político-administrativo. E até porque nós precisamos conhecer melhor as nossas riquezas daqui, precisamos ter, por exemplo, um zoneamento numa escala adequada para a gente identificar qual é a concentração dos minérios. Isso o Brasil ainda não tem, desse território imenso, desse continente chamado Amazônia. Então nós precisamos mudar, saber como preservar isso, mas como poder usar e se beneficiar dessas riquezas, principalmente levando em conta mais de 20 milhões de brasileiros que vivem aqui nessa região.
1: Este é o Fernando Cabreira, ex-ministro da Agricultura, falando sobre Altamira, né? E basicamente das riquezas inatingíveis para o brasileiro da Amazônia. Alô, Solange Maria da Silva, Valdir Barbosa, tá todo mundo ligado aqui na Casa da Canal, Alessandra Cazon, pois não?
3: Notas de falecimento nesta terça-feira. Faleceu o senhor Sebastião Roberval Bagliotti, conhecido Quinho Bagliotti, aos 74 anos. Ele deixou as filhas Mayra, Mel e Milena. O seu corpo está sendo velado no velório municipal, aliás, no velório da Cristo Rei, e o seu sepultamento acontece às 14h no cemitério local. Informo também o falecimento aos 76 anos de Antônio Vicente Pagliuso, o Nico. Mais informações do seu falecimento ainda serão divulgadas pelos familiares. Informei, portanto, o falecimento do senhor Sebastião Roberval Bagliotti, conhecido Quinho Bagliotti, aos 74 anos, e também de Antônio Vicente Pagliuso, conhecido Nico Pagliuso, aos 76 anos.
1: A esposa do Nico, a dona Carolina, Marina Palhoso e também aos filhos Flávio e Cristiano os sentimentos de todos nós aqui da Casa da Canal. O sepultamento e o velório em Jaboticabal, E o Quinho Balhotti, essa personalidade taquaritinha, uma das pessoas mais queridas na cidade, deixa aí uma lacuna muito grande.

0: né? No esporte, entre os amigos, né? Muita gente que gosta e referenciou esse amigo verdadeiro aí, Quinho Baliotti. As famílias enlutadas, os sentimentos de todos nós da Canal e também da Funerária Cristo Rei, uma empresa em que todos confiam.
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0: O Antônio, ele mora na rua 24, perto da estrada Boiadeira, e ele tem um pedido aqui para as autoridades municipais.
2: Bom dia, Edson Cândido. Eu estou mandando essa mensagem aí para a rádio, porque aqui na rua 24, do lado da minha casa, está tendo muito lixo jogado. Teve um terreno vazio que eles limparam e colocou o lixo todo na calçada, e está muito perigoso de bicho. Escorpião, já apareceu escorpião. Então eu tenho uma menina pequena, então eu venho colocar esse apelo para poder estar limpando lá na rua 24, do lado da minha casa, no número 7.
0: Ó, para quem não conhece, a rua 24 é a rua Estefânia Melo Duval, número 7, conhecida rua 24, ali perto da Boiadeira, residência do Antônio. Tomara que as autoridades municipais façam alguma coisa. Meio-dia 21, hora de atualizar as informações do seu time do coração. Com ele, José Roberto Gayon.
3: Alô, amigos da Casa da Canal, muito bom dia. Eu, José Roberto Gayon, chegando com as últimas informações da Copa do Mundo e também dos quatro grandes clubes de São Paulo. No último domingo, a seleção brasileira acabou perdendo para a Noruega por 2-1, fora da Copa do Mundo. Agora o Brasil volta a campo somente em setembro. Dia 25 de setembro, a seleção do Brasil vai jogar contra a Austrália. Esse amistoso já está definido. Até o dia 6 de setembro, Carlos Ancelotti fará aí a primeira convocação pós-Copa do Mundo, e a CBF começa a entender que a cobrança no técnico italiano começa a ser agora nesse ciclo de 4 anos para a Copa de 2030. Então a seleção brasileira volta a campo 25 de setembro contra a Austrália. 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Falando de Copa do Mundo, hoje, daqui a pouco, às 13 horas, a Argentina joga contra o Egito. 17 horas, Colômbia e Suíça. Vamos conhecer aí o último chaveamento das quartas de final da Copa do Mundo. Já temos França e Marrocos, Espanha e Bélgica, Inglaterra e Noruega, e aí o vencedor de Argentina e Egito contra o vencedor de Colômbia e Suíça, jogos que ocorrem hoje. Copa do Mundo chegando em seus momentos finais. Ontem nós tivemos a vitória da Espanha contra Portugal, 1-0, um jogo difícil, um jogo complicado, onde as duas seleções tiveram bastante trocação, e a Espanha parece que é aquela uma de 2010. Vai ganhando seus jogos de goleada, a goleada 1-0. Tem uma defesa forte e vai passando de fase. Agora vai encarar a Bélgica, que ontem superaram os Estados Unidos por 4-1. O jogo da polêmica, porque o presidente Donald Trump exigiu que a FIFA tirasse o cartão vermelho do Balogun, e mesmo assim os Estados Unidos, com Balogun e tudo em campo, não viram a cor da bola. Estados Unidos 1, Bélgica 4. Agora a Espanha joga contra a Bélgica na sexta-feira. Quinta-feira, França e Marrocos. Sexta-feira, Espanha e Bélgica. No sábado, Inglaterra e Noruega. E os vencedores de hoje, Argentina e Egito contra Colômbia ou Suíça. E aí depois, amigo, aí depois, semana que vem, só teremos jogos terça e quarta para definir os finalistas da Copa do Mundo. A decisão no dia 19, chegando aí a decisão de mais uma Copa do Mundo. 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Dando um giro pelos quatro grandes clubes de São Paulo, o Peixe, o Santos, jogou no sábado, venceu o União São João por 3-0, um amistoso no qual rodou o elenco, e o Santos, vale lembrar, dia 16, já tem partida valendo 3 pontos contra o Botafogo do Rio pelo Campeonato Brasileiro. Quem deixou o Santos, mais um a deixar o Santos, o Brahim Bilal, jogador, não faz mais parte do elenco do Santos, rescindiu seu contrato. Sabe quantos minutos ele jogou? 26 minutos. O Santos está fazendo cada contrato para cada jogador jogar bem pouco e pagar uma fortuna. Então o Santos começa a pensar no Botafogo. Teve a volta do Gabriel Menino, recuperado de lesão, e uma vitória no amistoso contra a União por 3-0. Já o Palmeiras, o Verdão, Piquerez e Emiliano Martínez, jogadores que estavam com a seleção uruguaia, tiveram 0 minutos nessa Copa do Mundo com El Loco Bielsa, tiveram aí uma semana de férias e retornam e já estão à disposição do técnico Abel Ferreira. Palmeiras jogou no fim de semana contra o Primavera e venceu pelo placar de 3-1. 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O São Paulo, Caleri e São Paulo estão discutindo o contrato. Era praticamente certo que o Caleri iria permanecer, mas aí o São Paulo deu uma baixada na pedida do argentino e pode ser que ele não permaneça. São Paulo e Atlético Paranaense. O jogo será em Bragança, o Morumbis mais uma vez recebendo aí alguns shows. E o Corinthians, novamente a preocupação com os salários atrasados. O Corinthians, que ainda não quitou metade dos salários do mês passado, já tem a pendência já desse mês para faturar e o Corinthians com esses problemas financeiros. Domingo tem Corinthians e Cascavel, amistoso, décimo dia de trabalho do Fernando Diniz nessa intertemporada corintiana. 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Essas são as informações da Copa do Mundo e dos quatro grandes clubes de São Paulo. Um beijo no coração, um abraço a todos e cuidem-se bem.
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0: Obrigado, Gaion, atualizando as informações do seu time do coração. Olha, quem tá chegando agora para você que fica é ele, Delci Marguissoni, é o fuxico do dia. A gente se fala amanhã.
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0: começou.
1: O Chico do dia, fazendo a festa.
2: Ô, Mateuzinho, já quase uma hora da tarde, Mateuzinho. Ela já acordou ou ela ainda não acordou? Você que vai falar.
1: Tá acordando, Delcimar.
2: Quem que tá acordando, Mateuzinho?
1: A Virgínia.
2: Ela vai contar no comecinho do programa?
1: Ela vai falar aqui no comecinho do programa que tá acordando e já tá comendo, Delcimar.
2: Já quase uma da tarde, Mateuzinho.
1: É, bateu a fome, café da manhã dela, ovo com bacon.
2: E um... Muito bom, hein, Mateuzinho?
1: E um croissant.
2: Fala baixo, Mateuzinho, não deixa a nossa colega ficar sabendo.
1: Ô, coitada, vai fazer cara de bunda aqui.
2: Vai fazer cara de bunda, senão vai, vai que ela pegou o avião e quer ir lá nos Estados Unidos comer, Mateuzinho.
1: Aí ela vai abandonar nós.
2: Ela vai embora, vai trabalhar de graça, Mateuzinho, lá pro grande elenco com força total. E não vai tomar nem água.
1: Boa viagem.
2: Vai só de ida, jornalista, não volta nunca mais.
1: É isso aí.
3: Bom dia, bom dia, bom dia, bom dia, bom dia, bom dia, bom dia, bom dia. Já estou aqui de pé. E só nós acordamos. De resto, tá todo mundo dormindo. Pô, preguiçoso, com esse tempinho aqui também tá ótimo pra dormir. Um baconzinho com ovo. Bora comer com um coraçãozinho também, não vou recusar. Fome canina.
2: Agora vamos falar, o que, que ela vai falar no programa?
1: É isso aí, ela quer falar mais, Delcimar. Faz uma pergunta aí pra ela.
2: Ah, vou perguntar o seguinte, Mateuzinho. Tá frio ou tá calor lá?
3: Que do nada ficou frio. Tava um calor surreal. Do nada, papo de moletom e ainda fica com frio.
2: Olha, e falando nesse assunto, Mateuzinho, a Virgínia Fonseca e o Zé Felipe... Desculpa, a Virgínia Fonseca... Que eu falei Zé Felipe, Mateuzinho, tô ficando louco.
1: É Vini Júnior agora.
2: Novas fotos e vídeos reforçam reaproximação do casal.
1: Olha só, acabou a Copa, agora vamos ficar mais juntinhos.
2: Isso mesmo, Mateuzinho. Olha, a influenciadora segue longe das redes sociais desde... longe não, já apareceu, já voltou, né, Mateuzinho?
1: É isso aí, ontem ela tava sumida, hein, Delcimar?
2: Ah, ontem ela tava jururu, agora já voltou, Mateuzinho, ó. Voltou a dar sinais de presença marcada na mansão do Vini lá nos Estados Unidos. Desta vez, a confirmação veio da clínica responsável por realizar uma sessão de soroterapia. Soro? Tá tomando soro, Mateuzinho?
1: Tá tomando soro.
2: No local que compartilhou registros, atendimento e mostrou que a influenciadora também recebeu tratamento. É! Uma foto da Virgínia ao lado de uma das profissionais escreveu: também tivemos o prazer de atender Virgínia. Levantar a imunidade com soroterapia. Linda, um amor de pessoa. Ela, o Vini e seus amigos, muito obrigado pela confiança. Ah, já voltou o casal, Mateuzinho.
1: Já estão de volta, Delcimar. Você viu só?
2: Ela fez soroterapia, Mateuzinho.
1: Só ela pode.
2: Pra levantar a imunidade.
1: É isso aí.
2: É porque tava calor e ficou frio.
1: Isso mesmo.
2: Muito bem, pra ela não ficar gripada, Mateuzinho.
1: É isso aí, já passou a gripe da Virgínia.
2: Agora esse casal tá junto de verdade, Mateuzinho. É o Xamã e a maravilhosa da Sophie Charlotte passeando de barco após reatar namoro, hein? É, casal de férias apareceu coladinho em foto divulgada pelo ator e cantor. A maravilhosa, mas como é bonita essa Sophie Charlotte, né, Mateuzinho?
1: É muito bonita, Delcimar. Conta mais detalhes aí.
2: Ó, o Xamã tem 36, ela tem 37, durante o passeio de barco após casal reatar o namoro, hein? Discretos desde que retomaram a relação, eles costumam manter o romance longe dos holofotes. Não aparecem, só agora curtindo férias, ô Mateuzinho. É, não, eles não querem aparecer muito não, viu?
1: Isso aí, Delcimar.
2: Como você e a sua cobrinha.
1: É isso aí.
2: Não quer ficar aparecendo muito.
1: Exatamente.
2: Ah, e fiquei sabendo, Mateuzinho, você ficou sabendo? Vai contar que a boiadeira tava aqui pertinho, é?
1: É isso aí, Delcimar. A boiadeira e o amigo Vetushi estavam lá em Matão, na Tuia, Parada Colonial. Eles estavam lá, assistiram o jogo. Ana Castela fez amizade com o cachorro também.
2: É, ela ficou sabendo que a gente chama ela de chata, Mateuzinho. Por isso que ela tá, daqui a pouco ela vai estar aqui pertinho de nós.
1: É, isso aí, Delcimar. Ó, o nome do cachorro, o Chulico.
2: Ah, que legal, Mateuzinho. Que gracinha que é esse cachorro, hein?
1: Você viu só?
2: É bonitão esse caramelo, viu, Mateuzinho? Adorei o cachorro. Ah, todo mundo tirando foto com a boiadeira. Você também ia querer tirar, Mateuzinho?
1: É, isso aí, Delcimar. E olha, repercutiu, hein? Até o Zezé de Camargo postou a foto da Ana Castela com o chulico lá na tuia.
2: É, não combinou o cachorro perto desse litro de uísque, dessa garrafa de uísque, né, Mateuzinho? Tem nada a ver, né? Mas que cachorro bonito, hein? Adorei o cachorro, Mateuzinho.
1: Invenção da boiadeira. Eu também vou lá na tuia pra conhecer esse cachorro aí.
2: Conta agora da apresentadora Adriane Galisteu, Mateuzinho. Porque, olha, ela anuncia a data da estreia da Fazenda 18, hein?
1: Conta aí então, Delcimar.
2: Apresentadora vai comandar o reality rural da Record. Ela comanda, aliás, desde 2021. A Adriane Galisteu usou as redes sociais para anunciar que a 18ª edição do reality rural A Fazenda já tem data, viu? Apresentadora comanda a atração desde 21 e revelou que o programa vai começar no dia 14 de setembro.
1: Olha só, hein?
2: Vai assistir?
1: Vamos sim, Delcimar.
2: Junto com quem, Mateuzito?
1: Com a dona Cacilda.
2: Conca, dona Cacilda, minha amiga dona Cacilda Conca. Olha, também tá repercutindo, Mateuzinho, nesta terça-feira, a morte do autor de novelas, o Benedito Rui Barbosa, viu? Autor de novelas, Benedito Rui Barbosa, o maior protagonista de novelas, ele morreu hoje de manhã, deixa um legado marcado pelo retrato do campo, dos imigrantes e de personagens que transformaram a teledramaturgia brasileira. Autor de novelas da televisão, dramaturgo, Benedito Rui Barbosa, faleceu na manhã de hoje devido a uma insuficiência renal aos 95 anos de idade, hein? Então tá aí, a televisão brasileira perdendo um grande autor de novelas, né? Enfim, Benedito Rui Barbosa. Trajetória do escritor que levou o Brasil rural para a televisão, hein? É isso aí. Temos que divulgar, né, Mateuzinho?
1: É isso aí, Delcimar, aos 95 anos.
2: Ah, Mateuzinho, tem uma carta aqui do pai do Neymar, viu? O Ney Pai.
1: O Ney Pai? Conta aí, então.
2: É, o pai do Neymar posta carta aberta ao filho após eliminação do Brasil. Diz que quer que ele continue jogando futebol.
1: Olha só.
2: É, o empresário relembrou a trajetória do Camisa 10 em uma publicação nas redes sociais e quer que ele continue jogando futebol. Você também quer, Mateuzinho?
1: Tô torcendo aí.
2: Eu também tô torcendo pra ele não jogar nada.
1: Não joga mesmo.
2: Ó, falando mais um pouquinho aqui do ator Benedito Rui Barbosa, o Mateuzinho, ele é conhecido por emplacar novelas de sucesso, viu? Como Pantanal e Renascer, né? Sofria de insuficiência renal crônica e morreu aos 95 anos de idade. E apesar de assinarem com o mesmo sobrenome famoso, o Benedito Rui Barbosa não tem nenhum parentesco com a atriz Marina Rui Barbosa, viu, Mateuzinho? Eu pensei que tinha.
1: Não tem nenhum, né?
2: Ah, sabe de quem que eu vou falar agora, ô Mateuzinho? Eu vou falar da Xuxa.
1: Não, não fala da Xuxa não, Delcimar. Ninguém quer saber dela.
2: É verdade, né, Mateuzinho? Ninguém quer saber o que ela faz, né?
1: Não.
2: Ah, já era, né, Mateuzinho?
1: Já era pra Xuxa.
2: É isso mesmo, não vou contar então. Ah, tem aniversário no programa, né, Mateuzinho? Você vai comer bolo hoje.
1: Ah, Delcimar, eu vou comer bolo hoje lá com a Maria Clara, que está aniversariando hoje. Está completando 5 aninhos de vida.
2: E acompanha o nosso programa?
1: É isso aí, não perde um fuxico. Ela adora Ana Castela. Olha, quem está mandando os parabéns é a irmã Maria Alice, o papai Gustavo.
2: Gustavo Mioto, Mateuzinho?
1: Ah, ainda não chegou aos pés do Gustavo Mioto.
2: E a mamãe, como é que chama?
1: A mamãe Maria Júlia também tá mandando os parabéns, a avó Marta, a Meire, o vovô Sérgio.
2: Para de ficar puxando o saco, Mateuzinho, você tá interessado em comer bolo hoje?
1: Ah, hoje vai ter bolo lá na sogra.
2: Vixe, da dona Cobra?
1: Será? Não sei se foi a dona Cobra que fez.
2: Meu Deus do céu, não come não, hein, Mateuzinho?
1: Se foi a dona Cobra, eu não vou comer não.
2: Parabéns então pra garotinha, obrigado pela companhia dela, que tá prestigiando o nosso programa, né, Mateuzinho?
1: Ela adora fofocar aqui com a gente. Ontem foi um festão da Juliana, viu, Delcimar?
2: Cadê o bolo da Juliana, Mateuzinho?
1: Não sobrou nada, Delcimar. Falei pra ela, guarda um pedaço aí pro Delcimar, mas olha, não deu nem pro cheiro.
2: Meu Deus do céu, hein? Jornalista não foi, né?
1: Não foi, fizeram um festão, fizeram.

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1: Porque ela vai na farmácia comprar remédio para economizar, Mateuzinho, com preço, com muito desconto lá na farmácia do Plano de Saúde, não vai? Hoje ela vai comprar remédio para circulação, Mateuzinho.
2: É isso aí, para circular.
1: Diz que não tá com a circulação boa, Dona Cobra, hoje.
2: Vixe Maria.
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1: Alô, São Lourenço do Turvo, marque aí na sua agenda, hein? Dias 18, 26 de julho, 2, 8 e 10 de agosto. O que é que tem lá, Mateuzinho?
2: Ah, tem a quermesse, Delcimar. Olha a corda velha.
1: Ah, sensacional, hein? Dia 18 tem a corda velha, tem sensacional quermesse, o salão de festas totalmente climatizado, pra Dona Cobra ficar bem fresquinha, viu, Mateuzinho? Não vai passar calor não, tá?
2: É isso aí, Delcimar, dá um spoiler aí pro pessoal das bandas que irão na quermesse. Vamos deixar o pessoal passar à vontade.
1: Isso aí, ô Mateuzinho, a Dona Cobra não precisa levar um leque pra ficar banando.
2: Não precisa, é climatizado, viu?
1: Alô, alô, quermesse em São Lourenço do Turvo. Vai começar dia 18. 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
2: É isso aí, um abraço aí pro Sérgio aí. Mas conta aí das outras atrações, Delcimar. Tem muita gente boa aí, gente.
1: Olha, Mateuzinho, tem Henrique e Luan, tem Léo Augusto e Eduardo, tem Maílson e Rafael. É muita gente boa participando dessa festa, né, Mateuzinho? 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Cuidado, não leva a Dona Cobra lá, senão vai ser prensada, Mateuzinho.
2: É isso aí, Delcimar.
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1: Daqui a pouco tem a Super Tarde 93. Amanhã tem mais.
2: Amanhã a gente vai fofocar mais juntinho.

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5: Espanha e Bélgica estão classificados para as quartas de final da Copa do Mundo, depois de superarem, respectivamente, Portugal e Estados Unidos. Os espanhóis venceram pela contagem mínima com um gol nos acréscimos. E os belgas venceram os americanos com uma goleada por 4 a 1. Nenhuma surpresa, sufoco ou quase nenhum drama na rodada de segunda-feira. As duas seleções tiveram chances equivalentes de gol e precisaram usar o banco para definir a partida. O gol da vitória espanhola surgiu aos 91 minutos, numa jogada de um jogador que tinha acabado de entrar. E se Portugal não tivesse perdido o lateral Nuno Mendes, teria certamente levado o jogo para a prorrogação. A notícia triste do jogo foi a despedida de Cristiano Ronaldo. O CR7 anunciou que esta será a sua última Copa. Depois de 230 jogos e mais de 145 gols, além de um título da Eurocopa e da Liga das Nações, chegou a hora do maior jogador da história do futebol português encerrar a sua carreira em Copas do Mundo. Bélgica e Espanha se enfrentam na sexta-feira, dia 10 de julho, às 4 horas da tarde. Os espanhóis são favoritos, mas o time sem estrelas da Bélgica foi muito bem contra os Estados Unidos.
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Ares, terça-feira, 7/7/2026. Meio cabalístico. Você acredita nisso? Escreve um textão pra mim, vai. Boa tarde.

fofoca do ano. Aliás, não é fofoca, é real. Acaba de sair o gol. Primeiro gol do Egito contra a poderosa Argentina. Ou seria média poderosa, o que você acha? Argentina 0 neste momento, Egito 1. Acaba de sair o gol. É a fofoca do ano, né? Golaço. Tô vendo aqui a reprise do gol. Show. Gol é sempre muito bonito, né? 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E ponto final, meu querido Zé Paris. 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

0: Lua, Amigo das Estrelas, Zezé de Camargo e Luciano. E neste momento, Egito 1, Argentina 0. Messi perdeu um pênalti, goleiro tirou e defendeu agora uma bela cabeçada que, para mim e para todos que, estão assistindo, era gol feito para a Argentina, mas não. 1-0 Egito neste momento. Sabe quanto? 30 minutos do primeiro tempo. 1:32, você está precisando de água ou gás neste momento? 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

0: 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É que é muita delícia, 937. Né?
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0: Luiz Felipe e o Rodrigo. Ignora.
1: Ignora.
0: A Argentina tá perdendo, o primeiro tempo já se foi. Agora intervalo. 1-0. Teve chances além do pênalti perdido por tio, ia falar tio Neymar. Tio Messi, é o segundo que ele perde nessa Copa. Mas duas chances claríssimas que o goleiro do Egito salvou. Vamos ver o segundo tempo, né? Tem muito tempo ainda. E a partir de agora, quem está conosco neste campeonato da Hora 2? 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Abraços à minha querida Cleuzinha, que disse: Malu, gostaria de estar assistindo ao jogo Egito versus Argentina, Argentina versus Egito.
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0: 2:04.
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Jane Kay. 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

0: Galerinha, 2-0 pro Egito deste momento. 24 minutos do segundo tempo agora. 2-0. Acabou de fazer gol, meu diretor. Você tá torcendo pra Argentina, como mais de 37% de uma pesquisa? E já que não tem Brasil, você prefere a Argentina ser campeã de novo? 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
0: Meus amores, são 2:36, 2:36 desta terça, 7 de julho, 2026. Sabe qual é que chega agora com Michel Teló?

0: minuto. E a Argentina acaba de fazer o primeiro gol. 2-1 agora para Egito. Copa do Mundo da FIFA 2026. 2-1, meu diretor. Você continua Argentina? 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

0: senhores, 3:06. Jogo terminado, Argentina vira, empata e vira 3-2. Com muito brio, com muita energia, com muito futebol e com a casca gigantesca que a Argentina tem, é claro, né? E que o Egito não tem. Desculpa aí, Italy! E dali, dali Macon! Beijo, minha querida Cidinha Rocha. Beijinho no seu coração, viu? Madong na sintonia também. Cleuzinha, deu Argentina. 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
0: 3:07.
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0: Direitos Iguais da Simone Mendes. Quer dizer que tem beijo perigoso lá fora e cama que pega fogo. Como nós, seres humanos, nos iludimos, né, com tudo. Principalmente com o novo, o desconhecido, o será que é diferente com essa pessoa? Ilusão, meu diretor, ilusão, ilusão, ilusão. Olha, o careca do viveiro muda São Sebastião, me manda aqui três fotos, duas fotos. De um lindo cachorro, pitbull, se ele sumiu da sua casinha, porque tá lá com o careca, cuidando dele, lindão. Ele é muito bonitinho. Marrom com o focinho, umas partezinhas brancas, assim, mais no focinho. E puxando aqui para entre os olhinhos dele, branco, mas é lindo. E ele tá dizendo o seguinte, Malu apareceu aqui no viveiro de Muda São Sebastião, se puder anunciar, ele é bem novinho. Ah, e ele tá bem tratadinho também. Não é, careca? Muito belo, muito fofo. Se desaparecer um cachorro novinho, pitbull marrom, com umas partezinhas brancas no corpo, patinhas brancas também, pode ser que seja esse daqui. Tá lá com o careca no viveiro de Muda São Sebastião. Grande careca, é nóis. Aparece aqui qualquer dia para um café. Muito lindo esse cachorrinho. Aliás, qualquer bichinho, eu sou suspeita, porque eu sou apaixonada por todos eles. Ô, Coxinete, Matão, beijão, cara, pra você. É, bom trabalho pra você e pra todos os seus colegas aí. Cidinha Rocha, queridona, fale conosco.
1: Olá, boa tarde, Maluzinha. Tudo bem? Quanto tempo, né?
0: Excelente.
1: Ah, esses dias eu tava com as dores aqui, curtindo umas dores aqui com frio. Tava aqui meia de molho.
0: Tá bem,
1: e aí,
0: Maluzinha,
1: tudo bem? Agora eu tô bem, que a graça de Deus agora melhorei. Maluzinha, eu gostaria de ouvir a música com Que de Abelha, Fixação. Certo. É isso pra você.
0: Obrigada.
1: Pra toda a família Rocha de Cândido Rodrigues. E pra nossa amiga Lin Marim de Novo Horizonte.
0: Lin Marim.
1: Tá no canal 1, tá super de bem com a vida.
0: Beijinhos.
1: Beijos, lindona, te adoro.
0: Obrigada.
1: Mas não é porque eu não participo. Eu não tô ligadinha no seu programa, tô ligadinha todos os dias.
0: Obrigada,
1: tá? Muito obrigada. Adoro o seu programa.
0: Obrigada, meu
1: Só
0: amor.
1: Só ontem que eu fui em Fernando Prestes, então não deu pra mim ouvir. Mas eu tô ligadinha todos os dias no seu programa, tá?
0: Te agradeço.
1: Beijo.
0: Beijo, meu amor. Se cuida, hein?

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0: acha essa música lindíssima, amor? Primeiro gosto do trem. E gosto de Paulo e Paulino. E aqui a gente conheceu Tiãozinho e Alessandro, né? Porque são os que cantam essa música. Meus amores, eu tenho aqui dois convitinhos nominalista para você conferir Premier Hall a partir das 10 horas deste sábado, dia 11. Hoje é 7, ainda que 4 dias. Com meu queridíssimo Ney Siqueira e amigos Cadu e Matheus também. É uma bela mistura, né? Muito bom misturar ritmos, eu acho show de bola. É a riqueza que temos, né, na música nossa, brasileira, líssima, verde e amarelo, sem nada de cooptação com essas cores, porque são as cores da nossa bandeira, não de determinada pessoa, facção ou talalá. Entendeste, TV? Então, ó, mas só vale você ligando. É pelo telefone, conversa com a Edna, que é tricolor e tá hoje de preto e branco. Tá corintiana, eu acho que ela tá querendo vir pro nosso lado. Tem problema, tem espaço pra ela. Entendeu, Edna? Liga pra Edna, 32527293, porque os dois convites serão sorteados com a galera que liga. Não vale pelo zap.
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0: que não tomar uma? Israel e o Rodolfo. 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
2: Espanha e Bélgica estão classificados para as quartas de final da Copa do Mundo, depois de superarem, respectivamente, Portugal e Estados Unidos. Os espanhóis venceram pela contagem mínima com um gol nos acréscimos. E os belgas venceram os americanos com uma goleada por 4-1. Nenhuma surpresa, sufoco ou quase nenhum drama na rodada de segunda-feira. As duas seleções tiveram chances equivalentes de gol e precisaram usar o banco para definir a partida. O gol da vitória espanhola surgiu aos 91 minutos, numa jogada de um jogador que tinha acabado de entrar. E se Portugal não tivesse perdido o lateral Nuno Mendes, teria certamente levado o jogo para a prorrogação. A notícia triste do jogo foi a despedida de Cristiano Ronaldo. O CR7 anunciou que esta será a sua última Copa. Depois de 230 jogos e mais de 145 gols, além de um título da Eurocopa e da Liga das Nações, chegou a hora do maior jogador da história do futebol português encerrar a sua carreira em Copas do Mundo. Bélgica e Espanha se enfrentam na sexta-feira, dia 10 de julho, às 4 horas da tarde. Os espanhóis são favoritos, mas o time sem estrelas da Bélgica foi muito bem contra os Estados Unidos.
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2: Camila Cabello. Encerrando o nosso encontro, daqui a pouco o tempo de rodeio italiano já tá por aqui, todo traiado de França. Oh, desculpa, de Marrocos. França sou eu. Meus amores, brasileiros e estrangeiros, um beijo, até amanhã.

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0: Hoje é terça-feira, meu amor. Essa semana tem um feriadão, quinta, hein?
2: Hoje eu vou beber.
0: Ai, ai, você vai beber. Você disse que ia beber se a Argentina perdesse, mas a Argentina ganhou, rapaz. Ah.
3: Italianinho, menino. Oi. Aumenta que dá ibope, menino.
0: Dá ibope, então vamos aumentar, vamos aumentar. Até agora tava maluco no pedaço. Agora eu e o Itália. Eu, italianinho, te faço companhia até as 7. Muita moda boa rola toda aurora. Zé da mãe, né? Os argentinos conseguiram, né, rapaz? Perdendo e viraram.
3: Italianinho, ah. Eu não acredito num negócio desse.
0: Eu também não, mas vai fazer o quê, né? Diz que cada jogo é um jogo, né? Ó, vamos começar com o Bruno Marreto. Texana 37, assim, ó.

0: Terra. Terquissana 37, Bruni Barreto. 4h14, a programação Tempo de Rodeio no seu rádio nessa terça-feira tardinha. 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

0: Felipe Romário.
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1: Claro, você tá na canal, você tá de bem com a vida, e estando de bem com a vida, eu vou falar de coisa boa, vou falar da Casa Brasil, hein? 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
1: 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Olha o telefone aqui do Renato, do Oswaldir. Falar nisso, um abraço para Ana, para Maria Fernanda. Anote o telefone, 16-3383-1313. 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

0: Aí a roça vence, Michel Teló. É, Michel Teló, agora tá entrando também nessas do agro, essas músicas do agronegócio, né? 4h39, gente. 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
0: Era são 10 para 5, meu povo. Depois vou começar a atender a garotada aí do zap, viu? Vamos nessa, Bia Frazo, imperfeita.

0: Mil adjetivos.
1: Mil adjetivos pra clamar até de madrugada hoje, viu?
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0: 4h57, boa tarde pra você.
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1: Estranho de novo, Felipe.

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2: É, vou começar a prosear com meu povo, né, filho? Vamos prosear com meu povo. Já são 5h20. Olha o Antônio. Esse aqui não bebe nada, ele toma com mocotó, com cardo de mocotó, né, Toio? Vai aí.
4: Oi, Talaninho, toca pra mim aí, que é o teu Jalisco Sebastião. Toca aí com o Chico Rei Paraná, de carona com a saudade.
2: De carona com a saudade.
4: Vai do bônus desse cachaceiro pingaiada,
2: Bunhu. É, só eles, coitado.
4: O Claudinho Bandido, Vanei, Juliano, outro cachaceiro pingaiada.
2: Que dó que dá.
4: Claudinho Bandido e Vanei.
2: Tá bom.
4: E vai lá pro Gomalino, pra Silvana, pro Nivaldo. Argentina perdendo, moço. Virou o jogo, ganhou, hein?
2: Você viu?
4: E caramba, hein, moço?
2: É raça, vi. Ah, Cida, Cida vai falar. Nossa, Cida, o que você mandou um monte aqui, Cida? Vou começar por aqui, vamos ver, vai.
5: Paninho, boa tarde, tudo bem? Espero que sim. Paninho, aqui quem fala, Aparecida Gonçalves da Cruz, do Jardim Palmeira, Pindoca, aqui, ó, Pindorona, Pindorarma. Amo Pindorama, Jardim Palmeira. Ô, Paninho, toca a música pra mim, fazendo favor. Trio Parada Dura. Aquela música que eu mais amo, que eu gostei muito do final dessa música, pra quem entende. É o berço, sabe o berço? O berço, como é que fala mesmo?
2: Não,
5: é berço.
2: É beco sem saída.
5: Beco sem saída. Lembrei. Oh, música do caramba.
2: É beco
5: então tá,
2: sem
5: tá pra ouvir, vai. Né? Chega a lenha aí. Tem uma boa tarde. Por Deus. Tchau. Fui, fui, fui.
2: Vai.
5: Berço sem saída.
2: É beco.
5: Tá?
2: Não é beco.
5: Me perdoa, hein? Me perdoa, me perdoa, me perdoa.
2: É beco. É beco sem saída. Ai, ai, ai. E a Lizete?
6: Fala. Oi, Italianinho, boa tarde. Aqui é a Regina, queria ouvir marcado. Ofereço para minha irmã Elisete, para a netinha dela, Maria José, para a Edna Passoni, que você tenha uma tarde abençoada.
2: Você também, meu amor. Ô, Cezinha, pro pai, pra mãe.
7: O pai, a mãe, o Icaco, que é mamuta,
2: tá
7: é o Xê.
2: Falou, Cezinha. E o Faustão, fala, Faustão.
8: Boa tarde, Italiano. Italiano, toca pra nós Casa de Caboclo.
2: Casa de
8: Caboclo. Uma boa tarde.
2: Grande, Faustão. Casa, 2 horas da manhã ele mandou o zap essa noite. Eita. Ó o Marcelo, vai Marcelo, vamos ver aqui.
9: Ô boiadeiro, boa tarde, Italianinho.
2: Tarde.
9: É o Marcelo aqui de Santa Adélia. Pediu uma dona no seu programa. Carga Pesada do Rick Renner. Quero oferecer essa música lá pra minha mulher. Pra dona Lene Yembo. Pro Marquinho do Brito, que é meu parceiro. E pra todos que gostam da moda, falou? Boa programação, Taliani. Tá na canal, tudo bem com a vida.
2: Não é carga.
9: Ah, quero oferecer pra todos os caminhoneiros que tá na estrada também, tá bem, Taliani? Obrigado, hein?

0: É saudade pesada, se é com o Rick Renner. Vamos ver. Ele não falou, cantor?
1: Ô, boiado aqui de Santa Adélia, pediu uma dona no seu programa. Carga pesada do Rick Renner.
0: É, saudade pesada.
1: Ah, quero oferecer pra todos os caminhos.
0: É saudade pesada que é, tá bom? Ah, destacar aqui pra dentro da gaveta, meu filho. O Rick Renner é saudade pesada que chama a música. Maria Campanha, vai Maria!
2: Taleninho, boa tarde, Taleninho.
0: Boa tarde.
2: Ô, Taleninho.
0: Oi.
2: Manda pra nós aqui, ó. Sete flechas.
0: Sete flechas.
2: Mandar aí pra todo mundo, pra todos os ouvintes, pra vocês do rádio.
0: Certo.
2: Dona Negra Fernandó, Fernandinho Bitinho. Ricardo Novo Junto. Tchau, fico com Deus. Obrigada.
0: Você tá bem. Vamos ver aqui, meu amigo Fio da Motosserra. Um abraço pra você, meu compadre Fio. E o Ivo? O Ivo vai falar.
3: Oi, Taleninho, tudo bem?
0: Tudo.
3: É o Ivo de Botão.
0: Oi, Ivo.
3: Taleninho, tá com uma boa dublagem aí pra mim?
0: Hã?
3: Paixão de um homem. Aí eu quero oferecer pro Careto, pro Minão, pro Thiago, pro Cavalo, pro Carijone, pro Genário e pro Trego. Fala, tudo bem. Tchau, obrigado.
0: Tchau, obrigado. A minha amiga Luísa de Jabuticabal, meu amor, um beijo pra você, Luísa. Claudinei de Jesus.
4: Taleninho, boa tarde, tá bom, Claudinei de Jesus?
0: Tá ruim de voz,
4: você,
0: hein?
4: Manda pra nós do Bruno Marrone, pra não morrer de amor. Mandar o pessoal da frente, certo, aqui, Santa Fé, Pedrinho Galhão Peixoto, galera imensa ouvir nós aí. Vamos pra cima, vamos começar tudo de novo.
0: Para não morrer de amor. Tem isso não. Campeei, procurei e não achei. Tornei procurar campear e não achar. Ulisses Company.
5: Boa tarde, Padu. É o Ulisses Company de Monte Alto. Manda um alô aí pro meu amigo Aleixo, lá pro doutor Enéas. Se você tiver um modão aí com Jacó e Jacozinha, a gente agradece. Vai pra tudo o povão aí, os caminhoneiros. Pra dona Isilda Quadro, pra dona Fátima Garbim, pra dona Sidney Falanque, lá pra dona Hilda, pra dona Vandinha, pro Jorge Luiz, pro Oliveira Filho, pro Candinho. Tudo o povão que tá na escuta aí, sempre sintonizado com você aí.
0: Falou,
5: beleza? Fica com Deus e uma boa semana.
0: Você tá bem? Olha ele aqui. Ah, Nicola!
6: Eita, Nani! Só com o modão pra nós, né? É a Nicola da Morilote. Com o Ronaldo Viola e João Carvalho, mergulhado na saudade. Oferecer lá pro Ventaninho, o Tampinho, o Giba Sorocaba, Luquinha Cachaceiro, Tiago Comedor de Bolo, Sandro Santana de Cantadubo, Laurindo Engraçadinho, Bernardo do Onze, gente boa.
0: Gente boa.
6: O Rogério do Araucaia, o Rogério subiu, né? Não pede mais música.
0: Ele trabalha também, vi.
6: Pata do Queijo.
0: Semana passada ele participou.
6: Mariana da Padaria Central, Maria Campanha e pra todos os amigos que estão sintonizados. Cuidado aí, seus cartão, obrigado.
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0: Ai, meu Deus do céu! Alô, Leandro Savini de Santa Adélia, um abraço! Tatiane Silva, pediu Gini Gino, é isso? Águas de São Francisco, é isso? Águas de São Francisco. Vamos ver aqui, eu tenho com o Gini Gino também, por que não tá aparecendo? Tá só com com o Duval e Davi, César e Paulinho. Vou pôr com César e Paulinho, então. É, deve ser As Águas, deve ser com o Gini Gino. As Águas. Ah lá, é As Águas do São Francisco com o Gini Gino, é isso? Valeu. Ela está oferecendo para todos os ouvintes, a Tatiane Silva, lá de Bebedouro, Botafogo e Turvínia. Vamos ver outro recadinho aqui, é ele, manda.
9: Taleninho, boa tarde, Matoso e Catanduva, toca aí para nós César de Paulinho, nunca mais, vai para minha mãe Ana Maria que adora essa música, manda um abração para você, minha filha Luísa Dóis Garcia aqui da Vila Sul, para todos os caminhoneiros que estão na estrada aí, tá bom?
0: Falou.
9: Uma boa tarde, meu amigo.
0: Você também, Ana Rosa casou com Chico.
10: Boa tarde, Ataliania. Que é nosso, Francisco? Mano, eu queria pedir uma música sua. Qualquer um que toca pra mim tá valendo.
0: Tá bom.
10: Um beijo pra minha filha Alessandra, meu filho Alec, Manoel Cris, minha prima Dinaia Laurita e pra minha irmã Bertimar.
0: E a colega? Mãe, Maria, a colega?
10: Irmã, Cícia, Verônica,
0: a colega
10: meu
0: Irene.
10: Batião, minha colega Irene, que é de Santa Casa, Tata do Queijo. Se estiver ouvindo pra vocês aí, Dani.
0: Tá bom.
10: Tchau, obrigado.
0: Tchau, tchau, obrigado. Giba Sorocaba.
8: Italianinho, boa tarde, tudo bem? Como é que você tá? Italianinho, toca pra nós. Lembrança de um boiadeiro, o milionário José Rico. Oferecer esse modão, todo mundo que oferece uns modão pra mim. Forte abraço, Giba Sorocaba. Deus abençoe.
0: Lembrança de um boiadeiro, José Rico. Vamos ver aqui. Gostaria de saber com vocês. Quem que é? Não pôs o nome, né? Divulga o documento perdido, tem que mandar, manda seu nome aí, que depois ele fala aí, tá bom? A Vilminha, fala, a Vilminha.
11: Dona Lin, boa tarde. Tô ligadinha, viu?
0: Aê, Vilminha.
11: Salvou de carona.
0: Tá bom, meu amor. Vamos ver outro recado aqui.
12: Ô, boa tarde, carinho.
0: Tarde.
12: Manda um modão aqui pra nós aqui da Celaria Purcura aqui, ó. Santa Adélia aqui, eu sou o Bedeco. Manda aí pro Rafael, aqui, pra mim aqui, o Bedeco. Tchau, obrigado.
0: Falou, meu compadre. Ó que modo, ó. Quando um grande amor se faz... É música bonita do Cleiton e o...

0: Peão Carreiro e Silvano. 5h36, você ligou agora nos 93.7 da Canal? Seja bem-vindo, seja bem-vinda. Você que ainda tá de boa nessas horas aqui, ó, você tá pelos bares da cidade, tomando aquele carcanhar de sapo, é um shampoozinho gelado. Fala pro vendedor aumentar o volume do rádio aí, vem. Alô, Celso Zanotti, um abraço, Celso Zanotti.
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0: Fazia tempo que eu não tocava essa música, mas muito tempo mesmo, eu tinha esquecido dessa música. Compreensão, Milionário e José Rico.

0: saída, trio Parada Dura, 5h48. 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
0: O que é aqui, a Cida de novo? Fala, Cida. Galera, boa noite. Eita, trio Parada Dura, 5h48.
2: Me gravou.
0: Ai, meu Deus do céu. Essa aqui quem pediu foi o Faustão. É, porca gorda, tá aí, ó, Casa de Caboclo, Rick Renner.

Oi, Telianin, boa tarde, boa noite. Oi, Telianin, toca uma moda pra nós aí. Quero oferecer lá pro pessoal do bar do Wagner lá, aqueles mal acabados. Nós estamos por cá, aqui na Tatu, aqui, esperando pra carregar, fazer o carregamento. Pose, toca um modão pra nós aí. Eu quero oferecer pra todo mundo lá. Os mal acabados do bar do Wagner, que é o Márcio Reis que tá falando. Pose, tudo de bom, Telianin.

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1: Ninho, boa tarde. É a Márcia Galberini de Pindorama. Manda uma moda pra nós aqui. Márcia e Martinho.

0: Aí, sete flechas, tem um carreiro e pardinho. Mentirosa essa moda, né, rapaz? Não é gostosa de se ouvir, vi? 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Alô, Adãozito, um abraço.
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0: Vamos rezar um pouquinho e agradecer a Deus por mais um dia. Eu volto jazinho, jazinho, não me sai daí não.

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2: É, já são 6:18. Vamos ver, tem recadinho aqui de monte. É o Reginaldo Aranha. Fala, Reginaldo Aranha. Diga aí.
3: Conversa comigo. Boa tarde, italianinho, meu amigo. Você tá bom?
2: Bom.
3: Já, quase, né? Reginaldo Aranha, de Santa Adélia.
2: Fala, mano.
3: Manda um modão pra nós aí, oferecer pra todos os nossos amigos aqui do bairro Gils, todos os seus ouvintes aí. Tiver na ponta da agulha.
2: Valeu, Vitor.
3: Um abraço, meu amigo. Fica com Deus. Tudo de bom.
2: Você também. Vamos ver aqui o Maurício. Ai, meu Deus, não grita na minha orelha, hein?
4: Ai, Italianinha, sou Maurício de Pirarama. Italianinho, vou pedir mais música, vai dar tempo mais.
2: Não dá.
4: Mas vou dar carona com esse povo que pediu aí.
2: Beleza.
4: Boa carona aí. Olha, não tá de bem com a vida. Tchau, obrigado.
2: Meu Deus do céu. Alô, Maria Cis, boa noite, Maria. Vamos ver aqui.
5: Boa noite, Italianinho.
2: Boa noite.
6: Boa noite, Italianinho. Você tá bonzinho?
2: Eu tô bonzinho.
6: Ótima terça-feira. Amanhã já dá pra tomar um shampoozinho, hein?
2: É.
6: Amanhã a Priscila falou que tá quase liberado já. Quinta-feira é feriado, seu Cadelo.
2: Certo.
6: Manda um abraço pro Giba Sorocaba, Santo Santana, Luquinha Cachaceiro, Nicola Puniripinga, Trinca, Cezinha, Tião, Dona Rosa, Taquaretinga, Dona Izete, Sítio Paraíso, Rogério Araucária. Amanhã tá liberado.
2: É, véspera de feriado, porque depois já vem sexta.
7: Boa noite, meu amigo italianinho, aqui quem fala é o Agnello. Uma ótima noite a você, todos os ouvintes da Canal FM. Um abraço aí pro meu mano Agnaldo, André Bugatti, Luiz Bugatti, Emerson Vigilante do AME, minha esposa Rosemeire, meus filhos Guilherme e Thiago, pra todos que estão na sintonia. É isso aí, meu parceiro, tamo junto, aquele abraço. Tá na Canal 1, tá de bem com a vida e solta os modão pra gente ouvir.

0: João Carvalho mergulhado na saudade, 6h31. Alô, Arlindo Parmerense, boa noite. Olha o Luquinha Cachaceiro, tá carmo hoje.
1: Alô, Estaleninho, companheiro. Aqui é o Luca de Monte Azul. Como é que tá o teado aí, Estaleninho? Ah, Estaleninho, toca uma coxinha na agulha aí, companheiro. Cheguei agora de serviço, toma uma, tchau, amigo.
0: É, hoje ele tá bom. Agora quando a beia pica a língua, hein, aí a coisa pega, hein? Meu Deus do céu. O Tiagão tá falando que sábado também é feriado. Acho que é feriado lá em Araraquara, Tiago, é isso? É. É, mas sábado você já não trabalha mesmo, né? Só que vai beber dobrado, né? Pra comemorar.
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0: É 6h33, alô Santo Santana. Tá antenadinho lá, não tomou nenhuma hoje? É? Não, pois, não postou o copo? Será que tá com ressaca ainda? Essa aqui foi a Tatiane Silva que pediu, é isso, lá de Bebedouro? As águas do São Francisco, Gino e Gino!

0: Queria ver com a galera aqui. Gera, vamos ver a galera, quer ver? Pra ver se vocês estão afinadinhos, só o refrão sem a banda aqui, só vocês.
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É vazio da solidão, Christer e Ralf, Macabô Gento, Italianinho vai ficando por aqui. Eu agradeço a você de perto, a você de longe, os amigos patrocinadores, obrigado pela credibilidade. O gaúcho já tá no pedaço e eu prometo voltar amanhã, se Deus quiser. Vamos lembrando que se eu amanhecer, amanhã Deus estará comigo, se eu não amanhecer, eu estarei com ele. Um forte abraço, uma boa noite. Até amanhã, se Deus quiser, e Nossa Senhora Aparecida me ajudar.

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2: São 9h04, prepare seu coração. Bem, amigos, da 93,7, venha para o mundo da Comitiba, canal 1 FM de Bem com a Vida. Tchau! E lá, olá, amigos sabantes, o rodeio está começando de novo. Comitiba, canal FM aqui 93,7. Para mais de 180 cidades antenadas com a gente, 6 milhões de ouvintes, aos internautas, um forte abraço. Noite de terça-feira, 7 de julho de 2026, já estamos chegando por cá, meu filho. São Curia Catinga e o Pó da Gaita. Procede perto, procede longe, uma boa noite, o Gaúcho da Guaratinga, para todo mundo, meu filho. Você vai mandando o seu recado para cá no WhatsApp da cara, hora 16 é 3252-7293. Eu te cago, você de lá no Arozé. E definitivamente eu te faço companhia no seu rádio até as 21 horas. Em nome dos Baluartes, os maiores patrocinadores, estamos chegando para os quatro cantos de Itaquaritinga e toda a nossa imensa região. Com muito amor, com muito carinho, com a graça de Deus, o arquiteto, dono do universo, para mais uma noite de trabalho, sabe, meu povo? 19h05, informando o relógio da máquina sonora, tá tudo pronto pra gente começar. Maestro Oscar, boa noite.
3: Boa noite, Gaúcho.
2: Tá o bichão, hein, velho? Tá elegante, é pra acabar com essa, amor. Desse de bom, desse jeitão, a gente começa mais uma noite gostosa, mais uma semana no seu rádio de Bem com a Vida, maestro. Zoom, mais o milionário, maestro, vai lá. Voltei pra ficar.

0: Bom demais, minha gente, aí 19 horas e 9 minutos, é a Comitiva Caraú FM de Bem com a Vida no seu rádio. Só ajeita a tua, tio Oscar, pra nós, é da Tereza do Bar, Recanto Sertanejo, um chave de cavalo, também um zumber forte pra toda a galera por lá, antenado com a gente.
1: Bom destino a Barretos.
0: O incestário japonês, abraço lá pro João também, lá pro Pabrito e o chave de cavalo, vambora, Barretos.
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0: Júlio César também antenado com a gente lá na Curitiba, lá no Estadão do Paraná. Parece que não estou escutando direito aqui, seus caras. O retorno aqui, vamos embora aqui, direção organiza pra nós, hein?
1: Lugar de gente bacana.
0: Lá de cá, Júlio César, lá no Estadão do Paraná, do lado de cá, vamos embora, quero ver.
2: Boa noite, Gauchão, companheiro. Aqui é o Lucas de Monte Azul. Quem é que tá o teto aí, Gaúcho?
0: Ah, Gaúcho. Vambora.
2: Estão com o modão do Rio Negro Solimões aí, companheiro. Escolhe uma moda dele aí. Preço Tampinha, Nicola, Tiaraquara, Santão de Bacirocaba, Cezinha, Pau Balado, Tatu do Queijo, o Nicola 2, pra você, companheiro, toma uma, tchau, obrigado.
0: Vambora, chama, gadeiro, velho, vambora. Do lado de cá, vai, prossiga comigo, alô, você.
3: Boa noite, gaúcho, tudo bom?
0: Chique.
3: Firme na praia, como é que tá o teiado aí, companheiro?
0: Tá meio empoeirado, velho.
3: Aqui é o Teixeirinha de Reginópolis.
0: Reginópolis, um abraço.
3: Eu penso uma música do Tião Carreiro Pardinho,
0: quero
3: o
0: ver.
3: Rei dos Canoeiros, gaúcho. Ofereço pro meu irmão Bento Teixeira, lá na querida cidade de Lins.
0: Sim.
3: Meu irmão Dirceu, lá no bairro Cabo Verde, município de Urulá, gaúcho. Um forte abraço, que Deus abençoe sempre.
0: Amém? Um abraço, vambora, Zoom. Obrigado de coração. Para o bar do seu Valentim, na minha querida Nova Horizonte. Alô, velho Tim, um abração lá pra Dona Ju também. Toda a galera por lá, o Urubuzinho, Marcão Furileiro, lá pro Marquinho também. O Marquinho do Coqueiro tá sumido, hein, velho? Viajou com o disco voador no Mortomate agora, rapaz, tô até preocupado, rapaz. Será que o Trump prendeu ele lá, seus caras? Farda de combustível, do lado de cá. Alô, você, vambora.
4: Boa noite, gaúcho. Tudo bem?
0: Tudo bem.
4: Maria Tosca de Vila Alegre.
0: É.
4: Ô, Gaúcho, vou pedir uma música. Chico Rei Paraná, de Carana Caçadade.
0: Pensa
4: essa música pra você e sua família, sua mãe, meu marido de Vitaço,
0: tá
4: nascido do Posto Tropical, Miguelzinho Suentista, Ana Josefina da Javari, Mariana Vieira de Vila Alegre, Terezinha Cosa, Carmen Tico de Vila Alegre, todos vocês da rádio, todos os ouvintes dos caminhoneiros. Alô, Gaúcho, um abraço, boa noite. Tchau, obrigado,
0: fica com Deus. Tudo pra você, vambora, Marlon. O Isso na Santa Cristina, Dona Marlinho, lá de rádio, ligado, Isso é o Vé. Alô, Tchão, um abraço lá pro Fio, lá pro Tchão, lá no supermercado, Mortale.

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Um abraço para você, vambora.

0: Ajeita tu aí, Maia, seus caras do lado de cá, vamos embora aqui. Eu tô sem retorno aqui, seus caras, vamos embora aqui. 19 horas e 20 minutos, peças e acessórios, Repara Oval, tem Jabuticabal. 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Grande abraço a toda a equipe lá da Novalto e Jabuticabal, lá pro Fábio, Thiago, abraço lá pro Rony Corrêa, o Marcão também por lá de madrugada, o Michel Teló também antenado com a gente por lá, o Henry também lá por Urias. Essa é a galera da Novalto e Jabuticabal, maestro. 19 horas e 22 minutos lá de cá, vambora. Ajeita tu e a tio Oscar. Deixa eu mandar abração também lá pro Carlão do Guincho, também a dona Leonice lá em Araraquara, entrando com a gente por lá. Vai preparando a merenda, vambora. Deus,
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0: Do lado de cá, vambora pro G comigo. Alô, você.
2: Ô, Naga Augusto, boa noite pra você e seu Oscar. Então, hoje você toca com Chico Rei, Paraná. Eu disse não.
0: Certo.
2: Obrigada, um abraço, um ótimo programa e Deus os abençoe. Dalice de Novo Horizonte.
0: Bora,
2: uma
0: Maestro.
2: Ótima semana.
0: Ajeita o telhado, Maestro. Vambora. Vai lá, meu amigo Carlos. José Carlos, vambora pra você.
3: Ô, Gaúchão, boa noite, Gaúcho. Zé Pedreiro, Monte Alto. Ô, Gaúchão, toca pra nós com o Mococa e Paraíso, O Último Adeus. Aí essa música eu quero oferecer. Eu vou mandar lá pro seu Wilson, pra dona Marli, da cidade de Santa Ernestina, que tá conectado aí. Também quero mandar pro nosso grande amigo Chapéu Preto, do Paraíso do Piso.
0: Certo.
3: Pra Valéria e pro Vinícius, lá do Capão Redondo. E pra Fernando dos Prestes, família Moraes. E vai especialmente pra você, Gauchão.
0: Obrigado, velho.
3: E pra quem gostar da música. Tá na canal.

0: Tá de bem com a vida. Um forte abraço do Zé Pedreiro Monte Alto.
1: Tá, beleza. Abraço você. Vambora, maestro.
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1: Acha, coração, vai, maestro. A moda não vem, seus gaguinhos, tá acontecendo nessa vitrola também, que eu tô sem retorno aqui, a moda não vem também, o senhor tá digitando de lá pra cá, daqui pra lá, de trás pra frente, tá com o computador no chão, seus gaguinhos, vai.
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1: Aí, dá um choque nele, quem sabe ele volta, seus gaguinhos.
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1: Acabar, vamos lá de cá, vamos embora, Funchal. Ah, já coração.
3: Ô Gaúcho, boa noite. O Gaúcho, a Funchal, aqui da Frente 2, Inestivo Novo Horizonte. Mandou um abraço aí pra toda a galerinha da 2 aqui. Tá na puxada de cano aí. Todas as frentes aí. Manda um modão aí pra nós.
1: Manda,
3: toca aí vestido de seda pra nós. Oferece pra toda a galerinha do Palito Doce aí.
1: Tá, beleza, vamos embora, Gaitinho.

0: paz do Senhor, mas não é que tiraram a moda aqui, seus carduas de uma deusa aqui daqui. Rapaz do Senhor, ué, cadê a moda? Cadê a moda aqui de Oscar aqui? O senhor virou de ponta cabeça o computador aqui, cadê a moda? Meu Deus do céu, aqui, como é que foi a moda que ele pediu lá, seus carduas, eu não me recordo mais. Santa madrugada, rapaz do céu, vambora.
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0: Bora, tá de curso e cozinha, Omar Soscar. Boa noite, viu, Omar? Obrigado, coração, pelo carinho. Santo Santana, vai. De longe também, tá em cima do Zoom, mais melhorado, maestro. Vambora.
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0: Vai, maestro, vai, tio. Ei, tio, amor de Ari, velho. Como é que tá o teado aí?

até mais uma vez aqui. Vamos embora aqui, seus caras, que o tempo tá passando lá já. 19h20, fechei. Eu tenho que falar break, velho. Rapaz, você organiza aí. Vai. Engrenou o trem aí, seus caras. Toca a gaiteira, vai.

0: Demais, Oscar Caetano, daí, noite de terça-feira, começo de semana, 7 de julho de 2026. 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
0: Um abraço a toda a galera que vai rodando pela estrada do Brasil. Alô, Marcão Richa, abração também lá pra toda a galera. Tio Errado, ligado, seus caras aí que tá de joelho dobrado, aí o puxa do palito doce, antenado com a gente. Nada. 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
0: 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Um abraço a todas as meninas lá da California Story, que é antenado com a gente. Obrigado de coração. Alô, Chiquinho. Um abraço pra você também, lá da CIA de Rodeio, Califórnia.

0: Zoom bem forte, é toda a galera por lá, vambora mais. Do lado de cá, do lado de cá, mais, só jeito tenhado. Alô, você.
1: Oi, Gaúcho, boa noite, aqui é a Regina. Queria ouvir Amor de Violeiro. Ofereço pastilinha pra Paola, pro Pedrinho, pra Sofia, que você tenha uma santa noite abençoada.
0: Boa noite, vambora.
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0: Vou mandar pra você, Jazinho. Organiza pra mim, amanhã essas caras de cavalo. Alô, você!
3: Boa noite, Gaúcho. A Valdeci aqui de Matão, no Vila Flórida. Gaúcho, se der pra tocar, toca pra gente aí. Ai, Maria, Chitonin Chororó. Ofereço pra minha esposa, Naera Teodoro. Valeu, tamo aqui curtindo a casa na 1. Falou!
0: Tá, beleza, Gaudiro, velho. Mas essa moda não tem na programação, viu, Gaudiro? Vamos mandar outra do Chitão pra você. Vambora, velho.
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0: Vai, maestro!
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0: Ajeita o telhado, zoom da minha querida Jabuticabá, vem pra bronzear.
4: Boa noite, Gaúcho. Que prazer falar com você. É o zoom de Jabuticabá, o Gauchão.
0: Oi.
4: Eu não sei por que, Edinho, hoje quer ouvir biquíni preto, rapaz.
0: É o biquíni preto?
4: Qual a razão, eu não sei, né?
0: Vai dar problema. Vai perder mais uma.
4: Vai lá pra ele, pro bar, alô, isso da Vecchio. É, japonês, o bar Recanto Sertanejo.
0: É, um
4: especialmente pra você, Gaúcho.
0: Ai, Deus do céu.
4: Abração do Zoom, tudo de bom.
0: Abraço pra você, Zoom. Vambora. No silêncio da noite, Zoom, rapaz, eu vi o que eu vi o biquíni preto. Ai, ai, ai, meu pai. Aquela piscina lá que a gente conhece, lá no fundão lá, meu Deus do céu, lá fica, rapaz, você pode deixar o documento.
2: Não chega,
0: meu Deus do céu.
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0: boa! Quero ver, Zoom, vamos!
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0: Marquinho na Ibiração do Oeste, entrando com a gente, alô Marquinho, super forte pra você. Seu expedito é donativo, ela dá boa sorte. Obrigado de coração pelo carinho. 19 horas 41 minutos. Lá pro Xixa da Itajubi. O X tá subindo, hein, rapaz? O Xixa não tá no radar, velho. Acabar o Goiás. Tem uns amigos aí que sobem, rapaz. Não sei. Será que é alguma coisa? A mulher não pega o celular. Não deixa pegar o celular.
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0: Um abraço pro Marquinho lá pro Ney. O Patrick também. Toda a galera por lá também. Vambora, Gaiteiro, velho. Do lado de cá, vambora, aproxima comigo, alô você.
5: Boa noite, Gaúcho, beleza? Que é o Tavinho do Ponga aí, estamos aqui na sintonia.
0: Chega.
5: Uma boa noite, vamos que vamos, né? Estamos aqui esperando a janta. Manda um modão pra nós aí, pra mim, pra Isabela, minha esposa. Estamos aqui na Nelore Lebre aqui, a fazenda Nossa Senhora. Deus abençoe, uma boa noite a todos. Tchau, obrigado. Valeu, Gauchão.
0: Bora, Gaiteiro, vai lá. Nesse espaço tá comendo um camarão, velho. Tá na beira da praia, tá comendo camarão, rapaz. Na terça-feira tá comendo camarão, seus caras. Rapaz. Não, seus caras. O Marquinho de Coqueiro nem responde pra nós também. É muito preocupado com a bolsa de valor também, né? O Marcão Funileiro não nem se fala, rapaz, não fala com a agenda.
6: E é mesmo, né?
0: O velho Tim tá preocupado com a Argentina, rapaz.
6: Gente do céu!
0: Ai, senhor amado, que não tem canoa. Não acabou em nada, Sosca, acabou em nada. Um bar de moda, parceiro, é essa aqui, ô tio Marta! Tiozão, velho! Abraço lá pro Wilson na Santa Regina, vambora, os parceiros que acompanham a gente por lá!

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0: Pronto, demais, meu gente, aí 19h56, do Hélio Costa, Burro de Violeiro, vambora, vai. Seu Benito, dona Josefina, lá em Havaí, Antanado com a gente, o Jair Gastaré de Itaguaritinga, dona Cida do Posto Tropical, um abração lá pro Miguelzinho, pra toda a galera por lá de Gerrado Ligado, amanhã só os caras ajeitando a duia pra nós aí, por gentileza, 19h56. 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Parceiro, um abraço a toda a equipe por lá. 19h57, Maestro Oscar e a comitiva, cada um FM de bem com a vida. Vai lá, menino, prosinha comigo, velho.
1: Aô, Gaiteiro Medinha, boa noite, boa noite. Então toca Amor de Primavera pra nós ouvir aí. Manda aí pro SS, o Marquinho, o Ista Santa Ernestina, aos amigos lá em Turvina, lá pro Ronei, o SS, o Quaral, o Edivaldo da Fazenda Barra, o Rochinha, o Quaral. Falou, Caboclo, e os demais amigos aqui em Araraquara também. Abraço, mineiro, boa programação aí.
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0: sozinho pela
1: estrada. 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
0: Mesmo assim eu vou seguindo, com cuidado redobrado.
1: Quero ver amanhã, só os caras, vambora aqui, é noite de terça-feira, meu povo, vambora, vai!
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1: De bem com a vida, nosso rádio na noite de terça-feira, 7 de julho de 2026, 20 horas, 1 minuto, minha gente. A povão de rádio ligado lá de cá, vambora, prossiga comigo, alô você.
4: Alô, Gauchão, boa noite. Boa noite, Oscar.
1: Chique.
4: Gauchão, Marciano de Bocaina.
1: Tá bom, velho.
4: Se for possível aí, toca aí o Milagre do Ladrão. Ofereço pra todo de Bocaina e vocês da rádio aí. Uma boa noite, fique com Deus aí, Gauchão.
1: Um abraço pra você, Gadeiro, velho. Que modo que ele pediu lá, seus caras. Volta o WhatsApp lá, volta.
4: Alô, Gauchão, boa noite.
1: É.
4: Boa noite, seu Oscar. Gauchão, Marciano de Bocaina. Igual, se for possível aí, toca aí o Milagre do Ladrão. Ofereço pra todo de Bocaina e vocês da rádio aí.
1: Tá
4: uma
1: bem,
4: boa né? noite, fique com Deus aí, Gauchão.
1: Tá bom, vambora, Gardeiro, velho, vambora aqui.

Vai ajeitar na tua, mas essas caras aqui erra, gente, velho. Estrada... Hoje eu não estou dos melhores. Não sei porquê, mas. Eu tô sentindo que eu não tô legal.

0: Pega na tua, irmã, Oscar, pega na tua e vai. Pela de cá, vamos embora, Zé Roça, prossegue comigo, parceiro, vai, alô você.
1: Boa noite, gaúcho, que é o Zé Rosa de Piranguei, gaúcho. O homem mais bonito de Piranguei, gaúcho. Ô, gaúcho, manda um modão aí pra nós aí.
0: Mando.
1: A morena do cabelo cacheado, o Sérgio e o Grandalhão.
0: Mando sim, vambora.
1: Manda lá pro Boto, pela Aroba, será que ele já tomou uma?
0: Ah, uma?
1: O Soscar se mal acabado.
0: Rapaz.
1: O Conga da Vinhaça.
0: Rapaz, não mexe.
1: O Devanir. O João, o Zezinho. Todo o pessoal da Vinhaça do Nardinho.
0: É um punhado, hein, velho?
1: E para o velho Cachoeiro, né?
0: Mas esse povo aí trabalha?
1: Tchau, tá, obrigado, gaúcho. Bom serviço.
0: É uma enrolação também.
1: Para as Margaridas também, né?
0: As Margaridas.
1: Elas que cuidam da nossa vida.
0: É, cuida da nossa
1: tchau,
0: vida.
1: Tchau, obrigado, véio. Gaúcho.
0: Já parar um pouquinho de mandar áudio também, vídeo lá no meio da trabalhando também, né, Soscar? Broqueia lá, Soscar, vai.
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0: Esse espada tá jantando camarão, Soscar, lá por lá, sei lá onde ele tá lá, Soscar, parece que tá na praia, sei lá, São Sebastião, sei lá. Lá de cá, vambora. Ah, já coração, quero saber do povão aqui pertinho de mim. Alô, você, vamos lá.
3: Boa noite, Gaúcho. Quero ouvir hoje a Pombinha Branca. Desde lá pro Fininho,
0: Pombinha,
3: o Pedreiro, o Jair Aquarone. Vai lá pro São Antônio de Guariba, vai lá pro Mário, pro Rosemiro, pro Carlão do Baixo, pro Posadeira, pro meu vizinho Seu Dito, pro Henrique, pro Porteira na Vila. Vai lá pro Cidão Bocão, pro
0: Porteiro, rapaz.
3: Vai lá pro Vartão Parmerense.
0: Daquele lugar?
3: Vai lá pro Lemão Mecânico, pro Sargento Leonel lá no sítio. Vai lá pro Levi Mecânico, o Ari Linguiceiro. Vai lá pro Claudemir, pro Borrão. E lá pro japonesinho lá no bar lá de Lupeme, pro Lemãozinho.
0: Japonesinho.
3: Obrigado, Gaúcho. Fica com Deus.
0: Abraço. Vambora, Gaidira, velho. A galera que tá derramada nas botecas aí, velho.

0: quero ver, maestro.
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0: Bora, vambora, quero ver, maestro. Os caras, o povo, o tio errado, ligado, antenado com a gente, maestro. Lindo,
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0: 20 horas e 5 minutos, é a noite de terça-feira. O zumba é forte, a galera da Cestrada, Davi. Leizinho tá num festival gastronômico lá, seus caras. Tá tendo camarão, tá tendo sei lá que. Bacalhauada também lá da Noruega. É, comendo bacalhau, rapaz. Comendo bacalhau, rapaz. Onde é? Uma terça-feira dessa, seus caras. Ai, ele o cabelo cacheado, seus caras. Meu Deus do céu. Marquinhos, lá na minha querida Miração do Oeste, porque o Marquinhos do Coqueiro abandonou. Marquinhos pegou o descubador, vazou, velho, rapaz.
2: Ia mesmo, né?
0: Marquinhos do Coqueiro vazou, seus caras. Meu Deus, o urubuzinho tá na chivara, velho. É bala perdida pra do godelado, velho.
2: Gente do céu.
0: O Marcão se escondeu também. Vambora, zoom! Vai lá, Gaiteiro!
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0: Agora, quero ver!
4: Então, pra vocês do nosso repertório.
0: Bora, meus amigos! Curtir desse madão. Cheiro dobrado nas estradas. O Zumbi forte a vocês, amigos caminhoneiros. Tamo juntos, vamos juntos.

0: Oi.
1: Se der pra tocar, toca pra nós aí, Lamento de um Peão. Beleza? Mandar pro João da bicicleta pro nosso amigo Tadeu lá em Bebedouro.
0: Tá beleza.
1: Beleza, meu amigo? E o seu Oscar aí?
0: Tá aqui,
1: esse
0: ué.
1: Esse pau d'água aí. Tá dando trabalho ou não? Ei, seu Oscar. Ô, seu Oscar. Tem um caminhão amanhã de caixa de laranja aí pra descarregar. Se quiser, você entra em contato aí. Tá. Falou, gaúcho, um abraço pra você aí.
0: Nem telefone assim eu vou pegar, já vou te bloquear já.
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0: Isso, na Santa Alexina, abraço, isso. Deixa eu mandar um abração pra toda a galera por lá de rádio. Obrigado, amanhã só os caras na Santa Alexina. Alô, Tio Mortário, um abraço pro senhor, Tio Mortário, lá na minha querida Batão. O Tio Mortário tá por lá de rádio, lá na tua, velho, entrando com a gente por lá, e lá pro fio também. Um abraço, 20 horas, 25 minutos, 93, 7, bem com a vida, na sua rádio maestra.

0: madrugada mal dormida, mas muito bem bebida, parceiro, tem impressão, se recende ano vai acabar assim, quero ver.
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0: Ei, Chiquinho, como é que tá o coração por aí?
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0: Hoje ele nem me atendeu, velho, falou o quê? É reunião, velho. Vai acabar o Goiás, parceiro.
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0: Vamos de moda, parceiro. Vai nesse madão pra toda a galera. Vambora, tá.
2: Madão do nosso repertório pra você.
0: Quero ver.

0: Bom demais, com a gente aí, o Milagre do Ladrão, 20 horas e 33 minutos, cometido a Caralho FM de Bem com a Vida, no seu rádio, no 93,7. 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Radical, povo, vamos pra cima comigo. Alô, Zum! Lá na barra, Zum, barra pesada, tá bem antenado com a gente, por lá, velho.
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0: Radical, alô, você,
2: mano. Boa noite, boa noite, seus caras, mano. Acabado, boa noite, Marilinha. Eu só toco que tiver na guia aí, manda pra todo mundo aí da Canaã. Pra você, ô Gaúcho.
0: Quero ver,
2: mandar
0: quero
2: lá,
0: ver.
2: Lá do tour, mandar lá pra todo mundo lá do quadro, mandar lá pro Cassino, na cor da igrejinha lá. Ele, o Bernatão, tá lá tomando uma lá agora. Mandar pro Carlinho lá, testando o canal, meu irmão, beleza? Manda aí pra todo mundo tá ouvindo o canal, meu pai tá estancando ontem. Falou, Gaúcho. Falou, meu amigo. De manhã hoje será ali o pau, rapaz. Não deu pra ir perturbar vocês hoje aí. Beleza? Boa noite, Gaúcho. Vai, ah, Corinthians, Gaúcho. Vai, tá com o PetV aí. Seus caras, começa a net bloqueio, hein? Boa noite, Gaúcho.
0: Rapaz, não dá trabalho não, Baixinho. Alô, Arlindo, pra você comigo.
3: Boa noite, Gaúcho. E aí, tudo bom? É o Arlindo aqui do Mancinho de Pau.
0: Bora.
3: Você tem aí com o Mato Grosso Matias, chegada. Ofereço para a esposa Rosana, para as filhas Bruna e Thaís, para o Reginaldo Nacional e a todos que estão aí sintonizados, curtindo a canal. Está na canal, está de bem com a vida. Abraço, bom trabalho.
0: Um abraço, uma boa gaitinha. Madão e Chico demais, maestro. Vai lá. O Zum Barra Pesada também lá, Beira Sol do Oeste, andando com a gente, maestro. Pega a moeda do fundo do copo lá, parceiro, velho. Um abraço, boa noite, que é o show, velho. Estamos aqui também em Lapa. É a indicação também lá no Estadão do Paraná. Um abraço pra você, parceiro. Aparecida Napoleão. Vambora aqui, Rodolfo. Vai pra você.
4: Ô, Gauchão, velho doido. Como é que tá o barracão assombrado aí, Gauchão?
0: Uau.
4: É o Rodolfo de Dumont, Gaúcho.
0: Quero ver.
4: Gauchão, não sei se vai dar tempo de pedir moda aí, companheiro. Mas se der tempo aí, toca pra nós aí o cheiro de relva. É pra... Ê, moda, hein, Gaúcho? Vai relembrar a passada, hein?
0: Boa.
4: Gauchão, vai pra vocês aí da rádio, parceiro. Manda pro Oscar semana acabada aí também, lá pro Sorsão lá de Santo Ernestino, lá pro Suadão, vem Cachoeira. E pros demais aí que gostar da moda, positivo, Gaúcho? Molecada aqui do Mão aqui, aqui toca porco, cavalo.
0: Ia, né,
4: pra todo mundo aí. Beleza, meu amigo? Tamo desse lado do corpo já também, hein? Sai, cachorro! Firma na cara, Gaúcho!
0: Sai, cachorro, agora. Eu sou chefe chamando o senhor de mal acabado, vem,
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0: Começar a semana assim, seus cabelos. Para, seus cabelos.
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0: Vamos chamar a cabuga do cabelo cacheado, mas seus cabelos. Vambora, gaiteiro, vai 20 horas 37 minutos. Ua! É mais uma dão do nosso repertório. Quero ver.

0: festa.
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2: Bom demais, pra gente aí, 20 horas 44 minutos. Um abraço lá pro Júlio, lá no Texas, nos Estados Unidos, né? Com a gente por lá. Recuperação, rapaz, aqui do lado de cá, viu, Júnior? Aqui tem uns caboclos aqui que sumiu, hein? Rapaz do céu, organiza pra nós, seus caras. O Marquinho do Coqueiro sumiu, hein, velho? Você tem notícia dele, seus caras, do Marquinho do Coqueiro, rapaz?
3: Sei não.
2: Sumiu, o Marcão Funil também, rapaz.
3: Gente do céu.
2: Nossa, perdemos o contato, velho. Você que foi levar a torcida lá da Noruega, seus caras, pra dar um passeio de escovador, seus caras? Fala comigo aí, seus caras.
3: Sei não.
2: Dá uma informação, pesquisa, seus caras. Rapaz.
3: Gente do céu.
2: Eu acho que o Marquinhos foi levar essa turma pra lá e acabou a gasolina, viu, Ré? Alguma coisa aconteceu. 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

abraço, meu amigo Luizinho Espada, também antenado com a gente, por lá, maestro, lá na Americana, curtindo a programação, por lá, maestro. Abraço lá pro Reinaldo também da RA, são 20 horas 48 minutos. Sempre antenado com a gente lá em Catanduva. Sérgio, um abração pra você, Caetano. Muita gente na beira da tuia, vai associar muita gente. Vamos lá.

0: 11 minutos para o crepúsculo final, sabe, meu povo? Alô, Marquinho do Coqueiro, um abraço pra você, Marquinho. O Marquinho também tá lá, na minha querida Mirassol do Oeste, entrando com a gente por lá, o Zoom lá em Jabuticabá.
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0: Mais um adão do nosso repertório, Zoom.
2: Adão do nosso repertório pra você.

4 minutos para o crepúsculo final, sabe, meu povo? Quanta gente na beira da tuia, quanta gente de perto e de longe, minha gente. Reta final, minha gente.

0: trem cosquenta, baixinho. Obrigado aos amigos de perto, aos amigos de longe. Galera antenada com a gente de perto e de longe também.
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0: é triste, tem que partir quando a vontade é ficar, parceiro.
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0: Obrigado, Deus, arquiteto, dono do universo, pelo dia de hoje.
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0: Porque do ontem.
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0: Que o amanhã seja melhor pra mim, pra você e especialmente pra vocês.
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0: Quero ver, quero ver.
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0: seus baluartes, aos patrocinadores dessa programação, meu muito obrigado.
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0: Maestro Oscar, diga lá, parceiro.
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2: Vamos deixar a voz do Brasil entrar. 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
0: O senhor que manda, velho. Volta às 5 da manhã no seu rádio, 93,7. Acordando Taquaritinga e toda a nossa região. Um zoom bem forte a cada um de vocês.

0: Está no ar a Voz do Brasil. As notícias do governo federal que movimentaram o país no dia de hoje.
1: Olá, boa noite.
0: Boa noite para você que nos acompanha em todo o país.
1: Terça-feira, 7 de julho de 2026.
0: Vamos aos destaques do dia na Voz do Brasil.
1: Economia e exportações.
0: Brasil e Estados Unidos promovem mais uma rodada de negociações sobre a aplicação de novas tarifas a produtos nacionais. Tuana Karen.
2: O prazo final para o governo dos Estados Unidos definir a aplicação de novas tarifas sobre produtos brasileiros é 15 de julho.
1: Bets e saúde mental.
0: Meu SUS Digital oferece teleatendimento gratuito para quem enfrenta dificuldade em parar de jogar. Graziele Bezerra.
3: O atendimento é gratuito e confidencial e realizado por psicólogos ou terapeutas ocupacionais com apoio de médico-psiquiatra quando necessário.
1: A partir de amanhã, contribuinte pode consultar lote especial de restituição automática do imposto de renda.
0: O pagamento dos valores será feito no dia 15 de julho. Graziela Mendonça.
4: O lote automático beneficia contribuintes que não eram obrigados a declarar o imposto de renda em 2025, não entregaram a declaração, tiveram o imposto retido na fonte em 2024 e tem até R$ 1.000 a receber.
1: Hoje, na apresentação da Voz do Brasil, Luciana Vasconcelos e Luciano Seixas.
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1: As negociações entre os governos do Brasil e dos Estados Unidos continuam em andamento a respeito da aplicação das novas tarifas comerciais.
0: Os dois países também avançaram nas discussões sobre cooperação no combate ao crime transnacional.
2: Brasil e Estados